0: ele tira de cabeça, volta pro Ceará, demorou demais.
1: Teve pressão do Oblinhas.
0: Volta, Ceará não conseguiu dominar. Eu acho que o Ceará tinha que ter feito o passe, mas se ele acerta também era casinha, Márcio.
1: É, e se no final agora também, nesta última jogada, ele consegue dominar, tava na cara do gol e o gol livre, né?
0: Já já a gente confere no replay essa jogada aí que foi espetacular da equipe do São Miguel. 7 minutos jogados, São Miguel teve a chance de fazer o terceiro, na bola esticada. Horta, delegado de cabeça, ela sai para tiro de lateral favorecendo a equipe do Marreco. São Miguel vai fazendo 2-0 para cima do Marreco. Resultado espetacular aqui no ginásio Alcio Marcelino. Vem para aqui, posição de bola, é tiro de lateral favorecendo a equipe do Marreco aqui para o lado esquerdo. Recolhe a bola do círculo central, domina Amadeu, vem com o Veloso, sempre com ele, de goleiro linha aqui para o setor direito. Amadeu segura, prende, na fugida, achou, grande passe, Matheus! Tem que estar ligado sempre, Márcio.
1: Doglinhas, sem ângulo, ele conseguiu fazer a finalização.
0: Doglinhas, Veloso para o Amadeu. Amadeu, de novo, gira. Tenta o espaço, linda jogada! Para a sorte da equipe do São Miguel, não deu em nada, mas a combinação entrou, Márcio.
1: A intenção era das melhores. Para a sorte do São Miguel, a jogada do Marreco não deu certo, né?
0: 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Tenta atacar a equipe do São Miguel, corta a marcação, sobrou um delegado. O delegado fez o passe. Olha, o São Miguel é para caprichar agora na bomba! Tá lá fazendo a defesa. Fazendo a defesa o goleiro Veloso. Em dois lances, já sai trabalhando Douglinhas aqui pelo lado esquerdo. Ele balança na frente do marcador ainda. Douglinhas jogou por ali o Caroço. A bola volta para o Douglinhas. Caroço fica no meio do caminho ainda. Douglinhas. Caroço fecha ali. A bola é trabalhada lá do lado direito. Tenta o giro para cima da marcação. A equipe do Marreco gira de um lado para o outro. Vem Gustavinho, trabalha a bola mais atrás. Vem Douglinhas. Por baixo cortou o Caroço. E apesar do Caroço ser duro na queda, né, Márcio?
1: É, mas pegou a bola e pegou o pé do jogador, né? O pé de apoio. Na hora que ele foi fazer o domínio, pegou bola e pegou pé de apoio, botou ao chão o jogador aí do Marreco, né?
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1: Mas jogada legal, viu? Apenas o arremesso lateral.
0: 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Ataca a equipe do Amarelinho do Oeste, tem falta, agora a arbitragem assinala, Márcio.
1: Olha, parece que começa a ficar meio desconcertada, né? Pra não dizer um pouco nervosa, a equipe do Marreco começou a dar aquela encostadinha a mais, começou a ficar interessante. Terceira falta já do Marreco, falta 11 minutos e meio.
0: 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Vambora, bora aproveitar, faltando para terminar, 11:16. A 2-0 para a equipe do São Miguel, 2-0, Tomate, Galinha e Tomate marcaram. Vem pra bola, a equipe do Marreco na quadra defensiva. Vem trabalhando na fugida, o Ronald vai esperar essa bola nas costas do delegado Ronald. E aí acabou a quadra pra ele, Márcio.
1: A bola ping na quadra e pong pra fora, né?
0: Aqui tem tiro de lateral. Tiro de lateral. Ô Márcio, só dá uma confirmadinha na mesa pra mim. A arbitragem marcou o gol pro Tomate mesmo. Vem pra que posição? A bola tá na linha de fundo. Sai da quadra defensiva a equipe do Marreco. Bola conduzida aqui para o lado esquerdo, bola em profundidade. Sai do sistema de defesa. Vem a equipe do Marreco, girando bola.
1: Tomate.
0: Tomate, né? O Tomate fez o gol. Obrigado, tá?
1: Sete nele.
0: Sete nele. Olha a dividida, é isso aí, gente! Ganhou o delegado agora pra matar o jogo, errou o passe! Tinha dois livre, Márcio! Não! Não! Não e não, Márcio!
1: E eu falei 7 nele, foi justamente o 7. Dudu França fez um paredão, se a bola passa pelo Dudu, tinha dois do São Miguel. E agora deu strike lá dentro da área do Marreco, né?
0: Um jogador do São Miguel, um jogador do Marreco caído. 10 e 19 para terminar. Vamos ver o gol do Galinho enquanto o jogo tá parado? Vamos ver o gol do Galinho? Ou melhor dizendo, desculpa, o segundo gol, o gol do Tomate. O 2-0, momento ideal para você. Tá aí, ó, no detalhe, contra-ataque, Galinho, dominou. Ó o Galinho. Olha aí. E tá lá pra Tomate pra completar. Carimbar a bola pro fundo da casinha. Coisa linda, hein? São Miguel vencendo pelo placar de 2-0. Tomate. E o Arthur tá sentindo bastante aí, Márcio.
1: Mas tá tudo legal com o Arthur, já tá andando, tá de boa. E agora na quadra ainda não levantou o Amadeu, né? Camisa 23 da equipe do Marreco.
0: Rapaz, eles estão fazendo aquele movimento, Márcio, tô olhando aqui. É, eu tenho uma visão.
1: Preocupa, né?
0: A visão mais ampla. Sabe quando dá aquela balançada no joelho? Pra ver se sente o ligamento.
1: E olha lá. Cara de quem tá sentindo dor, hein?
0: Mas parece que. Bom, se tá caminhando assim, não é ligamento. Entendeu? Não, é, talvez mais aquela paulistinha, uma pancada. Tá frio, né? Tudo isso ajuda. Escanteio! Vai lá, delegado. Quem sabe agora o terceiro. 10 e 19 pra terminar. Delegado na cobrança, vai ser autorizado mais atrás para a batida, bola desviada para fora. São Miguel teve a chance aí, Márcio.
1: Bateu no Dudu, cortou o sinal do Wi-Fi por lá de novo.
0: Escanteio mais um. Atenção para bomba, agora foi direto para fora o Juan. Antes o Juan desviou, ia para a casinha, mas a bola desviou, agora foi direto para fora. Luizinho. Olha o Marreco se atrapalhando na quadra defensiva. Vai lá o Kaique, dá combate. Ela sai para tiro de lateral, favorecendo a equipe do Marreco. Metade desta segunda etapa do jogo. São Miguel vence pelo placar de 2-0 para a Faculdade de Uruguaçu. 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E a arbitragem agora pegou uma falta, favorecendo a equipe do Marreco. Aquela falta.
1: Tem gente que chama jogo de corpo, né?
0: E aqui
1: você vê, sabe qual foi a palavra na hora que foi marcado realmente essa falta? Depois daquele jogo de corpo? Ai, ai. O ai, ai saiu da boca do Ramon, né? Ele falou, não acredito.
0: Não. Bom, falta aqui pelo lado esquerdo, favorecendo a equipe do Marreco do França. Tá colocada para cobrança. Vai ser autorizado. Juninho vem ali para movimentação. Dois homens na barreira. Tá o Tomate, tá o Jean Rodrigues. Fecha a casinha aí. São Miguel vence por 2-0. Importantíssimo ficar com essa vantagem. Vem para a cobrança de falta a equipe do Marreco. 9:51 para terminar. 2 São Miguel, 0 Marreco na bomba. Golaço. Golaço, Ronaldinho! Ronaldinho marca um golaço pro Marreco! Momento ideal, supermercados da cobrança de falta, numa falta polêmica. O Ronaldinho acertou. Bom, cometeu um crime ambiental, Márcio. Matou a coruja lá.
1: A palavra foi estúpido, né? Pra que uma pancada dessa? A lá Vini Júnior, né? Naquele gol que ele fez pra seleção brasileira, também botando toda a raiva, toda a ansiedade em cima daquela pancada, né?
0: 9:43. E aí tem uma falta pro São Miguel, arbitragem mandou seguir. Puxão nítido. Tá reclamando exatamente isso sobre o Galinho. Tiro de lateral só para a equipe do São Miguel. Agora o jogo vai ficar um pouco mais nervoso.
1: Ia ser a quarta, né?
0: Tiro de lateral para a equipe do São Miguel. Vem para a bola, Jean Rodrigues. Dominou, agora tem que ter calma. Sustentar o placar aí, tá 2-1 para a equipe do São Miguel. Veloso. Domina Veloso, vai para a bola esticada na fugida. Jean Rodrigues tira de cabeça, ela sai para tiro de lateral de novo, favorecendo a equipe do Marreco. O jogo vai ficando tenso. Aqui vem Douglinhas na bola cavada. Vitão cometeu falta ali atrás, pegou falta de novo do Vitão. Falta de ataque.
1: É aquele braço que ele usa, né? Ele força demais. E não gostou da marcação novamente o Vitão lá do árbitro, né?
0: E a torcida já tá vindo junto. Ó o Kaique, domina, trabalha a bola pelo lado esquerdo, vai acelerar com Galinho pra cima do marcador. Tentou passar, perdeu. Não pode perder aí, gente. Não pode perder. Contra-ataque. Ganhou, arbitragem vai marcar a falta.
1: Vai vir amarelo. Amarelo pro Galinho.
0: Firmado aí o amarelo do Galinho.
1: Uma falta normal. Matou o contra-ataque, mas foi uma falta normal.
0: Olha, tá um jogo tranquilo, né, Marcos? Não dá pra se complicar num jogo tranquilo assim, né?
1: É, mas tem tudo, hein? Todos os requisitos. 9 minutos ainda pra jogar e 4 faltas pra cada lado. Vai pegar fogo.
0: Galinho tomou o primeiro amarelo nesta série ouro. Aqui vem pra cobrança de falta a equipe do Marreco. Luizinho na bomba! Salva o Matheus. Jean Rodrigues vai tirar. Quebra a bola dali. Ela vai sobrar com a equipe do Marreco. 8:56 para terminar. 4-4 em faltas. Ataca a equipe do Marreco. O jogo vai ficar muito tenso. Atenção, vem o Marreco para cima. O Marreco tenta achar o espaço. O Marreco tenta buscar um empate agora. Tava perdendo por 2-0. O jogo tava mais tranquilo para a equipe do São Miguel. Tava perdendo chances. Olha a bomba, gol! Douglinhas! Gol do Marreco! 8:37 para terminar. Momento ideal, supermercados, Douglinhas.
1: A bola desviou no delegado.
0: Desviou, eu acho que pegou ainda no tomate, lá dentro da área. Ó.
2: No detalhe, só vou se abater, pô. Toda hora essa mesma coisa. O jogo é jogo de espaço, os caras estão estourando. E a gente tem que jogar com a bola, tem que ter coragem. Porque nós estamos com 4 faltas também, igual os caras. Esquece, o jogo está 0-0. Nós estamos com 4 faltas igual os caras. Tá? A gente começou a gerar dúvida no jogo do Veloso, cara. A gente ia falar, Tomate fica pra cá. O cara dali encurta mais no Veloso lá. Ei, o cara de lá é que vem encurtar mais no Veloso, o Tomate fica pra cá. Senão o cara vai entrar pisando e vai finalizar aqui livre. A gente precisa botar a cabeça no lugar e voltar a jogar. Tá? Tem jogo pra caramba. Continua fazendo jogo de espaço. Paramos de empurrar, joga a bola pra frente. Paramos de empurrar, de ganhar a bola parada lá na frente. Ei, bota a cabeça no jogo, pô. Tem muito jogo, vamos ganhar o jogo. Ei, vai água no Caí. Vambora.
0: Cabeça no lugar. E eu acho que teve um pequeno desvio no delegado, não tive bem certeza. E desvia ainda no Tomate no meio do caminho. É muito azar, hein, Márcio?
1: Tava inteiro no lance, Matheus. A bola começa desviando no delegado e daí a casa caiu, né?
0: 2-2 é o marcador. 2-2 é o marcador. Aí o Marreco foi buscar um empate. No momento que o jogo era do São Miguel. Iago domina. Faz o trabalho lá mal feito. O São Miguel tem que botar a cabeça no lugar, gente. Uma finalização. Aí a arbitragem deu uma reversão lá, Márcio.
1: Reversão. Pra sorte do São Miguel, né?
0: São Miguel tem que ter cabeça no lugar, tem que jogar, ué. 2-2, 8:28 para jogar. 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Jean Rodrigues trabalha mais à frente. Agora, na bomba, ela vai para fora do Juan. São Miguel criou agora, Márcio.
1: Criou oportunidade. Acabou fazendo realmente a finalização, só que o jogo está bastante nervoso, né? Amarelo para o Juninho. Preparador físico do São Miguel Futsal.
0: E agora? O arbitragem tem que tomar um pouquinho mais o controle do jogo, né? Passar um pouquinho mais de firmeza aí, porque...
1: Esta quinta falta vai ser o detalhe, viu?
0: É, e... Não, ele está... Ele notou falta, ele mandou voltar.
1: Não. A quinta falta que vai ser o detalhe. As duas equipes estão com 4. E há muito tempo de jogo.
0: Você me mata do coração.
1: Marcação muito forte.
0: Atenção. Vem Juninho. Corta a marcação. Tira a defesa. Agora! A tentativa de contra-ataque. O Juan, a bola não sobrou, Márcio.
1: Pra mim, que ele, se ele cai, a falta vem.
0: É, tem essa também, né?
1: Porque o jogador encostou nele.
0: Veloso. Vamos ver também se muda o critério, que agora vai poder um pouquinho mais, né? Não vai marcar qualquer falta. Tira a marcação da equipe do São Miguel, ataca a equipe do Marreco, o jogo vai ficando nervoso.
1: Arrancou tinta da ponta do tênis do Douglinhos, olha lá.
0: 7:45 para terminar. Tá no chão lá o Douglinhos, tenta.
1: O carrinho do jogador de São Miguel pegou bem no tênis do Douglinhos, você sabe que desloca o pé, né?
0: Aí, ó, no detalhe.
1: Sentiu.
0: Sentindo o Douglinhos, estreante da noite. Vem do futsal espanhol, vai ter vermelho aí, Márcio.
1: Pro Biro.
0: E pro. Pra alguém do Marreco.
1: É verdade, os dois.
0: É, os dois expulsos.
1: E agora, vai os dois reclamar com o árbitro.
0: Cara.
1: Vão os dois reclamar com o árbitro e já estão na rua os dois.
0: Aí, ó. É o auxiliar. Quem que foi expulso do Marreco? Marcio, só confirma pra mim na mesa. 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
1: 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Preparador físico do Marreco.
0: 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Está aí o preparador físico do Marreco.
1: E o supervisor do São Miguel.
0: E o Biro, né?
1: E o Biro.
0: Os dois expulsos.
1: Mas todo mundo já está com cartão. O Ramon já tem cartão amarelo. O Juninho já tem cartão amarelo. Do outro lado, o técnico já tem cartão amarelo.
0: Rapaz, a coisa vai ficando cada vez mais tensa nesse jogo.
1: 7:45.
0: O Márcio Ferreira da Rosa, né? Foi expulso aí o preparador físico. Tá na rua.
1: E enquanto não sai, não é cobrado, né?
0: E o Biro, supervisor da equipe do São Miguel. Eu queria entender o que, que aconteceu, porque ele expulsou os dois.
1: É porque os dois estavam batendo boca um com o outro, né? Um de um lado chamava de amigo, o outro chamava de amigo do outro lado, né?
0: Isso.
1: Agora sai, vão de amigo, vão tomar um chopp do casarão.
0: Aí dá pra
1: Claro.
0: Dá pra escolher, né? Tomar um chopp.
1: Casarão. Ah, verdade. Ou império.
0: Olha a bomba, a bola sobrou lá dentro da área. Tirou o Matheus. Contra-ataque agora da equipe do São Miguel. Corta a marcação, é ping-pong. E vai sair a quinta falta, não saiu. Iago! Perdeu, meu Deus, é um perde e ganha. Inacreditável, o que que virou isso aí, Márcio?
1: Mas não foi falta, ele se jogou. É a história, lembra que eu falei? Se cai, marca falta. E você falou, há critérios. Não teve toque pra queda, ele se jogou.
0: Iago, linda jogada, Iago pra fazer, grande bola pro Diego. Milagre do Veloso. Veloso contra-ataque, agora acelera. O jogo fica maluco, dá pomba, tira, defesa voltou. Pra paulada, pra fora do Ronald. Que loucura é essa, Márcio?
1: É a pancada de longe, pra sorte do goleiro do São Miguel, do Matheus, a bola pra fora.
0: Volta, Iago, abre lá pelo lado esquerdo. Ataca a equipe do São Miguel. Uma caneta espetacular do Galinho. Voltando, Iago. Iago dominou pro Galinho pra fazer. Salva! E é contra-ataque agora. Vem a equipe do Marreco na bola esticada. Perigosa. Pode pintar o gol. Matheus pra escanteio, Márcio.
1: Verdade. Agora, detalhe: na saída do goleiro, do Veloso, jogando ali da área dele. Na minha opinião, ele já estava fora quando ele botou a mão.
0: Tá aí uma boa. O Nael consegue, aproveita que o jogo está parado.
1: Se tivesse colocado essa mão fora, seria a quinta falta e não um contra-ataque.
0: Já a gente vai ver esse replay, tem bola parada. Escanteio. Essa defesa aí do goleiro da equipe do Marreco. Bola trabalhada lá pro Veloso. Veloso busca. Tenta chegar a equipe do Marreco, Luizinho devolve mais atrás, ela volta com o Veloso pro seu companheiro da quadra, Amadeu. Amadeu com o Veloso, Amadeu. Amadeu tenta descer, goleiro linha, equipe do Marreco pressiona. Falta 6:31 para terminar, tá 2-2 num jogaço de futsal aqui no ginásio Alcio Marcelino. São Miguel venceu por 2-0. De escapar o resultado, Marreco em duas jogadas conseguiu um empate. Ataca ainda a equipe do Marreco. Trabalha tanto, está colocado Veloso. Devolve para o centro, Amadeu, Veloso. Veloso de goleiro linha para o Amadeu no círculo central. Abre do lado esquerdo o Juninho. Juninho para cima do marcador. A bola volta no Amadeu. Amadeu segura. Ainda Amadeu fica com ela. Pedrinho está ali fechando a linha, fechando o passe. A bola é conduzida com o Amadeu. Kaique vai fechar o passe do Veloso. Gera dúvida, a bola chega mais atrás do Amadeu, vem pro Luizinho. Aqui está fechando o Pedrinho. A bola foi até onde está colocado o goleirão. Volta com o Amadeu. O Marreco agora segura, só faz na segurança. Ronald devolve do ciclo central. Marreco gira a bola de um lado para o outro. 5:32 para terminar. Vem na bola conduzida do ciclo central. Por dentro, abertura no Ronald. Pode bater, bateu desviado, escanteio, Márcio.
1: Teve desvio, a finalização e sentiu, parece que o Ronald, hein? Na hora da batida, ele puxou a perna.
0: Tem escanteio! A equipe do Marreco. Vê o Ronald. Continua em quadra.
1: Douglinhas.
0: Vem Douglinhas. A bola foi pro Amadeu. Amadeu domina. Ainda Amadeu. Fica com ela. Sustenta Amadeu. Trabalha a bola por dentro. Douglinhas para Amadeu. Amadeu Douglinhas. Muda a movimentação aqui para o Marreco para confundir o São Miguel. A bola vai lá para o Veloso, goleiro Linha. Devolve até onde está colocado Amadeu. Amadeu por dentro. Luizinho. Bola para o goleiro Veloso. Volta até onde está colocado. Seu companheiro domina. Tenta chamar. Amadeu segura. Trabalha por dentro. Luizinho devolve. O Marreco tenta confundir a marcação da equipe do São Miguel, que está bem postada nesse momento. Ataque de goleiro, linha 4:44. O jogo entra naquela morte súbita praticamente.
1: Quer desmontar o quadrado que está montado no São Miguel, né?
0: E a bola entrou, pintou o gol do Marreco. É gol! Ronaldinho! O Marreco só não fez agora porque o Ronaldinho errou o gol mais feito do jogo, Márcio.
1: Detalhe, né? Olha, o que é um time inteligente, o que é um time realmente formado por peças que podem fazer a diferença. Ele tocou e no momento certo deu bote. Por detalhes, acabou não conseguindo fazer o gol da virada.
0: 4:32, perdeu um gol incrível, Ronald. Vem pra que posição? A equipe do São Miguel. Vamos lá, tem jogo ainda. 4:29, bola esticada. Pedrinho foi lá, ganhou. Ainda Pedrinho, fica com ela, na raça, na vontade. A bola foi pro Kaique. Bola vem pro goleiro Matheus. Matheus pra ligação direta. Sobe de cabeça a defesa da equipe do Marreco. Amadeu joga a bola pra tiro de lateral. São Miguel agora tá no ataque. 4:14, gente. 4:14. São Miguel precisa de um golzinho. Se não vai para um sufoco danado na próxima sexta-feira diante do Palmas. O jogo é fora de casa. Vem o São Miguel, dá bola recolhida pro Matheus. Matheus estica, linda bola de cabeça pelo meio, tira a marcação. Vai dar contra-ataque para a equipe do Marreco. Ronald pisa, vai esperar o Veloso sair. Vem pro Luizinho. Luizinho acelera o passe, erra tudo. E aí, o professor Jonathan fica a pé da vida do Marreco porque ele queria a entrada do. Justamente no goleiro Linha, né, Márcio?
1: É verdade. E o detalhe, o Luizinho já deu um peixe lá atrás, um mergulhão tentando catar esta quinta falta e foi a loucura porque a arbitragem não entrou na dele, né?
0: Ronald de cabeça fez o escora do pivô pra ninguém, a bola sai pra tiro de lateral, o jogo vai ficando tenso.
1: Viu? O Ronald saiu sentindo a perna.
0: Rapaz, o Ronald é impressionante, ele levou a trave antes. Era o Vitão, né? Aqui domina o Matheus. Matheus trabalha curtindo o Kaique. Kaique inverte lá do outro lado. Bola trabalhada aqui para o lado direito. Delegado Caroço faz o corta-luz. Chega no Pedrinho. Pedrinho domina. Ainda Pedrinho para o delegado. Pressionado. A melancia do outro lado. A bola sai para tiro de lateral. Tiro de lateral favorecendo. E aí fica na bronca lá o professor Ramon Lima.
1: Não pode errar, né?
0: Dudu França, o jogo vai ficando quente. Vai entrar no momento que um erro joga tudo por água abaixo. 17 minutos jogados nessa segunda etapa, 2-2. Dudu França, goleiro Linha, equipe do Marreco, joga o goleiro Veloso. Bem Veloso, Veloso que se projeta para a linha ofensiva. Olha o passe da fugida, errou. Matheus não conseguiu, pegou mal na bola, porque já estava desequilibrado, Márcio.
1: E o detalhe, a saída do Veloso, o pessoal tá chamando a atenção também. Queria de repente uma marcaçãozinha fora, mas a dele foi na extrema, né?
0: Tiro de lateral favorecendo mais uma vez a equipe do Marreco. Vem de novo goleiro Linha. Domina Veloso. Passa a linha do centro. Trabalha a bola mais atrás. Domina por ali. Mais uma vez Amadeu. Pro Veloso. Veloso sustenta. Vai voltar pro Amadeu. Amadeu domina. Faz a abertura para o lado esquerdo do França. Dudu França. Amadeu. Trabalha até onde está colocado Veloso. Veloso no fundo, na paralela. Tentou o passe, corta a marcação. Ela sai para tiro de lateral. Juan tirou. Marreco no ataque. Lateral lá na pontilhada do lado direito. Recolhe a bola para o goleiro. Veloso para Amadeu. Ciclo central. Veloso. Linha ofensiva. Goleiro Linhas. Belo passe na frente do Matheus. Colou gol! Vira e silencia o ginásio Joelson Marcelino, Márcio.
1: Jogou demais, né? Tocou a bola com inteligência, abriu espaço, criou a oportunidade, fez a finalização e anotou a virada da equipe do Marreco. 3-2 para cima do São Miguel, que sentiu.
0: Cruel, né? Abri 2-0. Tomou a virada a equipe do São Miguel. Agora vai tentar achar um milagre. Vem o Marreco, Dudu, levou pro lado direito. Pisa, balança. Dudu França perde a bola. Agora o Juan pro contra-ataque. Juan levou. Trabalhou no meio pro Iago pra marcar pênalti. Volta no rebote. Tomate. Olha! Não sei no gameplay agora, mas eu tive a sensação do Iago derrubado, Márcio.
1: Tá, e o que o jogador do Marreco tá sentindo? No bate-rebate, acabou sobrando pra ele?
0: Rapaz, fiquei agora...
1: Tá segurando a cabeça.
0: Vamos lá, Nael, agora na câmera bem lenta aí, Nael, pra gente ter um detalhe. Ó, o ataque pelo lado esquerdo, ela vem por dentro. O Iago vai lá na disputa na primeira, aí não tem toque. A segunda ele limpa... Ah, rapaz. Ó, o 33 de novo, Nael. O 30 o defensor, um dos defensores parece que dá um toque no Iago. O que corta a bola que tá no chão lá, ele vai na bola. Ele vai na bola. Aí, ó, o Douglas passa,
1: mas o pé sobrou.
0: Ó, o me parece que tem um toque antes. É isso, fiquei com essa sensação do 23, o Amadeu acerta antes, daí depois tem o choque. Ó, agora, ó. Olha, pra mim, pênalti, hein, Marcos? Mas, enfim.
1: Pecado. Goleiro Linha, Pedrinho.
0: Vamos lá, goleiro Linha agora. O empate é lucro dessa altura.
1: Agora sim.
0: Um empate.
1: E merece, pelo que jogou, merece.
0: Vai ter que resolver lá com o Palmas depois, fora de casa. Claro que o São Miguel e Marreco se enfrentaram em 6 oportunidades, desde 23, né, que o São Miguel subiu. São Miguel venceu aqui 3-2, empatou em 3-3, em 2023 fez 2 jogos, 2024 acabou sendo goleado aqui no ginásio Joelson Marcelino por 6-3. Acabou classificando em 24 das oitavas de final, venceu a partida de ida aqui 3-2. Na volta lá acabou perdendo 5-3 e na prorrogação 1-0. E ano passado levou 5 do Marreco aqui na segunda rodada, foi 5-0 para o Marreco. Nesses 6 jogos, 3 vitórias do Marreco, 2 do São Miguel, um empate entre as duas equipes. Aqui vai acontecendo a 4ª vitória da equipe do Marreco. O jogador em questão é o Dudu França, que tá sentindo lá, né, Márcio?
1: Verdade. É o 7. Dudu França.
0: Ó, até naquela jogada, eu tive a sensação de um toque no Amadeu. Dudu França parece que corta na bola, mas depois se embola com o Iago. A arbitragem manda seguir. Não teve reclamação assim também no São Miguel, né?
1: Não, de maneira alguma.
0: Vem pra bola Pedrinho. Pedrinho pro Iago. Iago devolve no Pedrinho. Goleiro Linha, Pedrinho. Pra cima agora o São Miguel pra buscar um empate. Tem que buscar um empate. Um pontinho agora é lucro. Ataca a equipe do São Miguel. Um e meio para terminar. Tomate busca no delegado, no Pedrinho. Abriu pro Tomate.

0: Mas na base da troca acabou demorando demais. A equipe do São Miguel quase que deu brecha, hein?
1: Tem escanteio, tiro de lateral na bola trabalhada, até onde está colocado o goleiro. O goleiro da equipe do Marreco Veloso vai gastar a bola. Madeu na bola fugida, tira de cabeça. Vem pro contra-ataque agora na bola esticada em profundidade. São Miguel não consegue a sequência. 32 segundos para terminar. Só um milagre agora. Aquele milagre. Contou alguns torcedores, já começa a deixar o ginásio Jôsso Marcelino. Vem pra bola esticada. Futsal até o último segundo. E agora? 22 segundos pro São Miguel buscar um empate.
0: Construir e finalizar.
1: É a última chance de pelo menos empatar esse confronto. Vem Iago, trabalha pro Pedrinho. Pedrinho, Ceará, do outro lado. Alguém tem que finalizar agora. Ceará, pra bomba! Desviou, vai entrando, salva pra trás o Luizinho! Quase empata. Escanteio. 8 segundos. Delegado, a finalização tem que entrar, gente. Pro Pedrinho, bateu mal. E não, Márcio.
0: Precisava acertar esta finalização, né? Faltando 8 segundos, quase conseguiu. E agora o jogo acabou.
1: Vai terminar. Fim de papo. Terminou e o Marreco venceu mais uma. Bateu a equipe do São Miguel aqui no ginásio Jôsso Marcelino, Márcio.
0: Ceará. Jogo. Tudo certo? Delegado. Partida difícil, né? Conseguiram abrir 2-0 e depois, nos detalhes, a virada do Marreco.
2: A gente sabe que o futsal é assim. Dois lances que a gente descuidou, um inclusive eu ali. Fui orientar, tentar ajudar o companheiro orientando e acabei olhando para o lado oposto e o cara acelerou o passe e tomou, felicidade dele também, acertou lá na gaveta. E o outro lance é uma bola desviada. A gente não pode descuidar assim, ganhando 2-0, fazendo um grande jogo. E novamente dormir na marcação e tomar virada. A gente sabe que a Série Ouro é difícil igual a Liga. Então agora é trabalhar, escutar o que o professor Ramon tem para falar, para corrigir, que sexta-feira a gente tem mais uma decisão.
0: Jogo difícil agora na casa do Palmas, né?
2: Com certeza, é mais um jogo, mais uma final, um jogo de 6 pontos. Como eu falei, escutar o professor Ramon, fazer as correções para a gente voltar e conseguiu voltar de lá com os 3 pontos.
0: Maravilha, parabéns. Tá aí, conversando aqui, camisa número 3. Iago, jogo definido realmente nos detalhes. E a infelicidade do final, né?
3: É, cara, difícil jogo na nossa mão. A gente tem que aprender a segurar mais o placar, cara, ainda mais dentro de casa. Sabe que é difícil concentrar mais no jogo e é isso, bola pra frente, seguir trabalhando.
0: Agora, na próxima sexta-feira, praticamente uma decisão contra o Palmas, lá na casa do Palmas, né?
3: É, com certeza, confronto direto, né? Jogo de 6 pontos, tem que pontuar, não importa onde seja, mas trabalhar essa semana para a gente conseguir chegar lá e trazer os 3 pontos para São Miguel.
0: Maravilha, bom descanso.
3: Valeu, obrigado.
0: Aí, palavras do Iago, camisa número 3 da equipe do nosso São Miguel Futsal, né? Vamos conversar com o pessoal do Palmas aqui. Ele que foi estreante da noite, né? Douglinhas, feliz voltar pro futsal do estado do Paraná?
4: Boa noite a todos. Primeiro a gente agradecer a Deus, né? Pela saúde. Muito feliz de voltar. A gente sabe que o Campeonato Paranaense é muito difícil. A gente sabe que esse é um jogo difícil aqui em São Miguel. Eu já estive aqui em 2022. Tive a oportunidade de ser campeão paranaense. E eu sei como é. Tu vai jogar contra o Ampere, contra São Miguel, contra qualquer outro time é igualado, então a gente sabe que é difícil e também saber valorizar essa vitória aqui em São Miguel, porque foi muito difícil.
0: Agora, com essa sua passagem também aí no exterior do futsal internacional, traz mais bagagem, né?
4: Claro, com certeza, a gente aprende um pouco, né? Tenho 24 anos só, acho que eu tenho muito a aprender, mas esses 3 anos e meio que eu passei na Espanha me fez amadurecer muito, não só dentro de quadra, mas também como pessoa, e claro, também ver o futsal de outra maneira. E eu acho que isso vai me ajudar a agregar bastante nessa volta aqui para o futsal paranaense e tentar ajudar o Marreco da melhor maneira possível, conseguir os objetivos e colocar o Marreco no topo de qualquer competição.
0: Quando se fala em futsal, o Paraná, ele tem realmente a nata do futsal brasileiro. Olha, em termos de equipe de liga, em termos de campeonato estadual,

0: Sem nenhuma dúvida, sem nenhuma dúvida. Tá aí o jogo de hoje aí, a gente começou perdendo. Mas nem momento acho que a gente entrou em quadra desmerecendo a equipe do São Miguel, né? É difícil e é isso, cara. Eu acho que o futsal paranaense, ele, tirando a Liga Nacional, ele é o estadual mais difícil do Brasil. Podemos dizer que é a segunda Liga Nacional, agora terceira com a Liga, depois da Liga Silver, né? Então, é sempre uma honra estar aqui no futsal paranaense, porque todo jogo é competitivo.
1: Maravilha, obrigado.
0: Obrigado a vocês, boa noite.
1: Tranquilo. Vamos lá para conversar também aqui com o Jonathan. Você tinha falado que ia ser realmente complicado o segundo tempo. Agora, haja coração, hein?
2: Pois é, conseguimos acertar, né, aqueles desequilíbrios que a gente teve, mas não precisava ser tão sofrido, né? Jogo de série ouro, a gente sabe que é assim. Como eu disse, eu vim acompanhando o trabalho do Ramon, o São Miguel teve uma crescente, fez um belo jogo contra o Chopinzinho, só que o 2-0 é complicado, né? Mas tivemos cabeça, consciência, a gente está numa liga nacional difícil, que a gente vem perdendo pontos, né, contra as equipes por esses desequilíbrios. Como eu te falei, aquela bola parada já está estressante a gente levar esse gol, mas vamos melhorando, o que importa é o resultado. A gente sabe como é difícil vencer aqui em São Miguel, e agora ficamos na vice-liderança na Ouro. E agora focamos num jogo decisivo lá em Santo André contra o Santo André, dia 22.
1: Maravilha. E agora levantar a cabeça em termos de liga também. Como é que tá?
2: Pois é. A gente está hoje na zona de rebaixamento da Liga Nacional. Nosso foco é classificar. E por isso que eu falo, tem um confronto direto agora contra o Santo André. A tabela da liga não foi boa para nós. Pegamos todos os campeões da Liga Nacional nas 7 primeiras colocações. Mas como eu disse, perdemos muitos pontos para nós mesmos. Vencíamos o Atlântico, que é o líder, em casa no último final de semana, e acabamos entregando o jogo. Mas isso faz parte, né? Faz parte. A equipe é uma equipe muito qualificada. A montagem da equipe foi demorada esse ano com a junção. Mas, assim, tem que só parabenizar a diretoria, a Cressol, que é a nossa patrocinadora master, o que eles estão fazendo com o Marreco. Com certeza, se não vir logo os títulos, né? Que a gente depende muito disso no esporte. Uma hora vai chegar, porque o trabalho é muito bom, muito transparente, e eu me sinto honrado em estar à frente do comando dessa equipe.
1: Obrigado, parabéns.
2: Valeu, abraço.
1: Maravilha, maravilha. Posso, para encerrar por aqui, falar com o Biro? Biro, chega para cá, Biro. Maravilha.
3: Tenso.
1: Até a questão da conversa com o próprio Biro é o reflexo do que realmente aconteceu, né? E ele vai poder explicar melhor para a gente, porque muita coisa realmente a gente só observou de longe e não conseguiu realmente tomar conhecimento. Agora está ali o Biro, está ali o preparador físico também da equipe do Marreco, está o pessoal da arbitragem conversando, dialogando. Vamos ver.
3: Não sei se é o melhor momento, hein, Márcio, porque...
1: Vamos fazer o seguinte, vamos encerrar por aqui?
3: Vamos.
1: Vamos encerrar.
3: Tá mais tenso.
1: Vamos encerrar. De repente sai alguma palavra que não deveria. Beleza?
3: Sim, sim.
1: Abraço, então. Abraço. Valeu. Até a próxima sexta-feira, com Palmas e São Miguel.
3: Valeu, Márcio, trabalho de reportagem nessa noite. E é uma noite, assim, que todo mundo sai irritado. Por quê? Porque o time perdeu de virada, depois de estar vencendo pelo placar de 2-0. Chato, né? O São Miguel deixou escapar um resultado e fica amargo, né? Fica amargo, e teve algumas questões também que precisam ser reconsideradas no contexto do jogo. Bom, é fim de papo da nossa transmissão. Nesse domingo, o público veio, compareceu, foi um público bom. Agora o São Miguel se prepara para o enfrentamento contra o Palmas na próxima sexta-feira. Sexta-feira, ó, próxima rodada aí, São Miguel e Palmas, sexta, 8h15. Abrem a oitava rodada. O Umarama, depois dia 20, pega o Ampere. Aí tem Chopinzinho e Itaipulândia. Dia 24, Cascavel e Manuel Ribas. 25, Campo Mourão e Dois Vizinhos. Mesma data, Guarapuava e Pato. Dia 26, a rodada será fechada com Marreco e Paraná. Esse é a Rádio Jornal, tradição e paixão.
1: Tá certo. E assim a gente vai chegando ao final da nossa...

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0: Agora, 12:15.
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0: meia-noite e 32.
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0: 1:15.
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0: 1:30.
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0: 1h49.
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0: 2:19.
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0: 3 horas.
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0: 3:16.
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0: 3h46.
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4: Hora certa na Jornal, 4:03. Na Farroupilha, 10 graus.

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0: Não se perca na hora, 4h14.
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3: Hora certa para você, 4h15.
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0: Não se perca na hora, 4h16.

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0: Hora certa, 4h25.
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0: 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Atenção para a hora, 4h26.
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0: 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Hora certa na Jornal, 4h28.

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2: 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Falei pra vocês da Ceifagril. 4h29.
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2: Meu amigo Renatão Adamante. Renato, velho, obrigado pela sintonia, acompanhando a programação por aqui, né, Renato? Obrigado pela parceria sempre. Uma ótima manhã pra você, hein, Renatão? Acordadito no mais, parceiro velho. Aquele abraço, obrigado pela companhia, hein? Renatão velho já tá por aqui, então. Renato, obrigado pela parceria sempre aqui na Rádio Que Faz Amigos. Uma ótima manhã pra você, beleza, Renato? Obrigado pela companhia sempre da Rádio Que Faz Amigos, tá certo? Renatão Adamante tá aqui pra quê? Pra que ele tá aqui? Pra acordar o bicudo, né, Renato? Acorda o bicudo aí, Renato. Vai, rapaz. Eita, nós. Renatão, velho, acordando o bicudo, então. Valeu, Renato.
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0: Olá, meu caro, minha cara ouvinte, que bom que estamos juntos para este momento. É a mensagem Despertai para o Amor. Eu sou o Padre Ezequiel, desejo a você graça e paz. Eu gostaria de falar hoje sobre o silêncio de Deus. Você acha que Deus se cala? Nós ouvimos muitas vezes pregadores dizendo: Deus se cala, Deus se retira para falar no tempo certo. Será isso verdade? Como nós temos que compreender isso? Eu, particularmente, junto também de alguns teólogos que estudo, tenho dificuldade real com esse conceito, a expressão Deus se cala, silêncio de Deus. Na Bíblia, há uma reclamação da parte do povo no sentido de que, se Deus cala, eu não vivo. Por isso, por exemplo, o Salmo 28 diz assim: Não seja surdo a minha voz, porque se tu te calas, serei mais um dos que descem a cova. Aqui alguém está reclamando do abandono íntimo, dizendo para Deus: Não te cales, eu não posso viver sem a tua voz. Outra passagem fala de desamparo diante da negação. O Salmo 83 diz: Não fiques calado, em silêncio e quieto, Senhor. Olha que teus inimigos se agitam, e os que te odeiam levantam a cabeça. Em nosso tempo, há um tempo não muito distante, um autor chamado Charles Müller escreveu um livro chamado A Literatura do Cristianismo no Século XX, e ele fala do silêncio de Deus de uma forma muito interessante. O que se percebe quando falamos de silêncio de Deus é que há, de certa forma, um equívoco. Qual é que é o equívoco? Nós supomos que Deus se cala voluntariamente. Ele quer se calar, por isso ele não fala. Quando podia falar, mostrando-se com clareza e tornando tudo mais fácil e simples. Porque nós dizemos assim: Deus se cala. Mas nós podemos pensar: mas se ele falasse claramente, não estaria tudo mais simples, mais fácil? Por isso, aqui, o melhor, caro ouvinte, é compreender o seguinte. Essa é a compreensão que eu mais gosto. Não se trata do silêncio de Deus, mas da incapacidade da criatura para escutá-lo. Até vou repetir essa frase. Não se trata do silêncio de Deus, mas da incapacidade da criatura para escutá-lo. Basta pensar um pouco para intuir que não poderia ser de outra maneira. Ou seja, Deus está sempre querendo falar, falando, nos dizendo aquilo que Ele quer, aquilo que é a sua vontade de amor. Só que nós, criaturas, não somos capazes de ouvir toda essa palavra. Por quê? Por causa da nossa situação, por causa da nossa limitação. Alguns conseguem captar mais, outros menos, mas dizer que Deus se cala voluntariamente provavelmente não é a melhor solução para uma incapacidade que é nossa. Por isso, na medida que nós nos abrimos a Deus, vamos captando mais a palavra que Ele quer dizer sempre, sempre. Pensemos nisso. Um forte abraço. Deus te abençoe e te guarde, em nome do Pai, do Filho e do Espírito Santo. Amém.
1: Hora certa para você, 4h36.

0: 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Hora certa, 4h38.
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1: Hora certa, 4h41.
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0: Hora certa, 4h49.
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0: Na sequência do nosso Brasil Caboclo, você fica agora com o programa do IDR Paraná, O Homem e a Terra. Voltamos logo depois com o nosso Brasil Caboclo.
2: Olá, meus amigos, tudo bem? Nós estamos aqui novamente para a nossa conversa de todos os dias sobre a agropecuária. É o programa O Homem e a Terra que está começando. Este programa é um serviço de comunicação do IDR Paraná, o Instituto de Desenvolvimento Rural do Paraná e a Par Emater. Aqui na apresentação eu, Roberto Monteiro.

E vamos ao trabalho. Hoje é segunda-feira, dia 15 de junho de 2026. Lua Nova, Dia Mundial de Conscientização da Violência contra a Pessoa Idosa. É, minha gente, as pessoas mais velhas precisam ser respeitadas e merecem todo o cuidado possível. Qualquer violência contra um idoso é uma covardia. E vamos ver aqui os santos do dia para as nossas orações. Santa Germana, São Vito e São Bernardo de Menton. E aqui vai um aviso. Os produtores rurais paranaenses ganharam mais tempo para participar do levantamento nacional que busca saber como está a presença de javalis e javaporcos nas áreas rurais do país. O prazo da pesquisa Suínos Asselvajados, Percepção de Presença e Seus Impactos no Brasil foi estendido até o dia 30 deste mês. No Paraná, a adesão dos produtores ao questionário da pesquisa ainda é considerada baixa. Essa pesquisa é importante porque vai reunir informações a respeito do avanço desses animais em todo o país, sem contar que vai levantar os prejuízos e os impactos ambientais, sanitários e econômicos do javali no campo. Sem contar ainda que com essas informações vai ser possível pensar numa forma de controle e manejo desses animais. Para responder a esse questionário, basta o produtor entrar no site da FAEP, que é o www.sistemafaep.org.br, e lá você encontra a notícia de prorrogação da pesquisa. Clica na notícia e depois no questionário. É bem simples. Colabore você também para que a pesquisa mostre os dados reais sobre este problema. Eu vou repetir o endereço da FAEP para que você entre lá e responda o questionário. É o www.sistemafaep.org.br.

eu vou lembrando que no próximo dia 24 de junho, o IDR Paraná vai promover o maior evento técnico de fruticultura do estado. É o 12º Seminário Estadual de Fruticultura de Clima Temperado, que vai ser realizado na Estação de Pesquisa do IDR Paraná, na Lapa. Especialistas e as principais empresas do mercado vão participar do seminário. Então, se você deseja participar também, procure informações no escritório do IDR Paraná do seu município e faça a sua inscrição.

0: voltamos a falar sobre o manejo dos tanques de piscicultura agora no inverno. Hoje, o Vitor Frana, do IDR Paraná de Carlópolis, fala pra gente sobre como a aeração do tanque influencia a temperatura da água.
1: O que acontece com a aeração? Se a temperatura do ar está mais baixa do que a temperatura da água e você liga um aerador, a tendência é que a temperatura da água vai ficar mais fria conforme o tempo que você deixa esse aerador ligado. E isso é um grande problema, principalmente na madrugada, né? Porque normalmente as madrugadas são mais frias. Então você vai acabar deixando a água mais fria nesses períodos. Então o que seria o ideal se é possível fazer isso? É claro que a gente tem que monitorar o oxigênio para ver se a gente precisa ou não ligar o aerador. Mas no período de temperatura do ar mais quente, o ideal seria a gente ligar esses aeradores durante o dia, em dias de sol, né? E deixar desligado à noite. Mas tudo isso vai ter que ser avaliado conforme a necessidade de oxigenação da sua água no período noturno, porque normalmente na madrugada a gente tem baixas de oxigênio devido à falta de produção por questões de fotossíntese do fitoplâncton. Então tudo isso precisa ser analisado caso a caso, mas quando conseguir, em cultivos que você tenha baixas densidades, se você conseguir trabalhar dessa forma, vai amenizar um pouco essa questão da água não gelar, principalmente durante a madrugada.
0: Como o Vitor disse aí, vai ser preciso verificar o nível de oxigênio da água para acionar ou não os aeradores. E tem mais uma coisa que ele alerta, tem a ver com a troca de água do viveiro. Ouçam aí.
1: Se a água de entrada no viveiro ela é mais fria que a água que está no viveiro, o ideal é que você não faça essas trocas de água, porque a água do seu viveiro ela vai esfriar. Então, fazer essas trocas de água só em casos de realmente necessidade. Já ao contrário, se a água de entrada está mais quente que a água do viveiro, o ideal, até a recomendação, de você fazer essa troca de água até para você tentar aumentar um pouco a água do seu viveiro. Embora a maioria das pisciculturas, as águas de entrada nesse período, elas normalmente são mais geladas do que as águas dos viveiros. Então, sempre avaliar se é necessário trocar essa água ou não. Se não for necessário, evitar trocar água, evitar deixar a água entrando no viveiro, para que você mantenha uma água numa temperatura um pouco mais adequada para os seus peixes.
0: Bem, nós vamos agradecendo a participação do Vitor Frana e fica a recomendação de sempre. Tá com dúvida a respeito do manejo do tanque? Converse com o técnico do IDR Paraná do seu município.

Desde 2023, o IDR Paraná vem trabalhando na comunidade quilombola Palmital dos Pretos, em Campo Largo. A partir do apoio dos extensionistas, os moradores do quilombo conseguiram se organizar e passaram a produzir e vender mandioca e abóbora para projetos de alimentação escolar do governo. E, com isso, as famílias passaram a garantir uma renda extra. Esse trabalho é liderado por 15 mulheres que participam da cooperativa Cooper Largo, um exemplo de como a união em torno de um interesse comum pode melhorar a vida de uma comunidade. Aliás, esse é um dos papéis do IDR Paraná, incentivar o desenvolvimento das pessoas e comunidades que vivem no meio rural.

Paysandu tem um recurso natural que poucos lugares têm. É a água mineral com vanádio, que está presente em algumas fontes espalhadas pelo município. De acordo com pesquisas, a água com vanádio faz bem para a pele e cabelos e, além disso, auxilia o bom funcionamento do sistema circulatório. Por isso mesmo, essa água tem atraído muitos turistas. Daí a importância de se fazer a proteção das nascentes, para que esse recurso continue movimentando o turismo rural no município. O pessoal do IDR Paraná de Paysandu está fazendo a proteção de mais de 10 nascentes no município. Com isso, os produtores têm a certeza de que a fonte não vai secar, mesmo em períodos de pouca chuva. Bem, quem tiver interesse em proteger sua nascente deve procurar informações com o pessoal do IDR Paraná de Paysandu e também de outros municípios do estado. E a gente, vamos terminando nossa conversa de hoje. Eu deixo um forte abraço a todos vocês e amanhã estaremos de volta neste mesmo horário para mais uma apresentação do seu programa O Homem e a Terra. Até lá, se Deus quiser. Tchau!

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5: Opa, 5 horas e 2 minutos, 5 e 2, a hora certa, tamo chegando, meu amigo, minha amiga, meu compadre, minha comadre, tá de rádio ligado aí, tá na sintonia, tá acompanhando a nossa programação, aquele abraço pra você, aquele bom dia todo especial, um amanhecer de segunda-feira abençoado pra você, um início de semana abençoado também, hoje dia 15 de junho de 2026. A partir de agora, a segunda hora de comunicação do nosso Brasil Caboclo, com música, descontração e prestação de serviço também. Tá de rádio ligado aí? Tá na companhia? Tá acompanhando? Tá ouvindo? Manda o positivo aí, manda o alô, claro que eu mando o abraço pra você. A partir de agora, a música sertaneja, o modão sertanejo, a moda raiz, o clássico sertanejo, a boa música do Rio Grande também são destaques para você aqui no nosso Brasil Caboclo. Uma manhã abençoada de segunda, uma semana abençoada para você também. A partir de agora, eu, Andrezinho Vaz, até às 6h30 da manhã, te fazendo companhia. Na direção geral do seu Tino Scariotti, no departamento comercial Elton Cramp, Luciane Reolon e também Márcio de Souza, no jornalismo e no esporte, Alessandro Cunhasque, Tati Schunemann e também Luiz Henrique. 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
5: 5 e 4 horas, 5 e 4. Vai mandando o teu zap aí, manda um alô que eu mando um abraço pra você, confirmando já a audiência por aqui, meu amigo Tacone de Rádio Ligado. Alô, Tacone, friozinho lascado, hein, Tacone? Que barbaridade. Um abraço então pro amigo Tacone, tá de Rádio Ligado, tá acompanhando já, acompanhando a programação. Meu amigo Taíde tá por aqui também. Alô, Taíde, aquele abraço. Já tá por aqui, já tá acordando o bicudo também. Desde as 4h20 da manhã, acordado, hein? Acorda o bicudo aí! Eita, nós! Alô, Ataíde, aquele abraço pra você e obrigado pela companhia também. Zanoni, da lanchonete Zanoni, também tá por aqui. Alô, Zanoni, aquele abraço. Bom dia, bom amanhecer pra você. E o amigo Edson Bus, lá de Santa Catarina, também da Rádio Ligado, acompanhando, claro, a programação por aqui. 5 e 5, a hora certa, ao som de Rick Renner. Lágrimas de um Homem.

0: 5:08, 5:08, tá aí, sucesso, Rick Renner, Lágrimas de um Homem, aqui no nosso Brasil, Caboclo, é modão pra você, hein, é show de bola! Eita, nosso Brasilzão, Caboclo! Bom dia pra você, obrigado pela sintonia sempre, uma ótima manhã de segunda-feira, uma ótima semana também. Vai mandando o teu zap zap aí, já acordaram o bicudo aí? Acorda o bicudo aí, moçada. Tá na hora de acordar, a cama foi feita pra dormir, não foi feita pra morar. 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
0: Opa, 5:11.
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0: 5:12 agora, nesse momento, aqui no centro de São Miguel do Iguaçu. Você tá de rádio ligado? Você tá na companhia da nossa Jornal FM? Bom dia, bom dia. Tá acompanhando por aí, meu amigo? Alô, minha amiga, tudo bem? Tudo certo contigo? Como é que tá aí de manhã? Como é que tá a manhãzinha? Tá fria por demais? Tá frio, né? Tá frio, tá frio. Quanto é que tá a temperatura aí, meu amigo? Aqui no centro de São Miguel, 12 graus. Nesse momento aqui no centro da nossa cidade. Sensação térmica de 11 graus. 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
0: 5 horas e 14 minutos, deixa eu ver quem tá por aqui já me fazendo companhia. Meu amigo Guilherme da Reciclagem tá por aqui também. Alô Guilherme, aquele abraço, bom dia pra ti, meu amigo. Obrigado pela sintonia, acordadito no mais.
5: Bom dia!
0: Bom dia! Guilherme já de rádio ligado, acompanhando a programação. Amigo Inácio Miners também, lá no Tocantins, lá em Lagoa da Confusão, acompanhando pelo aplicativo a programação da rádio que faz amigos. Valeu, Inácio, bom dia, ótima manhã pra você e uma boa manhã e uma boa semana também acompanhando a programação da nossa Jornal FM, certo? 5:15. Gilberto e Gilmar aqui na programação da nossa rádio que faz amigos. Modão, hein? Música da saudade.

0: 5h21, você ouviu aí, Oswaldir e Carlos Magrão, Tristeza, vai embora, Tristeza! Eita, nós, aí é bonito demais, hein? Amiga Tere Mota já tá por aqui, alô Tere, bom dia, bom dia!
1: Bom dia!
0: A Tere já tá acordada por aqui também, valeu Tere, bom dia, bom amanhecer pra você, amiga Tere Mota, acompanhando a programação já por aqui também. Por aqui também meu amigo Edílio de Cândido já tá acompanhando também. Alô Edílio, aquele abraço e obrigado pela companhia sempre aqui no nosso Brasil Caboclo. Valeu Edílio, Linha Minosso acompanhando a programação, tá certo? 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
4: 5:26, 5:26, a hora certa. 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
4: Jornal FM 104,1, 5:27, 5:27. Meu amigo Viti Nascimento, tenho um recado pra você. 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
4: Meu amigo Sidão, já de rádio ligado. Alô, Sidão, aquele abraço, aquele bom dia. Obrigado pela companhia sempre aqui na nossa Jornal FM. Valeu, Sidão. Boa semana pra você. Minha amiga Elidia Aguiar, ali do Santa Luzia, também já tá acompanhando. Alô, Elidia. Lídia, aquele abraço. Obrigado pela companhia, bom dia pra você. Amigo Noé Moro tá por aqui também. Alô, seu Noé, aquele abraço. Alô, Linga Uruçanga, acompanhando o nosso programa, bom dia. Dona Ivanir Signorelli também já tá por aqui. Alô, Dona Ivanir, aquele abraço. Obrigado pela sintonia. Seu Augustinho também, amigos da Santa Rita, acompanhando o nosso programa. Aquele abraço e um bom dia na companhia da nossa Jornal FM. 5:30, 5:30, Guilherme Santiago.
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0: Coisa boa, tá aí, 5 horas e 36 minutos, música bonita, Chico Rei Paraná, a música Saco de Ouro, aqui no nosso programa Brasil Caboclo, aquele abraço pra você, amigo Teco do Lava Cara. Alô, Teco!
1: Bom dia, meu amigo Tecinho, beleza, o Teco, tudo certo aqui nesse friozinho, quase já aí tomando um chimarrão bem quente, beleza, meu querido, tenha uma boa semana pra você, um bom programa, beleza, um abraço do Teco. Valeu.
0: Valeu, Teco. Aquele abraço. Obrigado pela companhia sempre. Amigo Delfim também. Já se atracando na colheita do alface. Alô, Delfim. Aquele abraço. Obrigado pela sintonia sempre. Amigo Laírton Detone também tá por aqui. Alô, Laírton. Aquele abraço. Bom dia. Ótima manhã de segunda-feira para você e uma ótima semana também. Tá certo? 5h37.

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7: 5:40. Vamos então para o fechamento do nosso mercado agropecuário. Fechamento da última sexta: soja, R$110 a saca, milho 50, trigo 70. Mercado comprador: Alar Cooperativa. Boi gordo Nelore, R$353,40 arroba. Vaca gorda Nelore, R$306,50 arroba. Bezerro Nelore Desmame, R$15,44 o quilo vivo. Frango, R$4,71 o quilo vivo. Suíno, R$4,55 o quilo vivo. Tilápia, R$8,80 o quilo. Leite, R$2,75 o litro. As informações e os valores são do Centro de Estudos Avançados em Economia Aplicada, CPEA. Mercado Agropecuário retorna já já, 6:40 da manhã, dentro do nosso jornal.

dia especial para vocês aí na companhia da nossa Jornal FM. Valeu, seu Arnaldo. Alô, dona Neca, aquele abraço. Bom dia, amigos, ali da Frigosat, já de rádio ligado, acompanhando a programação por aqui, tá certo? Laírton Detone, fazendo uma barbaridade, acordadito no mais, acompanhando o nosso programa. Alô, Laírton, aquele abraço. Bom dia. Amigo Nélio Fux também já tá por aqui. Alô, seu Nélio, aquele abraço e aquele bom dia aí pro senhor também, já acompanhando o nosso Brasil Caboclo por aqui, certo? 5h42 e a música por aqui não para, tem os mirins e a vaneirinha do amor pra matar a saudade. Um abraço!

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0: 10 minutinhos faltando para as 6 da manhã aqui no nosso Brasil Caboclo. Vamos então para a nossa previsão do tempo. Previsão para hoje, temperatura nesse momento 12 graus aqui no centro de São Miguel. Sensação térmica de 11, né? É a mínima hoje 12, né? A máxima chegando nos 19. Sol com muitas nuvens durante o dia, períodos de céu nublado e noite com muitas nuvens. Para amanhã, terça-feira, dia 16, a mínima é de 10 e a máxima é de 19. Sol com muitas nuvens, durante o dia, períodos de céu nublado e noite com muitas nuvens. Na quarta, dia 17, mínima de 10 também, máxima de 21. Dia de sol com nevoeiro ao amanhecer e muitas nuvens à tarde também à noite. Na quinta, dia 18, mínima de 12, a máxima de 21. Sol com muitas nuvens durante o dia, períodos de céu nublado e noite com muitas nuvens. Na sexta, dia 19, mínima de 13, máxima de 18, tempo chuvoso durante o dia, à noite a chuva para e as nuvens diminuem. Resumindo então, previsão do tempo para São Miguel do Iguaçu indica uma semana de temperaturas amenas e predomínio de muitas nuvens na região. Entre hoje e quinta, o sol aparece entre nuvens com manhãs frias e máximas variando entre 19 e 21 graus. Na quarta, a possibilidade de nevoeiro no amanhecer. Já na sexta, a chuva volta a atingir a região com tempo chuvoso durante boa parte do dia e queda nas temperaturas também. 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
0: 5:52.
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4: E Andrezinho, Almir, tudo bom? Andrezinho, toca aí com Lourenço e Lorival, Galo Branco. Ofereço pra todos que estiverem ouvindo o programa e pro meu irmão Ataíde e pra minha cunhada Maria, que estão completando mais um ano de vida matrimonial.
0: Olha aí, tchê.
4: Que a Sagrada Família de Nazaré abençoe a eles. Família deles. Um abraço, uma ótima semana para todos.
0: Valeu, meu amigo Almir. Obrigado pela companhia, obrigado pela sintonia. Parabéns a Thaís e a Dona Maria por completar mais um ano de aniversário matrimonial. Um abraço para vocês e obrigado pela sintonia sempre. Já tem a previsão do... Não, já tem a oração da manhã, né? Previsão do tempo acabei de fazer. Já tem a oração da manhã com o Padre Reginaldo Manzotti. Voltamos logo depois com a última meia hora de comunicação aqui no nosso Brasil Caboclo. Alain e Aladim no nosso Brasilzão Caboclo por aqui. Música bonita, hein? Dois passarinhos!

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2: Bom dia, querido povo de Deus. É só o amor. É o amor que realmente faz a diferença em nossas vidas. Ressalta exatamente a paz e a luz que dá sentido à nossa existência. Hoje, segunda-feira, vamos juntos pedir, suplicar e dizer: Senhor, eu te consagro cada minuto desta semana e fazei-me amar, Senhor. Em nome do Pai, do Filho e do Espírito Santo. Amém. Jesus misericordioso, eu confio e professo na tua misericórdia. E é movido por este desejo que apresento neste momento de oração minhas preces, súplicas, mas principalmente minha ação de graças. Graças recebidas, não por ser merecedor, pois tenho consciência que não sou digno, mas fruto de tua bondade e tua infinita misericórdia, Jesus. Louvado sejas por todas as bênçãos derramadas. Jesus, o dia começa. E entrego todo este dia pedindo a vossa misericórdia. Fortalece-me, ajude-me no discernimento e mesmo nos momentos de dificuldades, que a vossa misericórdia seja maior que os problemas. Quero colocar, Senhor, este dia diante de teus olhos. Quero apresentar minhas queixas, dificuldades, sofrimentos, unindo-me a todas as pessoas que sofrem e que confiam no teu poder misericordioso. Jesus, movido pela misericórdia, acolheste as multidões. Tomado de compaixão, atendestes a todos e a cada um, libertando-os, curando-os. É por isso, Jesus, que coloco o dia de hoje, cada passo, cada decisão, cada agir, movido pela mesma compaixão, Senhor, atenda as minhas preces, escute os meus apelos. Jesus, acolhe de modo particular os doentes, os acamados, os que vão para a cirurgia, os que se recomendaram às orações. Misericórdia, Jesus, para com os desempregados. Misericórdia, Jesus, para os que estão em crise de matrimônio. Misericórdia, Jesus, para os que estão depressivos. Jesus, eu confio na vossa misericórdia. Pai nosso, que estais no céu, santificado seja o vosso nome, venha a nós o vosso reino. Seja feita a vossa vontade, assim na terra como no céu. O pão nosso de cada dia nos dai hoje. Perdoai-nos nas nossas ofensas, assim como nós perdoamos a quem nos tem ofendido. E não nos deixeis cair em tentação, mas livrai-nos do mal. Amém. Jesus, eu confio na vossa misericórdia. Bom dia a todos.
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5: 12 graus centígrados.
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0: canta nós, está aí o Daniel. Pra falar a verdade, aqui no nosso Brasil Caboclo, hein?
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0: Meu amigo Oscar da São Jorge já tá por aqui também. Alô, Oscar, aquele abraço, bom dia! Maravilha, 6 horas e 7 minutos, 6 e 7. Tamo de volta na última meia hora, hein?
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0: 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Opa, tamo de volta por aqui. Bom dia, boa segunda-feira.
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0: Mandando abraço já por aqui, meu amigo Oscar da São Jorge de Rádio Ligado. Pediu uma do Teixeirinha aqui, não achei, viu, Oscar? Não achei essa música aí do Teixeirinha, beleza, meu amigo? Um abraço aí e obrigado pela companhia sempre na rádio que faz amigos. Amigo Lídio Richter já tá por aqui também. Alô, seu Lídio, aquele abraço, bom dia. Obrigado pela companhia sempre. E o Tilacão já tá por aqui também. Alô, Tilaco, aquele abraço. Obrigado pela companhia sempre aqui no nosso Brasil Caboclo, certo? 6:13.

0: Opa, 6:16, tá aí o Serranos, música bonita pra você, Coplas de Viramundo. Mandando abraço aqui pra minha amiga Iracema Maia, pro seu Anildo também, Aurora do Iguaçu, acompanhando a programação, aquele abraço, bom dia. Rádio Ligado acompanhando a programação também. Aquele abraço, bora que bora na companhia da nossa Jornal FM, a rádio que faz amigos, 37 anos junto com você sempre, na boa companhia por aqui também, tá certo? 6:17, a hora certa, 6:17, com o timaço da Dani Viola Acessórios, cuias personalizadas, brincos, pulseiras e relicários, e também tem a erva mate e mate nativo pra você. 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
0: Meu amigo Nacleto Trez já tá por aqui. Alô, Nacleto, aquele abraço, bom dia, obrigado pela companhia. Meu amigo Flávio De Brito, ali da Farma Brito, também acompanhando a programação. Alô, Flavião, amiga Dani também, aquele abraço, bom dia. Bom amanhecer de segunda-feira, uma ótima semana também. O amigo Zé Hartmann também já tá por aqui. Alô, Zé, bom dia, obrigado pela companhia e uma ótima manhã de segunda e uma ótima semana também, certo? A Sema tá oferecendo, tá homenageando, mandando ali pro seu Mota e pra Dona Lena, nosso prefeito municipal aqui de São Miguel do Iguaçu, Barrerito. E o menino da canoa do nosso Brasil, Caboclo.

0: Barreto, menino da canoa, aqui no nosso Brasil Caboclo. Amiga Islanda Correia tá por aqui também. Alô, Islanda, aquele abraço e aquele bom dia. Amigo Delmar Tyson também tá de rádio ligado. Alô, Delmar, aquele abraço. Obrigado pela companhia também aqui no nosso Brasil Caboclo. Certo? 6h22, a hora certa. Já já tamo de volta.
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0: Opa, 6h25. Encerrando por aqui o nosso Brasil Caboclo de hoje, amigo Claudinho Pereira chegando por aqui também. Alô, Claudinho, alô, São Vicente, aquele abraço, bom dia, ótima manhã pra você aí, acompanhando a programação. Valeu, Claudinho, um abraço. Voltamos às 5 da tarde na Hora do Mate. Obrigado a todos pela parceria sempre. E amanhã, a partir das 4 da manhã, tem mais Brasil Caboclo pra você. Jones de Souza vem aí com o Jornal da Manhã, as primeiras informações do dia. Milionário Zernico fecha o programa de hoje, o último julgamento.

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2: Quinze de junho, manhã de segunda-feira, estamos no outono brasileiro. A lua é nova. Temperatura neste momento aqui no centro da cidade na casa dos 12 graus centígrados. São 6:32, 6:32. Atenção para as manchetes da edição de hoje do Jornal da Manhã. Unidade de Saúde Central de São Miguel do Iguaçu suspende atendimentos em horário estendido a partir de hoje. Dois dias de festa marcam o 5º Arraiá Junino de São Miguel do Iguaçu. Inscrições para o condomínio do idoso de São Miguel do Iguaçu seguem até o dia 28 de junho. A Detur Cataratas e Caminhos comemora anúncio de quase R$25 milhões em investimentos para o turismo náutico na região. Governador sanciona a lei que reduz em 55% o valor dos exames de obtenção e renovação da CNH no Paraná. No Jornal da Manhã, entrevista, o secretário de Meio Ambiente, Claudinei de Almeida, esclarece dúvidas sobre poda de árvores e recolha de galhos em São Miguel. No giro policial, Polícia Militar prende homem armado após denúncia de ameaças e tiro para o alto. Motociclista sem habilitação fica ferido em acidente. Desentendimento por obra em calçada termina em caso de polícia. Homem é preso durante operação e tem residência alvo de busca policial. Homem de 32 anos é assassinado com tiros na cabeça. E ainda na edição de hoje do Jornal da Manhã, esportes. São Miguel Futsal sofre virada do Marreco e amarga derrota em casa por 3-2 na Série Ouro. À espera de Neymar, seleção brasileira faz treino em hotel após estrear na Copa com empate diante do Marrocos. Suécia goleia Tunísia e Holanda e Japão empatam no Grupo F da Copa do Mundo. Alemanha aplica 7-1 em Curaçao, passa o Brasil e se torna a seleção com mais gols na história das Copas. Técnico Scaloni testa informações e tem dúvidas a um dia da estreia da Argentina na Copa do Mundo. No no Jornal da Manhã, loterias. Confira os resultados da Loto Fácil, Quina, Loto Mania, Loteria Federal, Dupla Sena, Mega Sena e Mais Milionária. 6:35, 6:35 são estas as informações, as manchetes da edição de hoje do nosso Jornal da Manhã. 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
14: Olha, o início da semana será de bastante nebulosidade em várias regiões do Paraná, com possibilidade de garoa e chuva fraca no leste, também nos Campos Gerais, sudeste e norte do estado. Já aqui no oeste, o tempo segue mais estável, com maior variação de temperatura ao longo do dia. Em São Miguel do Iguaçu, a mínima prevista para hoje é de 12 graus centígrados, mantendo aí o clima ameno, portanto, nesta segunda-feira. Olha, 12 graus a temperatura neste momento, repito, né? Mínima prevista para hoje também de 12 graus. Teremos um dia frio, né? Um início de semana com frio para nós em São Miguel e também região. Olha, vamos para a previsão para esta segunda-feira, 15 de junho. Sol com muitas nuvens durante o dia e períodos de céu nublado. Noite com muitas nuvens, mínima de 12. Agora mudou o cenário aqui, né? Máxima de 14 graus. Olha, para amanhã, terça-feira, sol com muitas nuvens durante o dia e períodos de céu nublado. Noite com muitas nuvens, sem chuvas, mínima de 10 para amanhã, cai 2 graus, né? Diferente de hoje, mais frio ainda. Será madrugada de terça-feira, com máxima de 17 graus centígrados. Para quarta-feira, a previsão é de dia de sol, com nevoeiro ao amanhecer, muitas nuvens à tarde e à noite. Mínima de 10, máxima de 21 graus. Sem chuvas também, tá? Para quarta-feira. Para quinta, sol com muitas nuvens durante o dia e períodos de céu nublado. Noite com muitas nuvens, sem chuvas, mínima de 12, máxima de 19 graus. Para sexta-feira, o cenário começa a mudar novamente em São Miguel e região. A previsão para sexta, dia 19, é de tempo chuvoso durante o dia. À noite, a chuva para e as nuvens diminuem.

0: Dólar paralelo em Foz do Iguaçu é comprado a R$ 4,65 e vendido a R$ 5,15. Peso argentino em Foz do Iguaçu é comprado a R$ 290 e vendido a R$ 264. Guarani, com um real você compra 1.285 guaranis e 1.175 guaranis, equivalem a um real. Poupança rende 0,67% ao mês. 6 horas 43 minutos.
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0: Olha, no fechamento da última sexta-feira, soja valia R$ 110 a saca de 60 quilos, milho R$ 50, trigo R$ 70 a saca. Mercado Comprador, Lar Cooperativa. Boi Gordo Nelore, R$ 353,40 arroba. Vaca Gorda Nelore, R$ 306,50 arroba. Bezerro Nelore Desmame, R$ 15,44 o quilo vivo. Frango, R$ 4,71 o quilo vivo. Suíno, R$ 4,55 o quilo vivo. Tilápia, R$ 8,80 o quilo. Leite, R$ 2,75 o litro. As informações e os preços são do Centro de Estudos Avançados em Economia Aplicada, CEPEA. Mercado Agropecuário, próxima edição às 11 horas e 40 minutos, dentro do programa Em Dia com a Jornal 6h44.
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0: Olha, com a queda no preço da mandioca, produtores paranaenses estão adotando uma estratégia para reduzir prejuízos, deixar a raiz mais tempo no campo. Aqui no Paraná, estado líder nacional na produção industrial da cultura, muitos agricultores estão ampliando o ciclo da lavoura para até 2 anos, aumentando assim a produtividade. Segundo o DERAL, os preços pagos ao produtor caíram 21% no primeiro trimestre deste ano. A medida deve elevar a área colhida e a produção estadual em 2026, mas produtores alertam para custos mais altos, falta de mão de obra e rentabilidade cada vez menor. Notícias Agrícolas, próxima edição, às 9 horas e 40 minutos, no Manhã da Jornal 6h46.
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0: Loteria Federal, concurso 6.074. Vamos ao resultado. Quinto prêmio, 77.139. Quarto prêmio, 54.065. Terceiro prêmio, 33.027. Segundo prêmio, 17.191. Primeiro prêmio, 958. Loto Fácil, concurso 3.710. Vamos ao resultado. Anote: 01, 02, 03, 04. 05, 06, 09, 12, 13, 14, 15, 16, 17, 18 e 25. Premiação 15 acertos, 3 apostas ganhadoras, cada uma levou para casa R$ 2.543.585,52. Olha, os ganhadores são de Venda Nova do Imigrante no Espírito Santo, Novo Gama em Goiás e Marília em São Paulo. A estimativa de prêmio agora do próximo concurso a ser realizado nesta segunda-feira, 15 de junho, é de R$ 2 milhões. Aqui na concurso 7.050, vamos ao resultado: 24, 36, 61, 66 e 74. Premiação 5 acertos, não houve ganhadores.

0: Estimativa de prêmio agora do próximo concurso é aqui na de São João, hein? No próximo dia 27 de junho é de 250 milhões de reais. Lotomania, concurso 2.936. Vamos ao resultado. 17, 24, 26, 27, 30, 32, 34, 35, 47, 52, 54, 57, 64, 66, 76, 78, 84, 85, 99 e 00. 20 acertos. Não houve acertadores, eram acertos também não, portanto a estimativa de prêmio agora no próximo concurso a ser realizado também nesta segunda-feira é de 1 milhão e 800 mil reais. Dupla Sena, concurso 2.968, vamos ao resultado do primeiro sorteio. 15, 21, 41, 44, 45 e 46. Premiação, primeiro sorteio, 6 acertos, não houve ganhadores, segundo sorteio, anote o resultado. 02, 07, 09, 14, 28 e 39. Premiação, segundo sorteio, 6 acertos, uma aposta ganhadora de Uberlândia, Minas Gerais. Levou para casa R$ 82.064,34. Olha a estimativa de prêmio agora do próximo concurso, a ser realizado também hoje, é de R$ 3.600.000. Mega Sena, concurso 3018, vamos ao resultado, 05, 06, 17, 27, 57 e 58. Premiação 6 acertos, não houve ganhadores, portanto a estimativa de prêmio agora do próximo concurso a ser realizado amanhã, terça-feira, de 16 milhões de reais. Mais Milionária, concurso 363, anote o resultado, 07, 12. 22, 25, 36 e 38. Trevos 3 e 4, premiação 6 acertos mais 2 trevos. Não houve acertadores. A estimativa de prêmio, portanto, do próximo concurso a ser realizado na quarta-feira, 17 de junho, é de 64 milhões de reais. 6 horas 49 minutos, 6 e 49. Esse é o nosso Jornal da Manhã, de segunda a sexta, ao vivo, das 6h30 às 8 horas da manhã. 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Siga-nos também no Instagram, arroba Rádio Jornal São Miguel, e fique por dentro das notícias, vídeos, comunicados e recortes de entrevistas. 6 horas 50 minutos, 6h50, você ouve no Jornal da Manhã depois do intervalo. Polícia Militar prende homem armado após denúncia de ameaças e tiro para o alto. Desentendimento por obra em calçada termina em caso de polícia. Homem de 32 anos é assassinado com tiros na cabeça. 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
10: 6:55, 6:55, este é o nosso Jornal da Manhã, ao vivo pela Rádio Jornal, agora no FM 104.1. Um bom dia especial para você, a razão principal do nosso trabalho ouvinte jornal, espalhados aí, né, pelos quatro cantos de São Miguel do Iguaçu e também pelos quatro cantos da nossa região oeste do Paraná. Eu sou o Jones de Souza, cumprimento os ouvintes que interagem pelo Facebook, também no chat do YouTube ou no WhatsApp 3565-1033. Olha, vamos agora com as informações do setor policial. 6:56.
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10: Olha, em Medianeira, um homem foi preso no bairro Belo Horizonte após ameaças e disparos de arma de fogo próximo a um comércio. A polícia militar apreendeu um revólver calibre 38 e munições. A vítima reconheceu o suspeito, que foi levado à delegacia da Polícia Civil. Olha, já no bairro São Cristóvão, um motociclista ficou ferido após acidente com um carro. Durante a ocorrência, a polícia militar constatou que ele não tinha habilitação e registrou o termo circunstanciado. No centro de Medianeira, uma discussão envolvendo retirada de pavers sem autorização terminou com denúncia de ameaça. As partes apresentaram versões diferentes e o caso será apurado pela polícia. Olha, foi um fim de semana movimentado, né? Em Medianeira, teve caso de ameaça com tiro para cima, arma apreendida e prisão, mostrando que brincadeira com arma não termina bem, né? No trânsito, mais um acidente envolvendo motociclista sem habilitação. Um alerta de que dirigir irregularmente coloca a própria vida e a dos outros, né, em risco. E até a retirada de paver em Medianeira virou caso de polícia, mostrando que falta de diálogo, falta de conversa, gera tumulto, gera confusão. Olha, em Itaipulândia, um homem foi preso no centro durante a Operação ONS da Polícia Militar. Na casa dele, os policiais encontraram porções de maconha e celulares, além do cumprimento de mandados de prisão e busca. Já em Foz do Iguaçu, um homem de 32 anos foi morto a tiros no bairro Cidade Nova. A vítima, identificada como Alexandre Barreiro dos Santos, foi atingida na cabeça e morreu no local. Segundo a polícia, suspeitos em uma moto teriam passado várias vezes pela residência antes de cometerem o crime. O caso, claro, segue sendo investigado. Olha, enquanto a polícia segue apertando o cerco contra a criminalidade, como na prisão em Itaipulândia, em Foz, mais uma vítima foi perdida, né, de forma violenta. Um crime que assusta e reforça a preocupação com a segurança, principalmente quando a movimentação ainda é um mistério e os autores seguem sem identificação. 6:59 agora, 6:59, temperatura na casa dos 12 graus centígrados, aqui na área central, nas ruas Farroupilha e Alfredo Chaves, no centro da cidade. O movimento ainda é tranquilo. 277, trânsito fluindo normalmente entre São Miguel do Iguaçu e Medianeira. Na Ponte Internacional da Amizade, o movimento está tranquilo, e na Aduana Brasileira não há filas. Participe você também com informações, claro, do trânsito. 6:59, 6:59, você ouve no Jornal da Manhã depois do intervalo. Unidade de Saúde Central de São Miguel suspende atendimentos em horário estendido a partir de hoje. Dois dias de festa marcam o 5º Arraiá Junino de São Miguel do Iguaçu, um verdadeiro sucesso. Inscrições para o Condomínio do Idoso de São Miguel do Iguaçu seguem até o dia 28 de junho. 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
10: Sete horas, 6 minutos, 7:06. Esse é o nosso Jornal da Manhã, das 6:30 até as 8 horas da manhã. Muito bom dia, eu sou o Jones de Souza e junto com a minha equipe trago as principais notícias para você começar o seu dia sempre muito bem informado. Olha, nesta meia hora, destaque para os fatos de São Miguel do Iguaçu e região oeste do Paraná. A Secretaria de Saúde de São Miguel do Iguaçu informa que estão temporariamente suspensos, a partir desta segunda-feira, dia 15, os atendimentos em horário estendido da unidade de saúde, que também atende moradores da região do Santa Catarina. A suspensão vale para a sala de vacinação em horário ampliado nas terças e quintas-feiras e também para os atendimentos odontológicos realizados no período da noite. A orientação é que os usuários procurem a unidade durante o horário normal de funcionamento para receber esses serviços. A Secretaria de Saúde informa que qualquer alteração ou retomada dos atendimentos será comunicada pelos canais oficiais do município. Olha, a rua coberta de Cavalca de São Miguel do Iguaçu foi palco de 2 dias de festa, cultura e lazer durante a realização do 5º Arraiá Junino. O evento reuniu moradores do município e visitantes da região em uma programação que teve shows musicais, apresentações culturais, gastronomia típica e atrações para todas as idades. Na sexta-feira, a animação ficou por conta da banda Corpo e Alma. Já no sábado, o público acompanhou o show do musical São Francisco e a estreia da seleção brasileira na Copa do Mundo em um telão instalado no local. Confira a reportagem de Tatiele Schunemann.

reuniu famílias, entidades e, claro, muita diversão, quitutes deliciosos também. E além de muita música boa com artistas locais, e no palco principal, o show do Corpo e Alma.

0: sessão de entretenimento aqui em São Miguel do Iguaçu. E a Mônica veio nessa sexta-feira aproveitar com as amigas. Conta um pouquinho aí o que você tá achando do evento.
1: Olha, tô achando sensacional, eu gosto muito dos movimentos que são feitos aqui, eu acho que a Rua Coberta trouxe pra gente aí uma oportunidade de... A prefeitura tá sempre trazendo pra gente eventos, eu acho isso muito bacana, tá incrível a festa junina, tudo que tá sendo oferecido aqui, e também a oportunidade da gente estar no meio das pessoas, encontrar as pessoas que a gente gosta, e tem música boa, tem show hoje, tem show amanhã, e eu tô aqui, tô gostando muito, e é isso!
0: O prefeito Mota fez questão de lembrar que a essência do Arraiá Junino é para as famílias são miguelenses.
2: A gente está muito orgulhoso pela festa, pela dedicação do povo. O povo que organizou uma festa muito bonita. O quinto Arraiá começou pequenininho e extremo grande. Por quê? Porque tem uma rua coberta linda, tem uma pracinha mais linda do mundo. Tem muito orgulho de ser prefeito dessa cidade que tanto eu amo. Meus parabéns para o povo que organizou, para o pessoal, as identidades, tudo participando. É muito orgulho para a gente. Muito obrigado, meus parabéns a todos.
0: E a organização do Arraiá é do Departamento de Cultura, a equipe que trabalha empenhada para deixar tudo redondinho, tudo no jeito, né? E a Marley é a diretora de cultura aqui de São Miguel do Iguaçu. Marley, primeiro eu queria que você comentasse sobre a preparação desse evento, né? Há pouco eu conversava com o prefeito e falei assim, aquele evento que começou pequenininho ali na outra rua e a cada ano a Rua Coberta ficando mais robusta na decoração, o público aderiu e já estamos aí na quinta edição. É um sentimento, acredito, que de alegria, né?
1: Muita alegria! Isso tudo, Tati, acontece pelo amor que São Miguel, né? As famílias têm por São Miguel. É o amor, né? A nossa tradição, a nossa história, né? Todo mundo tem um pouco de caipira. E aqui, toda essa organização foi também pela colaboração dos nossos parceiros. Porque pela primeira vez, Tati, na história de São Miguel, nós temos 22 parcerias, né, entre entidades, associações e cooperativas que estão aqui hoje trabalhando voluntariamente para que isso tudo acontecesse. E cada um, família, que vir aqui, né, prestigiar, gastar, pode ter certeza que isso vai reverter em ótimas ações. São ações que vão acontecer lá no Natal. Então essas entidades, essas associações e cooperativas estarão conosco lá no Natal. Então tudo isso, né, junto e misturado, acontece essa grande festa. E tu pode ter certeza que vai fazer muita criança feliz lá no Natal.
0: E se tem arraiá, tem sinhá, tem sinhô, tem música também. Comenta um pouco e também sobre a programação.
1: Então, nós sempre renovamos, né? Aquela votação online, aquela interação entre as famílias, né? Isso tudo reverteu ali, né? Só na votação. É, nós também, né? Não só pelo amor, a tradição, nós também, né, vamos ter o Jogo do Brasil aqui na Rua Coberta. Temos o telão, né? Nossa grande festa. Então não é só amor às famílias, mas também pela nossa seleção, né?
3: Tá aí, portanto, 2 dias de festa, né? E que festa! Marcaram aí o sucesso do 5º Arraiá Junino de São Miguel do Iguaçu. Parabéns ao governo municipal. Parabéns aos organizadores do nosso evento. 7:13, 7:13. Atenção, seguem abertas as inscrições para o processo seletivo dos futuros moradores, né? Dos futuros moradores do condomínio do idoso de São Miguel do Iguaçu, empreendimento que faz parte do programa Casa Fácil Paraná Viver Mais. Pessoas com 60 anos ou mais que moram no município e desejam participar da seleção devem se cadastrar no site da Coapar até o dia 28 de junho ou no posto de atendimento presencial até o dia 26 deste mês. Podem participar pessoas sozinhas ou casais com mais de 60 anos que não possuem imóvel próprio ou outro financiamento habitacional com renda mensal de até 6 salários mínimos, que consigam viver de forma autônoma e independente e sejam aprovados na seleção após análise de dados e documentos feita pela Coapar. A utilização dos espaços funciona em sistema de locação, com o pagamento de um aluguel social de 15% de um salário mínimo nacional, o que equivale hoje a R$ 243. Também pode haver a cobrança da taxa de manutenção condominial, água e energia. Olha, os custos devem ser pagos mensalmente durante todo o período de permanência na moradia. Após a desocupação das residências, elas são redirecionadas para outros idosos inscritos na companhia. A seleção dos beneficiários será feita entre os inscritos no cadastro de pretendentes da Coapar, com prioridade de atendimento aos residentes em áreas de risco, insalubres ou de coabitação. Olha, núcleo familiar chefiado por mulher ou duas, ou das quais façam parte pessoas com deficiência, beneficiários de programas assistenciais e famílias com ônus excessivo de aluguel, também farão parte do cadastro. 7:15, 7:15, você ouve depois do intervalo no Jornal da Manhã. A Detur Cataratas e Caminhos comemora anúncio de quase R$ 25 milhões de reais em investimentos para o turismo náutico na região. Governador sanciona a lei que reduz em 55% valor dos exames de obtenção e renovação da CNH no Paraná. 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
3: Sete horas 22 minutos, 7:22. Esse é o nosso Jornal da Manhã, ao vivo agora no FM 104.1 da Rádio Jornal, além das nossas plataformas digitais. Manhã de segunda-feira, temperatura na casa dos 12 graus centígrados. Olha, o nosso Jornal da Manhã é uma produção do Departamento de Radiojornalismo da Rádio Jornal São Miguel. Bom dia, claro, e muito obrigado pela sua companhia. Olha, a Agência de Desenvolvimento Cultural e Turístico da região Cataratas e Caminhos, ao Lago de Itaipu, a Detur Cataratas e Caminhos, comemorou o anúncio de investimentos da Itaipu Binacional voltados ao fortalecimento do turismo regional. A iniciativa foi apresentada durante sessão solene realizada em Medianeira, quando foram formalizados convênios para a criação da usina de projetos junto ao Conselho dos Lindeiros, implantação do Parque Ambiental da Pedreira em Medianeira e destinação de recursos para infraestrutura em turismo náutico nos municípios do entorno do reservatório de Itaipu. Olha, conforme a presidente, da Detur Cataratas e Caminhos, Sandra Finkler, o anúncio representa um importante avanço dentro da estratégia de promoção e desenvolvimento do turismo regional.
16: Estamos com um momento histórico para o nosso turismo, um investimento da Itaipu Binacional de 25 milhões, que vai passar para estruturar o turismo náutico. Isso é uma grande conquista para a nossa região. O Conselho dos Municípios Lindeiros será a entidade que vai gerenciar esse recurso. Mas para nós da Detur, sem dúvida nenhuma, vai trazer um grande avanço, com mais pessoas vindo para a nossa região, com piers adequados, com estruturas náuticas para a gente já começar. Essa é só a fase 1. São 4 fases que eles pretendem anunciar até final do ano.
3: Olha, o investimento destinado ao turismo náutico soma quase R$25 milhões e será executado por meio de convênio entre Itaipu Binacional, Itaipu Parquetec e Conselho de Desenvolvimento dos Municípios Lindeiros ao Lago de Itaipu. A iniciativa prevê a implantação de infraestrutura para impulsionar as cadeias produtivas ligadas à pesca e ao lazer, fortalecendo a utilização turística do Lago de Itaipu. O governador Carlos Massa Ratinho Júnior sancionou na última sexta-feira a lei que reduz em cerca de 55% o valor dos exames obrigatórios exigidos nos processos de obtenção e renovação da Carteira Nacional de Habilitação no Paraná. A nova legislação transforma a cobrança dos serviços em preço público e estabelece um teto de R$ 180,00 para os exames de aptidão física e mental e de avaliação psicológica, ampliando o acesso dos paranaenses ao processo de habilitação. Com a mudança, o exame de aptidão física e mental passa a custar R$ 60,00, enquanto a avaliação psicológica terá valor máximo de R$ 120,00. Atualmente, os dois procedimentos somam R$ 404,00. Juntos, passarão a custar R$ 180,00. Com a sanção da lei, as novas regras entram em vigor em 30 dias. A mudança também atualiza a forma de cobrança dos serviços. Os exames deixam de ser enquadrados como taxas estaduais e passam a ser remunerados por meio de preço público, modelo previsto pela legislação federal e que permite maior flexibilidade na definição dos valores observados os limites estabelecidos nacionalmente. O texto sancionado pelo governador também incorporou avanços debatidos durante a tramitação na Assembleia Legislativa do Paraná. Entre eles está a adoção de um sistema informatizado para distribuição dos autoatendimentos entre clínicas credenciadas. Quem optar exclusivamente pela versão digital da CNH poderá obter uma economia ainda maior. Isso porque a emissão do documento físico tem custo de R$ 90,00, enquanto a CNH digital é disponibilizada gratuitamente aos condutores. Olha, a proximidade do inverno, que começa oficialmente no dia 21, acende um alerta para o aumento das doenças respiratórias, especialmente entre crianças. A Secretaria de Estado da Saúde do Paraná reforça a importância da prevenção e da atenção aos sinais de agravamento dos quadros respiratórios infantis. Com a queda das temperaturas, o clima mais seco e a permanência prolongada em ambiente fechado e pouco ventilado, cresce a circulação do vírus, de vírus respiratórios e também o risco de complicações como a pneumonia. Segundo o pneumologista pediátrico Carlos Massignan, uma das unidades hospitalares do estado, muitas pneumonias têm início após uma infecção viral aparentemente simples. É recomendado manter diversos cuidados para evitar essas situações.
17: Lavar as mãos previne a propagação de doenças infecciosas respiratórias, né? Lembra, é fácil, né? Se você tossir na mão, espirrar na mão, passar a mão no material contaminado, colocar a mão nos olhos, a mão na boca, a mão no nariz ou entrar em contato com outra pessoa nesses lugares, você pode transmitir o vírus para outras pessoas. Mas então ele não previne a infecção, ele previne a propagação. Quanto que ele previne de infecções? Pelo menos no estudo da OMS ele não conseguiu dizer, né? Mas eu mandei uma correção dizendo que até quase 70% das doenças atendidas em unidades de saúde podem ser preveníveis lavando as mãos corretamente, né? Agora, nessa época do ano, onde nós temos... O clima ele fica mais frio aqui na nossa região, mais seco. As pessoas tendem a ficar mais concentradas em lugares fechados com pouca ventilação, né? Isso favorece a disseminação de infecções respiratórias, né? O que a gente pode fazer para diminuir as infecções respiratórias? Manter um bom estado nutricional, fazer uma boa alimentação, comer todas verduras, frutas, legumes, pouca quantidade de alimentos multiprocessados, se hidratar bastante. E o que nós chamamos de conduta social de prevenção de infecções. Por exemplo, a pessoa vai tossir, não tosse sem proteger a boca, né? Então, tosse no cotovelo, né? Não nas mãos, justamente para tentar diminuir essa contaminação, essa propagação das doenças, né? Se possível, ficar em lugares bem arejados, bem ventilados, né? E tentar manter um distanciamento social plausível, né? E se você for entrar em contato ou tiver alguém doente na sua casa, você tiver que ficar muito próximo, se possível, use uma máscara para não respirar o ar que ele exala. E acabou de entrar em contato antes e depois, lavar as mãos. E lavar, depois que lavar e secar as mãos, passar álcool 70 líquido, né? Ou, se não puder lavar as mãos, passar o álcool 70 líquido ou em gel, né? Lembrar que o álcool, ele funciona em superfície seca. Então, você deve lavar as mãos sempre, mas depois secar para depois passar o álcool. Você não deve passar álcool com a sua mão molhada, porque ele não será 70, né? Nada de diferente do que a gente sabe. Não esquecendo sempre das vacinas. As vacinas ajudam a prevenir as doenças, ajudam a diminuir a disseminação. Quando procurar um médico? Ora, você deve procurar um médico quando você tiver a temperatura aumentada. Quanto aumentado? Olha, não tem um corte para todas as pessoas. Em princípio, temperaturas acima de 37,5 que se mantém e você não está bem, não está se sentindo bem, você deve procurar um médico, né? Outra coisa, claro, sempre na dúvida, você deve procurar um médico, não deve ficar em casa com dúvidas sobre o seu estado de saúde.
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0: 7:37, 7:37, muito bom dia para você. Eu sou Alessandro Cunhasco, chegando com o Jornal da Manhã, entrevista nesta gelada segunda-feira. O sol aparece diferente de sexta-feira, né? A gente começou a manhã aqui bastante nublado, chovendo. Hoje sol, não chove e frio, fazendo bastante frio aqui em São Miguel do Iguaçu. Bom, você deve ter visto até outro dia, né? A gente fez conteúdo a respeito desse assunto que está gerando muitas dúvidas aqui em São Miguel do Iguaçu. Sempre gera, né? Porque todo mundo tem um aprendizado diferente, um conhecimento diferente, algum choque de geração em alguns momentos. Mas a gente tem que se adequar às normativas estabelecidas aqui pelos órgãos que organizam, né? Principalmente nesse contexto aqui, o de meio ambiente do município. Você viu outro dia a gente mostrando o descarte irregular de galhos, por exemplo. E aí gera muitas dúvidas, né? A gente, sem querer, talvez com a falta do conhecimento, talvez sendo proativo, acaba cometendo uma poda irregular. Hoje você tem que ter uma noção que não é simplesmente cortar galhos, tem que saber onde cortar, como fazer. E principalmente onde descartar e quando descartar. São várias questões e surge dúvidas, mas que dia que a gente pode fazer? Como que a gente pode fazer? Com quem a gente conversa? Para estar aqui o Andrius Rafael, diretor de arborização, e o Fernando Alves, chefe de divisão de recursos naturais. Muito bom dia para vocês, muito obrigado por estar com a gente aqui no Jornal da Manhã Entrevista. Olha, eu vou abrir para vocês fiquem à vontade. No contexto onde que vocês se encaixam, e para ir falando, porque a gente está aqui antes de mais nada, não para dizer que alguém está fazendo errado alguma coisa, mas para ajudar a fazer certo, né? E em alguns momentos isso não acontece, né? Porque qual que é o primeiro passo nesse contexto para deixar ali à disposição já os galhos para recolha, fazer a poda, tudo isso que a gente estava comentando. Bom dia.
1: Então, bom dia, Cunhasque. Bom dia aos ouvintes da Rádio Jornal. Agradecer, primeiramente, aí, a oportunidade de estar aqui novamente, fazendo essa orientação para a população, igual você havia comentado, né? Às vezes é falta de conhecimento ou vem já de costume fazendo desse tipo. Então, para orientar a população aí referente, a gente tem passado em vários pontos da cidade e verificado muitas podas irregulares. Então, podas drásticas. O que seria uma poda drástica hoje é a remoção 100% da copa da árvore. Considerando que você retirando a copa da árvore, você está expondo a árvore a fungos, bactérias e também diminuindo a vida útil dela. Então, a gente está tentando orientar a população de fazer o modo correto. Hoje, a poda no passeio público ela é de responsabilidade do governo municipal por intermédio da Secretaria de Meio Ambiente. Quero realizar uma poda na frente da minha casa no passeio público. Vem até a prefeitura ou pelo site da prefeitura, solicita, faça um protocolo. Se possível, estiver encostando na rede elétrica, cópia da unidade consumidora. Tá? Se conseguir foto da árvore, para a gente conseguir identificar qual é a espécie, principalmente porque a gente tem espécies exóticas, que não são endêmicas na nossa região, e as nativas. Então, se você vir a remover 100% de uma copa de uma árvore nativa, é um crime ambiental. Tanto pode ser multado, pode levar à prisão. Então, a gente pede que as pessoas venham, procurem a Secretaria de Meio Ambiente para a gente fazer a orientação correta. A responsabilidade hoje no passeio público é da prefeitura, principalmente porque ela é um uso coletivo. Ela não é só minha porque está na frente da minha casa. Ela é um uso coletivo de todo mundo. Então a gente precisa ter parâmetros e modo correto de fazer. Poda drástica não é recomendado, não pode ser feita. A gente pode remover até 25% da copa só. Então, como a gente está no período de inverno, a gente tem a maio a agosto ali para a gente fazer as podas. Limpeza, condução, para tentar que a árvore venha mais sadia, para a gente conseguir fazer uma condução dela correta, retirando o que está encostando na fiação elétrica. E aí a gente tem um risco, né? Quando a gente pensa em fiação elétrica, a gente tem um risco humano, né? Porque é alta tensão. Então, a gente teve até alguns casos ali, missal, a pessoa foi fazer...

0: de uma fonte de água. E a gente foi conversando para tentar, e eu fui brincando contigo sobre as árvores que nativas que existiam ainda na nossa região, que estavam disponíveis naquela localidade. Então, e eu fico imaginando com o passar dos anos, né, quanta coisa se mudou da forma de se enxergar o mesmo ser, praticamente, né? Então, o que fazia 10, 15 anos atrás, e dependendo a árvore, a gente faz, não dá, a gente aprende uma coisa de forma homogênea e aplica daquele jeito e acho que para todas serve, né? Eu quero dizer que a gente tem que entender que também é preciso entender o trabalho que vocês fazem e, além do mais, seguir essa atualização e respeitar ela, né? Para não cometer nenhum erro e daqui a pouco levar uma multa inesperada, achando que fez alguma coisa certa, né?
1: Exatamente. Hoje o município ele conta com o seu plano de arborização. Para quem tiver interesse, ele está disponível no site da prefeitura para qualquer munícipe ter acesso, entender. Lá a gente possui todas as regras pertinentes à arborização urbana do nosso município. Então a gente tem distâncias que devem ser plantadas árvores, de placas de esquina, quais são as espécies adequadas para a gente estar plantado em passeio público. Muito bem, São Miguel do Iguaçu, você passa em várias regiões, você vê frutíferas, somente muita manga, não é uma árvore adequada para arborização urbana, principalmente para a questão dos frutos, né? Então a gente tem circulação de veículos, pedestres, que pode vir acontecer um acidente aí, principalmente pelo tamanho dos frutos, né? Então lá no plano de arborização, que foi elaborado por um comitê com vários especialistas, foi aprovado pelo Ministério Público. Então esse plano de arborização é o nosso regimento para a gente fazer a nossa arborização urbana correta. Porque a gente sabe que uma cidade arborizada, a gente tem menos ilhas de calor, a gente tem qualidade de ar, faz sombra, principalmente quem que não quer estacionar num verão embaixo de uma árvore, seu carro, ou até mesmo para fazer a circulação das pessoas, né? E embeleza a nossa cidade, né? A qualidade fica muito mais bonita, né?
0: Uma vez eu ouvi de um profissional que trabalha na... um eletricista, né? Trabalha na área atendendo rede, e ele falou que chega a ser engraçado que as pessoas, elas... E eu falo pela gente também, porque eu nunca parei para pensar assim, tá? A gente vai conversando com vocês, vai conversando com quem já trabalha, com quem está na atividade, e vai aprendendo que, sabe o que é mesmo? Nunca parei para pensar. Por exemplo, plantar um coqueiro próximo à rede, né? Sabendo que a árvore, além dela ser competitiva, que ela vai subir, se ela tem uma margem, ela vai subir ainda mais, e vai trazer um transtorno depois para todo mundo, né? Porque você vai ter que fazer o manuseio, talvez vai perder a planta. Então, assim, é interessante isso que você traz na questão dos frutos, porque eu já tive um para-brisa trincado por causa de uma manga.
1: Exatamente.
0: É chato quando acontece, né? Mas é isso. E aí, pegando esses exemplos, a gente vai entendendo um pouco que, sim, precisa estar atento a todas essas questões para não trazer problemas, né?
1: Exatamente. Outro grande problema que a gente tem no nosso município também é a preferência por uma única espécie. Hoje, se você pegar o nosso plano de arborização, lá foi feita a quantificação das árvores do município, a gente tem uma dominância de uma única espécie, hoje conhecida como brinco de índio. Então, a gente tem quase 34% aí da nossa arborização de uma única espécie. Isso é preocupante, porque se vir acontecer alguma doença, alguma praga, a gente perde 34% da nossa arborização. Então, a gente tem que pensar em diversificação. A gente tem que ter várias espécies, de preferência sempre endêmicas da nossa região, então uma nativa, né? Baixo de fiação elétrica, a gente sempre tem que optar por arbustos de 3 a 4 metros para não encostar na fiação elétrica, para você conseguir trabalhar tranquilo, não ter que ficar acionando, né? Porque hoje na rede elétrica a gente tem que acionar a Copel, e a Copel não atende só o nosso município. Então, ou a gente pede o desligamento para a gente conseguir realizar o serviço, ou a gente solicita que a linha viva venha e faça o serviço com a rede ligada. Porque eles têm capacidade técnica para estar realizando, principalmente porque a rede é deles, né? Então, a gente não pode fazer interferência. Então, esses pontos que eu quero que a população entenda, né? E a gente esclareça. O pessoal tem que pensar que a Secretaria de Meio Ambiente, ela não está aqui para multar, ela não está aqui para ficar só advertindo, ela está aqui para transmitir conhecimento e trabalhar lado a lado do munícipe.
0: Aí tem outro detalhe, né? Vamos

0: Vamos lá, então a gente parou aqui na poda, poda feita, ou vamos programar a poda, porque outra coisa que eu percebo e eu falo por mim como cidadão também, que a gente nunca para para analisar essas coisas. A gente olha, preciso, sobrou um tempo, vou lá e faço a poda. E não me atento à data, não me atento onde descartar, como fazer, porque vou ter que esperar, onde que eu vou deixar? Então, como fazer isso de forma correta?
1: Então, hoje a gente tem um cronograma. Eu vou passar a palavra para o Fernando, que ele faz a responsabilidade à frente, né? Então, realizou a poda, passeio público, vamos lá. Protocolo, Secretaria de Meio Ambiente, realiza o serviço. Dentro do lote, responsabilidade morador. Prefeitura não adentra dentro do lote. Porém, também fazer com parâmetros técnicos. Não fazer poda dádica dentro do seu lote. Tá? Porque você está expondo a sua árvore a doenças, diminuindo a vida útil dela, diminuindo a eficiência dela. Mas a prefeitura também, por meio da secretaria, consegue fazer orientação para que o munícipe faça a poda dentro da sua propriedade de forma correta. Se tiver encostando em fiação elétrica, então fazer o protocolo, trazer unidade consumidora e fotos para a gente conseguir trabalhar de forma mais adequada. Então o Fernando vai explicar um pouquinho sobre cronograma.
2: Bom dia, Cunhasque.
0: Bom dia,
2: Bom dia,
0: Fernando.
2: ouvintes da Rádio Jornal. Obrigado pelo espaço e por conceder o espaço para a gente estar dando um pouco de conhecimento à população, tirar algumas dúvidas. Então, após a poda ser feita, conforme dentro da normalidade, né, do jeito certo a se fazer, vem a questão da recolha de galhos, né? Mas devido ao aumento de poda irregular no município, em algumas residências, houve um grande acúmulo na recolha, sobrecarregando a empresa, né, terceirizada. Então a gente pede assim, o pessoal, para o morador ter um pouco de paciência, que a gente está desenrolando essa questão para ser recolhido no mais breve possível, seguindo o cronograma, né? A gente tem o cronograma certinho para ser seguido e estava sendo seguido. Só que com essa questão da poda drástica, muitos moradores acabou podando árvores demais e acabou sobrecarregando a empresa. Eu trouxe aqui o cronograma, se você me permitir, eu vou ler
0: Agora.
2: aqui o cronograma. Alguns moradores não têm acesso também, né? Mas caso alguém não entender que eu falar, pode estar ligando na Secretaria do Meio Ambiente, a gente vai estar orientando certinho as datas, as semanas, certinhos, tá bom?
0: Vamos lá então.
2: Vamos lá, de segunda a sexta-feira, estará passando na região central, área central, que seria da rua Garibaldi até a Rua Caçador, da Avenida Iguaçu até a Marechal Rondon. Seria esse quadrante da área central, que é a região central nosso do município. Avenida Iguaçu, dos dois lados, Rua Caçador, Marechal Rondon e a Rua Valentim Celeste Palavra, de segunda a sexta. Aí a gente vem para a primeira semana do mês. Todo mês tem a primeira semana. E estará passando na Ecovila, bairro Sagrado Coração, conhecido como
1: São Cristóvão.
2: São Cristóvão. Tem o Jardim Social, vai para o loteamento da Min, Carradore, loteamento Adamante, Jardim Botânico, Santa Ana, Alto do Boa Vista, São Francisco, Paraguaçu e Jardim Mariana.
0: Isso na primeira semana.
2: Isso na primeira semana. Segunda semana do mês, passa no Bairro Branco, Condomínio Dona Adélia, Jardim Hermes Corbari, Bairro Gaúcha, Antigo Centro, Jardim Vans, Loteamento Soster 1, 2 e 3, Cassol Christi, Loteamento Estrela Dalva, Rua Fernando Ferrari, Coapar, Santa Luzia e Jardim Bela Vista 2. Isso na segunda semana. Partimos para a terceira semana. A empresa estará passando, fazendo a recolha no Santa Catarina, Floresta, Jardim das Missões, Loteamento Amizade, Jardim Urbano, Bairro Industrial, Panorama e Conjunto Araras. Chegamos à quarta semana. Jardim Bela Vista, Jardim Vitória, Cataratas 1 e 2, Bela Vista 3, Loteamento Liberdade, Condomínio Veneza, Condomínio Modelo, Jardim Novo Horizonte, Jardim Novo Mundo, Loteamento Renascer e Cataratas 3. Seria esse o cronograma a ser seguido, mas devido ao grande, como posso
0: Volume.
2: dizer assim, a volume de poda, né? A população está fazendo, estamos na época de poda, né? E, então a gente pede que a população continue seguindo esse cronograma. Se ainda não passou no seu bairro, vai estar passando. No decorrer dessa semana a gente está formando uma força-tarefa ali para dar um apoio, né, para essa recolha, para
0: Sim.
2: manter sempre embelezado nosso município.
0: Bom, agora é questão de bom senso. É que as pessoas, no modo geral, a gente, eu falo que a gente olha e na correria analisa, opa, está na hora de fazer a poda, e faz a poda, agora vou esperar a prefeitura passar, né, para recolher. Só que quando a gente não busca essa informação, né, e tem que partir muito de nós, cidadãos, para liga lá na secretaria, entra no site, tenta de alguma forma buscar, para que consiga fazer dentro do cronograma, fica muito mais fácil, né? Muito mais, não vai ter esse problema de entulho lá na frente de casa, né? E incomodando o vizinho, ou trazendo transtorno no modo geral, porque galho reúne de tudo, né? Depende do tempo que fica lá, já vem animais, já tem várias situações assim, e fora o espaço que ocupa, muitas vezes ocupa um espaço que seria da calçada. O entulho também atrai lixo, porque as pessoas veem um monte de entulho, já acho que é um depósito de lixo, aproveita aquele momento. Então, cara, a gente entende tudo isso. E se organizar, sim, vamos ter que prestar atenção. Que eu percebi pelos comentários, muita gente com dificuldade de entender o cronograma e muita gente não entendendo o porquê da forma que comentar demora, né? E agora fica esclarecido aqui pelo contingente, pelo volume feito, e aí entra um contexto lá no início que a gente falou, que é a poda feita fora do período, né? Adequado para cada rua, porque vamos imaginar, se eu moro no Floresta, já percebi ali que determinada semana eu posso fazer o corte para que o caminhão passe, né? Enfim. É que é complicado, não vai ser tão simples assim acertar isso, porque muita gente vai continuar fazendo do jeito que acha que é correto. E aí eu quero saber de vocês, nesse sentido, para até regularizar, se vai ter alguma normativa, vai ter alguma ação na questão de multa, de aplicação, de algum, pelo menos, de alguma chamada de atenção no sentido, isso precisa ser feito assim, enfim.
1: Então a gente começou agora com a parte informativa, né? E então a gente está informando a população, por isso que a gente está aqui hoje numa conversa. A gente vai fazer uma orientação no nosso site da prefeitura sobre a questão de poda, sobre a recolha. Por enquanto, só notificações, a fim de esclarecimento e orientação. Se repetindo, aí sim a gente vai começar a fazer multas. Pelo fato que já foi notificado, já foi orientado e continua fazendo. Por enquanto, só orientativo. Então, tem dúvida, Secretaria de Meio Ambiente, não quer vir até a Prefeitura, manda um WhatsApp para nós ou liga 3565-8107. Então, quem tiver a dúvida aí, está disponibilizando ali o WhatsApp para a gente estar conversando, fazendo orientação. Hoje a nossa Secretaria de Meio Ambiente, a gente trabalha com cronogramas, então a gente tem cronograma de podas, cronogramas de coleta, de recolha de galhos, cronogramas de coleta de resíduos, tanto reciclados quanto resíduos comuns. Trituração também, a gente tem cronograma, porém o munícipe não quer esperar a recolha, vai realizar uma poda de forma correta dentro do seu lote. Pode estar solicitando pelo WhatsApp da Secretaria o triturador. A gente faz um agendamento para evitar também, conhece, que fica esses resíduos florestais para o lado de fora, acumulando, secando. Então a gente pede sempre que, antes de realizar alguma intervenção, que nos procure. A secretaria sempre vai estar disponível ali para tirar as dúvidas, fazer a orientação. A gente sabe que agora é um período que todo mundo tem o hábito de fazer as podas, mas primeiro procurar a secretaria para a gente fazer de forma correta.
0: Perfeito. O telefone lá é o
1: 3565-8107.
0: Uma sugestão, gente, enquanto eu conversava aqui com o Rafael, eu joguei só no Google assim, ó, lá na pesquisa, no meu celular. Secretaria de Meio Ambiente São Miguel. Então aqui as informações que eu tenho a partir dessa pesquisa rasa, simples. O secretário é o Claudinei de Almeida, fica na rua Vânio Geller, número 64, no centro. Horário de atendimento é de segunda a sexta, das 7h30 às 11h30, da 1h da tarde às 5h da tarde, para 7h, é isso mesmo?
1: Isso mesmo.
0: Isso. Telefone 3565-8107, que serve de WhatsApp também.
1: Também.
0: Também. E, inclusive, tem um e-mail aqui da prefeitura que você pode mandar, no caso, quem quiser usar o e-mail. Enfim, então, assim, para entrar em contato, simples. Para quem tem mínimo de domínio, joga no Google, tá lá o contato. Para quem não tem todo, porque isso aqui faz parte, a gente faz esse tipo de coisa praticamente o tempo todo. 3565-8107, esse é o WhatsApp lá do meio ambiente para você entrar em contato, tirar dúvidas e tudo mais. Então, assim, formação não falta, né? É questão da gente buscar e fazer da forma correta. Muitas vezes, você que está aí do outro lado, assim, da mesma forma que eu, não sabia, né? Não tinha essa ideia. Outro dia, eu conversando com o secretário aqui mesmo no Jornal da Manhã entrevista, não sabia do termo poda drástica, que a gente foi aprender aqui, né? Porque realmente as coisas vão mudando, vão se atualizando e as leis elas vão aumentando e a gente tem que estar atento para não cometer nenhum erro e daqui a pouco sofrer penalizações. Quero agradecer vocês aqui pela presença, gente, e desejar um bom trabalho aí. O Andrews Rafael, que é o diretor de arborização, e o Fernando Alves, chefe de divisão de recursos naturais do meio ambiente da prefeitura.
2: Cunhasque, assim, só aproveitando a oportunidade, estava deixando passar, meu colega comentou sobre a trituração de galho. Lembrando a população que a gente também tem um aplicativo GeoCidadão, que você pode estar fazendo a solicitação para a trituração. Caso venha fazer uma poda dentro dos conformes, né? Da maneira certa, correta de se fazer, tem o aplicativo GeoCidadão também, a população está fazendo a sua solicitação para o caminhão ir até a localidade e fazer a trituração.
0: Muito bem, só para fechar, lembrando que o São Miguel Futsal perdeu ontem de virada 3-2 para a equipe do Marreco, abriu 2-0 e deixou escapar o resultado na etapa final. 3-2, derrota amarga no Campeonato Paranaense de Futsal Série Ouro. Meio de 10, vou trazer mais, vamos falar de Copa do Mundo e vamos projetar mais Amarelinho do Oeste. Valeu, gente, está chegando Luciano e Julão, eu volto às 11 ao vivo com a Tati, até lá.
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4: Na Jornal, 8:01.
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0: Bom dia, bom dia! Estamos chegando aqui na sua 104,1 FM para mais um programa, para mais uma edição do nosso Manhã da Jornal. Então seja bem-vindo, seja bem-vinda. Você que nos acompanha diariamente, nesse horário, né? Para você que está chegando agora também, o nosso carinho e o nosso abraço especial. Mais uma semana iniciando, hoje dia 15 de junho, segunda-feira. Estamos vivendo o outono brasileiro com cara e cada dia mais pertinho do inverno, né? Uma manhã bastante gelada aqui em São Miguel do Iguaçu e toda a nossa região, mas o sol apareceu e com ele aquele calorzinho, né? Vai chegando, vai se aconchegando e o nosso dia vai ficando ainda melhor. Nesse dia 15 de junho, recordamos o dia do paleontólogo, aniversário da emancipação do Acre, Dia Mundial da Conscientização sobre a Violência contra a Pessoa Idosa. Quem nasce hoje é do signo de Gêmeos. Faltam 199 dias para a gente finalizar 2026. A Lua está na sua fase minguante, dando uma espiadinha na temperatura. Olha, a nossa manhã começou aí com 8 graus. Neste momento temos 8 graus e meio. Máxima prevista para hoje deve bater aí os 20 graus. E assim, você é o nosso convidado, nossa convidada especial para estar junto conosco, para participar, porque a partir de agora já está liberado o nosso WhatsApp, o 3565-1033. Então faça parte aí da nossa programação, não deixe de interagir. Vamos juntos, eu, você e o nosso
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0: 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Agora são 8 horas, mais 11 minutos.
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0: Olha, para essa nova semana, o melhor é conservar o bem que temos. Esquecer o que dói, perdoar os que nos feriram e desfrutar dos que nos amam. Porque uma pessoa feliz pode não ter tudo de melhor, mas ela torna tudo o que tem melhor. Pense nisso.
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0: E a gente começa fazendo a boa companhia para você e trazendo na primeirinha Paolo, Tanta Coisa. A você que nos ouve, uma feliz semana.

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8: O que dizem os astros para Áries, Touro, Gêmeos e Câncer?
9: Áries.
10: Alô, alô, Ariano, Arianda. Concessões feitas para manter tudo em paz tocarão no seu senso de valor. Perceba que nem toda combinação merece ser preservada quando custa caro demais para sua energia. Guarde melhor os seus recursos e use verde. O seu corpo chegará antes das suas palavras. Uma impaciência, dor ou vontade súbita de agir indicará que algo em você já decidiu. Um acordo externo tentará puxar você de volta. Avançar exigirá firmeza. Cor de sorte para o dia de hoje, laranja.
9: Gêmeos.
10: Uma culpa antiga aparecerá disfarçada de pensamento recorrente, lembrança fora de hora ou necessidade de justificar uma ausência. Perceba que nem todo pacto invisível ainda precisa ser obedecido. Cor de sorte para o dia de hoje, cinza. Um convite, uma conversa atravessada por muita gente ou a presença de certo ambiente deixará claro quais trocas alimentam o futuro. Reflita se a cooperação virou cobrança disfarçada. Participe com mais escolha e use azul.
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10: É isso aí, o melhor da manhã para você aqui na nossa programação Manhã da Jornal. Agora são 8:20. 8:21, se achegue pra cá, né? Faça parte do nosso programa, tem já uma galera mandando mensagem, né? E a gente agradece por isso também. E reforçando que estamos conectados com você também lá no facebook.com/Rádio Jornal São Miguel. Então sinta-se à vontade, né? Pra estar conosco, pra mandar o seu recado, pra mandar o seu alô. E faça parte, sim, do nosso Manhã da Jornal. 8:22, 8:22. 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
10: 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Agora são 8:25. Rápido intervalo, chegando por aqui o boletim da Copa, né, com Diego Soares e depois a gente retorna trazendo previsões para Leão, Virgem, Libra e Escorpião.
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17: Bom dia aos nossos ouvintes da Rádio Jornal 104,1 FM, aqui Diego Soares, para trazer as informações da Copa nesta segunda-feira, hoje dia 15 de junho, ano 2026. Bem, a Holanda e Japão fizeram um dos jogos mais emocionantes da Copa do Mundo de 2026, empataram por 2-2 neste domingo, pela primeira rodada do Grupo F. A seleção holandesa ficou duas vezes à frente do placar, mas os japoneses reagiram nas duas oportunidades, que empatou aí a partir dos 44 minutos do segundo tempo. O atacante Memphis Depay, do Corinthians, começou no banco, entrou na etapa final e recebeu o cartão amarelo, mas não conseguiu evitar a igualdade. O resultado manteve o Grupo F completamente aberto e foi apontado por analistas como um dos melhores jogos desta edição da Copa do Mundo. A partida foi disputada em Arlington, no Texas, e marcou a estreia das duas seleções no Mundial. Vamos falar da Alemanha, hein? Começou a Copa do Mundo de 2026 com autoridade e goleou o Curaçao por 7-1, repetindo o placar histórico aplicado sobre o Brasil em 2014. E nem vamos lembrar disso. A seleção alemã dominou a partida desde o início e assumiu a liderança do Grupo E. A goleada se tornou a maior Copa de 2026 até o momento e entrou para a lista das maiores vitórias da história do Mundial. Além disso, a Alemanha ultrapassou o Brasil e se tornou a seleção com mais gols marcados em Copas do Mundo. Hoje tem bola rolando pela Copa do Mundo, teremos Espanha e Cabo Verde à 1 da tarde, 4 horas da tarde Bélgica e Egito, 7 da noite Arábia Saudita e Uruguai, 10 da noite Irã e Nova Zelândia. Aqui Diego Soares com as informações da Copa do Mundo 2026, é a Rádio Jornal e você rumo ao Hexa.
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9: Signos do zodíaco.
8: O que dizem os astros para Leão, Virgem, Libra e Escorpião?
9: Leão.
10: Alô, Leonino, Leonina. A cobrança de alguém pedirá mais critérios sobre o papel que você aceita representar. A oportunidade surgirá ao notar que reconhecimento sem autonomia vira vitrine. Sustente sua posição e escolha. Cor de sorte para hoje, preto.
9: Virgem.
10: Um plano de viagem, estudo ou mudança de perspectiva ganhará corpo a partir de uma decisão prática. Escolher melhor o que continua no roteiro permitirá que a expansão tenha menos dívida e mais sentido. Cor de sorte para hoje, laranja.
9: Libra.
10: Libriano, Libriano, uma conversa sobre dinheiro, ambiente compartilhado, tocará uma camada que já não aceita verniz. Haverá passagem para uma transformação real quando medo, controle e compromisso forem nomeados com coragem. Cor de sorte para o dia de hoje, branco.
9: Escorpião.
10: Uma relação chegará a uma espécie de teste para descobrir se o que foi prometido encontra lugar no presente ou virou hábito. Evite manter formatos vencidos. O vínculo que respira aceitará novo combinado. Cor de sorte para o dia de hoje, vermelho.
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4: E vamos juntos, eu, você e o nosso Manhã da Jornal por aqui, né? Até às 10 horas, com alegria, as melhores músicas e a sua companhia. Claro, né? Você que está na telinha conosco. Bom dia para você que está sintonizado em 104,1 FM, também o nosso carinho, também o nosso abraço especial. Alô, Aires Galeazzi, bom dia, Lu, ótima semana com as bênçãos de Deus. Para você também, toda a família, Dinair Kitaiski, oi Dinair, tenha uma semana abençoada e agradecemos o nosso amanhecer sempre, né? Azuma Fosa, bom dia, ótima semana. E para você que também está sintonizado aqui na Melhor, da Rádio que Faz Amigos, agradecemos. Alô, Alvício Fridolino Gil, Carmen Becker, o Luiz Garcias, Jair Alberton, a Salete Sostiço, a Vanilde Geleski, a Terezinha Brandão, a Márcia Lenz, o Martinho Carlos de Souza e o pessoal que já mandou recadinho também no nosso WhatsApp, né? Deixa eu ver por aqui. A Terezinha Almeida, a Edneuza da Silva, a Neide Fernandes Rosa, um grande abraço. 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E agora a gente vai trazendo mais música dentro do Manhã da Jornal. Lembrando que você pode mandar o seu recado, né? A gente espera sempre a sua participação aqui no nosso...
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4: No nosso WhatsApp, né? 3565-1033. Alô, Maria. Maria Xavier Ribeiro. Bom dia pra você, minha amiga. Tudo bem? Tudo certo? Ótima semana, ela mandou bom dia, menina Lu, essa menina, né, que coisa boa. É, que Deus abençoe você e a todos que estão ouvindo a programação, tenha uma semana abençoada, né. Dona Nadira Carminati, tá congelando aí, Dona Nadira, pois é, né, o negócio tá ficando mais feio, esse negócio de tempo aí, temperatura, né, meu Deus do céu. Até que agora não vai estar assim tão frio hoje, amanhã, quarta-feira ainda. Com essa temperatura, depois já começa a subir um pouquinho mais os termômetros. Mas a gente está se aproximando do inverno, né? O inverno que começa oficialmente no próximo dia 21. Então, o que, que a gente vai querer, né? Não vai querer aquele calor, porque afinal de contas é inverno e as temperaturas, elas sempre ficam um pouquinho mais amenas, né? Seu Alvício também mandou recado aqui, seu Alvício. Bom dia de novo, né? Quem mais? É, o Terena tá ligadinho com a gente, o seu Manuel também, um grande abraço para vocês. Logo mais tem aí a participação de vocês, a indicação por aqui também. Porque agora é hora de Marcos e Belucci, passarinho fofoqueiro. Bom dia! Música.

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3: Signos do zodíaco.
2: O que dizem os astros para Sagitário, Capricórnio, Aquário e Peixes?
3: Sagitário.
4: Alô, sagitariano, sagitariana, muito bom dia. Olha, listas ou conversas sobre tarefas destravarão algo que vinha pesando e pesando muito. A brecha estará em transformar mal-estar em aprendizado. Ajuste horários, distribua funções ou desfaça uma obrigação mal combinada. Cor de sorte para o dia de hoje, cinza.
3: Capricórnio.
4: Um desejo que parecia simples esbarrará na expectativa sobre como você deveria se envolver. A boa virada estará em tratar prazer como escolha legítima, não como prêmio depois de cumprir todos os deveres. Cor de sorte para hoje, roxo.
3: Aquário.
4: Uma situação em casa pedirá novo acordo. A oportunidade nascerá ao perceber que conforto não se constrói apenas adaptando-se ao ritmo do outro. Mexer na distribuição de cuidados devolverá ar ao seu espaço. Cor de sorte para o dia de hoje, branco.
3: Peixes.
4: A palavra certa transformará uma percepção solta em encaminhamento. Fale com simplicidade, reveja promessas implícitas. Dizer o essencial sem contornar demais abrirá uma passagem limpa nos vínculos. Cor de sorte para o dia de hoje, amarelo.
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2: É isso aí, aqui toca sucesso, inclusive o seu. Então não fique de fora e não deixe de pedir a sua, né? Mas claro, a gente reforça sempre, porque é importante, o pessoal tem que estar atento ao estilo musical da programação, né? Não adianta pedir uma música aí que tá fora do perfil do Manhã da Jornal, que aí vai ser impossível da gente conseguir atender. Mas se pedir uma música dentro do que habitualmente a gente toca por aqui, né? Claro, com muito carinho, com muito prazer, a gente faz questão de atender a todos vocês, tá certo? Mais um recado chegou por aqui em áudio, daqui a pouquinho a gente ouve, né? 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
2: E aqui na sua 104,1, dentro do nosso Manhã da Jornal, também temos aquele recado especial para você que pretende, né, renovar a sua casa com toque de cor e de estilo. 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Agora 8 horas e 48 minutinhos, mais um intervalo rápido e eu volto na sequência trazendo para você mais um super bloco e o pedido do ouvinte.
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1: Agora 8 horas e 53 minutinhos, 8h53. Vamos juntos, eu, você e a programação. Manhã da Jornal por aqui, né? Até às 10, em nome de Átria, Centro Avançado em Odontologia. 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
1: 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E por aqui vamos atendendo ele, né? Amigo Terena, que mandou recado para cá, pedindo música com Baitaca, né? Especialmente para ele e pro seu Manuel Cardoso. Vamos com Do Fundo da Grota, fechando a nossa primeira hora. Já já a gente volta com a segunda etapa e também tem Luiz Henrique com as informações no Notícia da Hora. Música.

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1: Na Jornal FM, pontualmente 9 horas.
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1: Unidade de Saúde Central de São Miguel do Iguaçu suspende atendimentos em horário estendido a partir de hoje. 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
1: Segunda-feira, 15 de junho de 2026, estamos no outono brasileiro. Temperatura aqui na região central de São Miguel é de 10 graus. A Secretaria de Saúde de São Miguel do Iguaçu informa que estão temporariamente suspensos, a partir desta segunda-feira, dia 15, os atendimentos em horário estendido da Unidade de Saúde, que também atende moradores da região do Santa Catarina. A suspensão vale para a sala de vacinação em horário ampliado nas terças e quintas-feiras e também para os atendimentos odontológicos realizados no período da noite. A orientação é que os usuários procurem a unidade durante o horário normal de funcionamento para receber esses serviços. A Secretaria de Saúde informa que qualquer alteração ou retomada dos atendimentos será comunicada pelos canais oficiais do município.
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1: A seleção brasileira inicia nesta segunda-feira a preparação para o confronto contra o Haiti pela segunda rodada do Grupo C da Copa do Mundo. A principal expectativa é pela presença de Neymar no treino com o restante do elenco no centro de treinamentos em Nova Jersey, nos Estados Unidos. O camisa 10 se recupera de uma lesão no grau 2 da panturrilha e ainda não treinou no campo com o grupo.
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1: Homem é morto com tiro na cabeça em Foz. Vítima foi abordada por suspeitos em uma motocicleta antes do disparo. Adolescente de 15 anos encontrada morta em terreno baldio em Foz. Corpo apresentava sinais de violência. A ANAC aprova a operação que levará o aeroporto de Foz do Iguaçu para o grupo mexicano. Grupo recebeu aval para assumir o controle da plataforma da Motiva. 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Volta às 11 da manhã. E você segue na companhia de Luciane Reulon e o Manhã da Jornal.
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9: Agora na Jornal, 9 horas e 4 minutos.
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9: E o pessoal da nossa emissora dando um giro aí pelas ruas de São Miguel do Iguaçu, no comércio, sabendo que tem aí de novidades, de promoções, de coisas boas para mais uma semana. 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
10: 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Pelas ruas da cidade. 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
9: 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Agora são 9:10, 9:10, daqui a pouquinho voltamos, né? Com mais música também no nosso Manhã da Jornal.
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9: É isso mesmo, você em primeiríssimo lugar. São 9:13 agora, 9:13. Segundona hoje, 15 de junho, outono brasileiro, dia do paleontólogo, aniversário da emancipação do Acre. Também dia mundial de conscientização sobre a violência contra a pessoa idosa. Lua minguante no nosso céu, faltando 199 dias para a gente finalizar o ano. Nesse momento já estamos com 10 graus aqui no centro da cidade, né? E a amiga Sema disse que o sol não quer pôr a cara hoje. Aqui ele já deu as caras, viu, Sema? Devagarinho, mas ele tá aí, ó. Firme, não tão forte ainda, mas tá firme aí, ó. Apareceu e tá por aí, né? Pra esquentar a nossa manhã, a nossa semana, né? Que começou gelada, gelada, gelada. Vamos que vamos, então, trazendo as melhores músicas pra esquentar também o nosso dia, em nome de Combate Max Móveis e Eletros, que transformam o seu lar, na Duque de Caxias, 1371 Centro. 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E vamos atendendo por aqui a indicação do ouvinte. Alô, Nelci Ferreira, bom dia para você também. A Tere Spins, bom dia. Miguel, Justino, o pessoal tá congelando por aí. Fazer o quê, né? Vamos dar uns pulinhos aí, se esquentar, se aquecer, porque hoje a temperatura máxima só vai chegar até os 20, pelo menos pela previsão, né? Por aqui atendendo ela, de Santa Terezinha de Itaipu.
3: Oi, Lu, bom dia, tudo bem? Lu, passa uma música pro Amado Batista pra mim, que tô amassando pão, aproveitando o frio. André, aqui da Chácara Costa Oeste, Santa Terezinha.
9: Então tá bom, André. Grande abraço pra vocês aí de Santa Terezinha de Itaipu. Pediu o Amadão e a gente vai com participação do Jorge, meu ex-amor.

0: Agora são 9h22, 9h22. Vamos juntos? Eu, você e a nossa programação, Manhã da Jornal por aqui, né? Até às 10, fazendo a boa companhia pra você. 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
0: 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Agora são 9h25, 9h25. Daqui a pouquinho a gente volta com você aqui dentro da nossa programação, o Manhã da Jornal.

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8: Muito bom dia, ouvintes da Rádio Jornal 104,1 FM. Diego Soares trazendo as informações da Copa do Mundo 2026. É a Rádio Jornal, rumo ao Hexa, junto com você. Matheus Cunha foi direto, né, ao comentar o empate do Brasil por 1-1 com o Marrocos na estreia da Copa do Mundo. Questionado sobre o desempenho da seleção, o atacante ali afirmou que não é evidente para prever o futuro da equipe, mas reconheceu que o time não fez uma boa atuação e precisa evoluir nas próximas partidas. E como precisa, né? A Alemanha colocou 7 no Curaçao, tudo bem que foi o Curaçao, mas nós já perdemos também de 7-1 da Alemanha. O jogador admitiu que o Brasil começou mal a competição e ressaltou que a equipe não pode repetir erros de postura e intensidade. Apesar das críticas após a estreia, Cunha demonstrou confiança no elenco e no trabalho de Carlo Ancelotti para a sequência do Mundial. A seleção volta a campo na próxima rodada do Grupo C nesta sexta-feira, às 21 horas, diante do Haiti. Buscando aí a primeira vitória na competição e uma atuação mais convincente. E ó, o Brasil precisa vencer. Tem que tomar cuidado, senão não se classifica. Vamos falar aqui da rodada da Copa do Mundo que tivemos ontem. Vamos atualizar aqui. Tivemos Austrália 2, Turquia 0, Alemanha 7, Curaçao 1, Holanda 2, Japão 2, Costa do Marfim 1, Equador 0, Suécia 5, Tunísia 1. Hoje a bola rola na Copa do Mundo, Espanha e Cabo Verde, 1 da tarde, 4 da tarde tem Bélgica e Egito, 7 da noite Arábia Saudita e Uruguai, 10 da noite Irã e Nova Zelândia. Amanhã teremos França e Senegal às 4 da tarde, às 7 da noite Iraque e Noruega e 10 da noite Argentina e Argélia. Aqui Diego Soares, trazendo as informações da Copa do Mundo 2026 na Rádio Jornal rumo ao Hexa.
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14: Isso aí, até às 10 horas da manhã, a gente tá com você aqui na sua 104,1 FM, são 9 horas e 32 minutos agora, 9h32. 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
14: 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Agora são 9 horas e 33 minutinhos, 9h33. Vamos atendendo por aqui a participação dela, né, amiga Islanda. A Islanda que mandou o seu recado também aqui pelo nosso WhatsApp. Deixa eu encontrar aqui o recado da Islanda. E ela tá pedindo música. Diga lá, Islanda.
15: Bom dia, Lucas. Então manda a música Estrelinha.
14: Tá bom.
15: Quero que eu oferecer lá pra minha madrinha Lidovina, Janine Bauer, pra Elizabeth, okay. A Rosângela.
14: Sim. Mais alguém?
15: Gente, com barulho, e para todos os ouvintes e amigos. Para vocês da Rádio Jornal. Uma boa semana, que Deus abençoe todos.
14: Amém, que assim seja. De Paulo e Paulina e Marília Mendonça, Estrelinha.

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2: Carne bovina brasileira ganha força com novos mercados e exportações recordes. Excelente manhã de segunda-feira a você, Luciane, e também aos ouvintes do Manhã da Jordão. A carne bovina brasileira ganhou novos impulsos no mercado internacional nos últimos dias. A Rússia reconheceu o Brasil como país livre de febre aftosa, sem vacinação, ampliando a possibilidade de exportação de carne bovina, suína e aves. Já o Vietnã autorizou mais duas plantas frigoríficas brasileiras a exportarem carne bovina, aumentando o número de unidades habitadas para 12. 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Com informações, Luiz Henrique para 104.
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0: companhia. Alô, Carmen Becker também, bom dia. Quem mais? Azuleide Barbosa, que está na escuta. Donato Sperfeld também, um grande abraço. Elias Montiel, curtindo a nossa programação. Obrigada pelo carinho de todos vocês, pela companhia, né? Dona Dejanira também chegou por aqui. Alô, Dejanira, bom dia, bom dia. Obrigada pela escuta de todos os dias, né? 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
0: E aqui na sua 104,1 FM, a gente vai seguindo, né? 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Agora são 9h47.
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0: 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E daqui a pouquinho eu volto trazendo por aqui o nosso último bloco.
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11: Agora são 9:53, 9:53. Quero por aqui cumprimentar também o Adolfo Manuel, que está sintonizado conosco lá no facebook.com/ Rádio Jornal São Miguel. 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E por aqui a gente vai finalizando a edição de hoje do nosso Manhã da Jornal, deixando a última com Paula Fernandes e Taylor Swift e a música Long Live. Na sequência, tem o Padre Reginaldo Manzotti com o programa Experiência de Deus. Eu volto com você a partir das 15 dentro do Chega Mais. Até lá!

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1: Louvado seja nosso Senhor Jesus Cristo, para sempre seja louvado. Queridos irmãos e irmãs, como é que foi seu final de semana? Espero que tenha sido maravilhoso. E com certeza foi, se foi à missa. Porque domingo com a missa é semana com a graça de Deus. Desejo a todos uma excelente semana. Desejo a todos uma abençoada semana. Hoje nós continuamos a novena de Santo Antônio, sétimo dia. Santo Antônio, rogai por nós. Santo Antônio, curai as feridas sentimentais. Rogai por nós. Filhos amados, povo querido de Deus, quero saudar a todos a partir da Rádio Evangelizar, de onde tudo começa. Saudar as rádios irmãs, cujos nomes cito neste momento.
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1: Saúdo a você pela TV Evangelizar, sinal digital em todo o país, em várias cidades, canal aberto, pelo YouTube Padre Manzotti Oficial e pelos aplicativos da Associação Evangelizar é Preciso e as plataformas digitais. Hoje nós vamos começar a leitura orante de primeira carta de São Paulo aos Coríntios. Terminamos no sábado o livro de Jó e começamos uma nova leitura orante, primeira carta de São Paulo aos Coríntios. Queridos irmãos e irmãs, juntos, em nome do Pai, do Filho e do Espírito Santo. Amém. Naquele tempo, disse Jesus a seus discípulos: ouvistes o que foi dito, olho por olho, dente por dente. Eu, porém, vos digo: não enfrenteis quem é malvado. Pelo contrário, se alguém te dá um tapa na face direita, oferece-lhe a esquerda. Se alguém abrir um processo para tomar a tua túnica, dá-lhe também o manto. Se alguém te forçar a andar um quilômetro, caminha dois com ele. Dá a quem te pedir. E não vires as costas a quem te pede emprestado. Ouvistes o que foi dito? E esta era a lei de Talião. Parece uma lei um tanto abusiva, mas já na história das civilizações, já era algo comedido. Não faça uma vingança desproporcional. Eles tinham, de alguma forma, evoluído. Olho por olho, dente por dente. Mas Jesus vai além, muito além. Vai além da lei de Talião, que já era uma evolução, e diz, com o objetivo de salvar o perdido, resgatar o desviado, trazer de volta a ovelha perdida. Por isso, Jesus coloca: não retribua o mal com o mal. Isto leva à violência. Senhor, dá-nos compreender estas verdades. E hoje, sendo segunda-feira, abrindo a semana, Manda teus anjos, Senhor, sobre nós. Cada segundo do dia, cada minuto, cada instante, manda teus anjos, Senhor. Você que está dirigindo, em alguns lugares, um sol para cada pessoa, outros, nublado, chuva, como aqui. Não importa onde você está, se está fora do Brasil, manda teus anjos, Senhor, no ambiente de trabalho. Manda teus anjos, Senhor, no meu ambiente de trabalho, e dissipa a discórdia, as desavenças, as brigas, as contendas. Manda, Senhor, teus anjos dentro da minha casa, que a harmonia reine. Manda teus anjos, Senhor, todos os cômodos da minha casa, para nos guiar, Senhor. Senhor Deus, manda teus anjos em todos os nossos compromissos desta semana. Peça, venha, anjos de Deus, nos iluminar, nos proteger, nos guardar, para te louvar e glorificar. Manda teus anjos, Senhor, vai pedindo. Pense, alguém que saiu cedo, saiu meio triste, desanimado. Você que está em casa, para baixo, abatido, final de semana, foi um final de semana triste. A Copa já não deu muita alegria, né? 1-1, podia ser melhor, padre. É, meu filho, todo mundo acompanhando. Manda teus anjos, Senhor. Manda teus anjos sobre os doentinhos, as doentinhas, os cuidadores dos doentes. Confia em vós, Senhor. Revele. Revele tua face para nós. Anjos de Deus, vem em nosso auxílio. Arcanjos do Senhor, vem em nosso socorro. Põe teu escudo sobre nós. Vai pedindo, filho. Quer levantar tua mão? Levante. Em direção a toda a tua casa, na porta de entrada. Manda teus anjos, Senhor, e coloque o arcanjo Miguel na porta de entrada, que nenhum mal entre. Coloca teus arcanjos, Senhor, na sala. Coloca teus arcanjos na cozinha, no quarto, nos quartos. Coloca teus arcanjos e peça muito no ambiente de trabalho, que tem que ser de harmonia e não de disputa, de desavença e discórdia. Manda teus anjos, Senhor. Esta música nós lançamos na sexta-feira, gravado num clipe que aconteceu no Maracanãzinho, no Rio de Janeiro. Está no YouTube, Padre Manzotti. Volte comigo, voltamos já.

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0: Queridos filhos e filhas, escute este testemunho que foi deixado na plataforma.
1: Olá, Padre Reginaldo Manzotti, eu me chamo Fernando, sou aqui de Juazeiro do Norte, Ceará. Quero aqui deixar registrado o meu testemunho pela minha graça alcançada na novena de Santa Rita de Cássia. Estava com umas dívidas que eu não conseguia quitá-la, com agiota, e eu não conseguia quitar. Estava me tirando a paz, o sono, mas sempre fazendo novenas e novenas. E como o Senhor diz, de novena em novena,
0: graças e bênçãos são derramadas.
1: E hoje, no nono dia da novena de Santa Rita de Cássia, para a honra e glória de Jesus das Santas Chagas, eu consegui me libertar, eu consegui quitar a dívida com o agiota. Graça recebida é graça testemunhada. Como eu sempre quis dizer isso, toca o sino, sacristão!
0: Amém! Toca o sino, sacristão! Meu abraço, Fernando! E de fato é isso, graças e bênçãos são derramadas. Fernando, lá de Juazeiro do Norte, Sergipe, onde temos em Juazeiro TV Evangelizar, canal 39.1, toca a corneta, sacristão. Também a Rádio Padre Cícero FM, Padre Fábio Luciano, Dom Magnus Henrique Lopes, da Diocese de Crato. Filhos amados, eu quero agradecer a Deus, obrigado Deus, por tudo que o Senhor me deu. Quero agradecer a todos os colaboradores da sétima edição que aconteceu do Arraiado Seu Vigário. Louvado seja Deus, porque chegamos aos 100% da meta do Arraiado Seu Vigário, que consistia no mote, no pedido, de termos um sistema de monitoramento das 77 RTVs que fazem parte da obra Evangelizar é Preciso. 22 capitais, ao total, 77 RTVs. Este monitoramento que vai nos favorecer acompanhar a qualidade do sinal, problemas que vão acontecendo nos desligamentos ou avarias. Por isso, muito obrigado a todos que colaboraram. Deus retribua infinitamente mais. Obrigado, louvado seja Deus, por todos que colaboraram, todos que participaram, momentos importantíssimos, emocionantes, e concluímos com adoração com o Santíssimo Sacramento. Quem perdeu e quiser acompanhar, está no YouTube Padre Manzotti, YouTube Padre Manzotti. Daniele, que a paz de Jesus esteja com você.
2: Bom dia, padre. Sua bênção.
0: Deus abençoe. De onde você fala?
2: Eu falo de Foz do Iguaçu, no Paraná.
0: Foz do Iguaçu, Paraná. Como que você me acompanha?
2: Pelo YouTube.
0: Minha saudação, YouTube. Ali também tem a Rádio Cultura AM. Diga lá, Daniele.
2: Padre, eu estou ligando para pedir sua oração e a oração dessa multidão que te acompanha. Para a gente levantar um clamor pelo meu matrimônio.
0: Tá. O que aconteceu?
2: Eu sou casada há quase 11 anos e tem 2 meses que meu marido pediu o divórcio. Porque eu não sou uma pessoa muito fácil de conviver. Ele me pediu muitas vezes para mudar. E eu não consegui.
0: Entendi.
2: E

0: Vocês estão separados há quanto tempo?
1: 2 meses.
0: E como foi o processo? Você falou, foi um desgaste. Você mesmo disse, eu não sou uma pessoa fácil. Ele pediu para mudar. Quais eram os pontos? Você consegue lembrar?
1: Padre, eu sou uma pessoa muito crítica, sempre fui muito reclamona, por vezes amarga. E não sou muito carinhosa. Eu acabo... A gente acaba vivendo no automático, né?
0: Entendi. Filha, eu lamento, sinto isso que você partilha comigo. E hoje, você vê perspectiva de retorno? Alô?
1: Não, padre. Se eu olhar para a circunstância, não. Eu estou olhando para Deus e estou ajoelhada desde que ele me pediu o divórcio. Se eu olhar para as circunstâncias, não.
0: Sim. O que você deseja? O que você quer pedir a Deus?
1: Olha, em primeiro lugar, que ele mude meu coração.
0: Certo.
1: Para eu ser uma pessoa mais amável, mais carinhosa, né? E também para ele tirar a dureza do coração do meu marido, para ele poder dar outra chance para eu mudar.
0: Daniele, às vezes, você tomar consciência de que é isto já é um grande passo. Mas precisa de ajuda.
1: Sim.
0: Precisa de ajuda. Eu diria, na espiritualidade, de uma cura interior, mas dialogar com alguém, e de preferência um profissional, é muito importante. Não é gastar dinheiro, é investir na sua felicidade.
1: Sim, eu tô indo na psicóloga, tem um mês.
0: Certo, e tentar perceber o que é que te faz ser assim. Certamente você se compreender. E depois, procurar um grupo de oração ajudaria bastante. Como vai tua vida espiritual?
1: Padre, eu tava bem perdida em pecado. Quando ele me pediu o divórcio, eu percebi que eu precisava voltar para Deus.
0: Tá.
1: Eu confessei e eu voltei a procurar a igreja. Eu estava fazendo visitas diárias ao Santíssimo, né?
0: Estava ou está?
1: Estava. Eu passei 30 dias indo diariamente no Santíssimo.
0: Desanimou?
1: Não, padre. É que com a vida de trabalho, às vezes, fica difícil ir todos os dias.
0: Sim. Se não der para ir todos os dias, vá menos dias, mas não deixe. E peça exatamente para esse Jesus trabalhar a sua vida. Claro, nós vamos rezar, vamos colocar por intercessão de Santo Antônio, que eu falo que Santo Antônio dá cura das feridas emocionais, e levar para as 24 horas em oração, onde o centro é o coração de Jesus, como você disse, curar o seu e o dele.
1: Isso.
0: Insista no trabalho psicológico, filha. Insista.
1: Certo.
0: Insista em voltar à sua história e ver por que você tem essas atitudes de crítica, fechamento, amargura, falta de carinho. Uhum. Tentar se debruçar sobre isto. Porque você se dá conta que precisa mudar, não é?
1: Sim.
0: Tá certo. Reza comigo. Jesus, reza comigo.
1: Jesus,
0: pelo seu coração manso e humilde.
1: Pelo seu coração manso e humilde.
0: Eu peço uma graça.
1: Eu peço uma graça.
0: Um milagre.
1: Um milagre.
0: Ajude-me, Jesus.
1: Ajude-me, Jesus.
0: A curar o meu passado.
1: A curar o meu passado.
0: Onde se instalou em mim.
1: Onde se instalou em mim.
0: Traumas.
1: Traumas.
0: Ressentimentos.
1: Ressentimentos.
0: Que me dificulta expressar o amor.
1: que me dificulta expressar o amor.
0: Ajude-me, Senhor.
1: Ajude-me, Senhor.
0: E restaure o meu casamento.
1: E restaure o meu casamento.
0: Jesus das Santas Chagas.
1: Jesus das Santas Chagas.
0: Restaure o meu casamento.
1: Restaure o meu casamento.
0: Eu vou para o intervalo, eu volto já. Sinta-se colocado em oração.
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0: Eu falava com a Daniele e de Foz do Iguaçu, minha saudação. Acompanha pelo YouTube, mas temos a Rádio Cultura AM, Nelson Rodrigues, Dom Sérgio de Deus Borges, da Diocese de Foz do Iguaçu. Pois bem, e aquilo que falamos é a mais pura verdade, a tomada da consciência, o primeiro passo. Por isso temos insistido muito, casais, no diálogo. E quando alguém começa a verbalizar, não estou feliz, mude seu temperamento, eu não estou a colocando na berlinda, por favor, filha. Mas sempre temos que ver o grau de satisfação dentro do matrimônio. Nunca subestimar uma palavra. Porque é exatamente isso. Vai chegando e de repente transborda. Não é o transbordar, é que estava cheio. Vai murchando e seca. Vai desgastando. Então isso vale para todos, homens e mulheres. Sempre atento à percepção do que o outro tem. Aquela frase que eu dizia esses dias, a coragem, e é preciso coragem, de um marido chegar para a esposa e dizer, eu te faço feliz? Você está feliz ao meu lado? Mas não é isso no momento de briga. É ter coragem de fazer essa pergunta com serenidade e sem atropelar com uma segunda pergunta. Espere a resposta. Esteja preparado para acolher. Também a mulher, marido. Você é feliz ao meu lado? Eu te faço feliz? Tem que ter coragem e disposição. Mas fugir de uma pergunta ou fugir de uma resposta é um processo lento de declarar a falência. Tenha coragem. Gente, o diálogo é muito importante. E quando se percebe e se toma consciência, procura ajuda. Procura ajuda com psicólogo, se preciso, com psiquiatra. Não tenha vergonha, procurar ajuda não é sinal de fraqueza, é de força. É sinal de coragem. É verdade, procurar ajuda é para os fortes. Os fracos se escondem, os fortes enfrentam. Pensa nisso. Escute o que as pessoas têm dito sobre a leitura orante, mas pega a tua Bíblia e já abre, pelo amor de Deus, né, meu filho? É Novo Testamento. Jó era antigo. Agora nós vamos para o Novo. Primeira carta aos Coríntios, escute.
1: Renata de Bambuí, Minas Gerais. Meu testemunho é em relação ao meu relacionamento com Deus. Há mais de 15 anos, escuta, eu guardava uma raiva, olha, uma mágoa muito grande. Porque eu pedia tanto a Deus para curar e salvar o meu sobrinho.
0: Escuta, de novo, sacristão, pausa. Atenção, senhoras, senhores, filhos e filhas. Escute. E quando eu falo do inabalável, que é uma releitura de Jó, gente, há indicações e indicações. E eu estou indicando a leitura do livro Inabalável. Agora você vai entender o porquê. Um dos motivos é este, escute.
1: Renata de Bambuí, Minas Gerais. Meu testemunho é em relação ao meu relacionamento com Deus. Há mais de 15 anos, eu guardava uma raiva, uma mágoa muito grande, porque eu pedia tanto a Deus para curar e salvar o meu sobrinho, que na época ficou enfermo, e depois ele veio a falecer. Só que nesse intervalo eu não via a dor que eu escondia dentro de mim. E ao ouvir o padre Reginaldo, quando ele começou a ler o livro de Jó, eu me senti igual a esposa de Jó, que foi contra, e eu me senti muito amargurada, muito mal. Só que quando o padre começou a ler a leitura de Jó, o primeiro capítulo, o segundo capítulo, eu fiquei apaixonada, Me apaixonei tanto com a palavra, consegui voltar para a igreja, consegui ir fazer uma boa confissão, fazer as pazes com Deus, porque era eu que estava machucada. Mas eu não tinha a proporção de tão mal que estava me causando durante todos esses anos ter me virado contra Deus. E foi maravilhoso. O livro de Jó é uma experiência fantástica. Graça alcançada, graça testemunhada.
0: Louvado seja Deus, Renata. Gente, esse é o objetivo. Refazer as pazes com Deus. E fazer este processo de compreender os fatos, mas a partir de um olhar diferenciado sobre Deus. Renata de Bambuí, sua partilha de grande importância. Minas Gerais, lá tem a Rádio Canastra FM, Robson de Castro, Bispo, Dom José, Aristeu, Vieira, da Diocese de Luz. A fé não é ausência da dor, é saber onde ancorar, apesar, contudo, apesar das dificuldades, minha fé em Deus é inabalável. Vamos lá, filhos, Bíblia aberta, cartilha de oração.

0: no pensamento.
1: Carta de São Paulo à comunidade de Corinto. Chamamos a primeira, são duas. A primeira carta de São Paulo aos Coríntios. Antes, faço-lhes uma contextualização. Paulo escreveu esta carta a Corinto porque Corinto estava passando por vários problemas. Vários problemas tinham aparecido na comunidade de Corinto. Quem fundou a igreja de Corinto? Foi Paulo. Na sua segunda viagem missionária, quando ficou 18 meses naquela cidade, vários problemas tinham surgido a respeito de doutrinas, problemas na vida cristã. A comunidade tinha se dividido em grupos e Paulo escreve esta carta para tentar fazer as devidas correções, tenta ajudar a vencer as diferenças. Por isso, esta carta, ela não é muito amistosa, ela é um pouco direta demais. Paulo recebe as intenções, Paulo recebe as reclamações, é-lhes colocado os problemas e ele responde a primeira carta exatamente corrigindo, admoestando e colocando as coisas no devido lugar. Este é o contexto. Eu volto do intervalo e já faço a primeira leitura orante, capítulo 1, seguintes. Eu volto já.

0: 10h37.
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0: 10h39.

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E na continuidade da leitura orante, 1 Coríntios capítulo 1, versículo 1. Eu, Paulo, fui chamado pela vontade de Deus a ser apóstolo de Jesus Cristo. Escrevo, junto com meu irmão Sóstenes, esta carta à Igreja de Deus que está na cidade de Corinto. Quais são os primeiros destinatários da carta? A comunidade ao Corinto. Mas, preste atenção, escrevo aos que pela união com Cristo Jesus foram chamados para pertencerem ao povo de Deus. Então não está só destinada à comunidade de Corinto, mas está destinada a todos nós, esta carta. É também para aqueles que em todos os lugares, está aí, ó, adoram o Senhor Jesus Cristo, Senhor deles e nosso. E aí vem a saudação que é própria. Que a graça e a paz de Deus nosso Pai e do Senhor Jesus estejam com vocês. Então vou desejar essa paz de novo. Que a graça e a paz de Deus nosso Pai e de nosso Senhor Jesus Cristo estejam com vocês. E Paulo continua: eu sempre agradeço ao Deus por causa da graça que Ele tem dado a vocês por meio de Jesus Cristo, por estarem unidos com Jesus Cristo. Vocês foram enriquecidos em tudo, tanto no dom de anunciar o Evangelho, como no dom da sabedoria espiritual. Cristo, versículo 8, vai conservá-los firmes até o fim, para que no dia da volta de nosso Senhor Jesus Cristo, vocês não tenham culpa de nada. Versículo 9, abertura da carta. Deus é fiel e chamou vocês para que vivam em união com seu Filho Jesus Cristo, nosso Senhor. Termino por aqui hoje. Fiz o introito, a contextualização da carta, e os primeiros versículos, capítulo 1, de 1 a 9. É muito importante essa contextualização. Inclusive, você que perdeu agora, tem às 10 da noite. E também, no YouTube Padre Manzotti, você tem um recorte que é leitura orante. Agora, gente, eu estava olhando lá, que pena. Dê uma atenção para o dia, para os dias, os finaizinhos do livro de Jó. Finaizinhos do livro de Jó. 11, 12 e 13. Está aí fora de ordem, mas 11, 12 e 13. Hoje, escute, não dá 10 minutos cada leitura orante. Dê atenção, YouTube Padre Manzotti. Os dias 11, 12 e 13 do livro de Jó, o arremate do livro de Jó. Fica a dica. Jaison, que a paz de Jesus esteja com você.

0: O que me vem me dar hoje para o programa é pedir oração e dizer que eu sou... Hoje eu estou vivendo um pouco de Jó na minha vida, sabe? Porque a minha esposa, dia de Corpus Christi, ela teve um... passou mal aqui em casa e eu tive que levar ela para o hospital.
1: Sim.
0: E ela está entubada em uma UTI. A sua insulina deu um pico e não tem como. O pessoal está controlando a base de insulina, mas só que o corpo dela está resistindo à insulina.
1: Oh, meu Deus.
0: Entendi. E é uma paciente gravíssima, né? Seu coração está fraco, seus batimentos, desenvolveu uma pneumonia. E eu estou sendo hoje um pouco de Jó, porque de tudo eu venho passando, provações sobre provações.
1: Entendi.
0: E eu tenho que ser pai, tenho que ser profissional, já que eu sou massoterapeuta.
1: Entendi.
0: E tenho que ser cozinheiro.
1: Entendi.
0: Tenho que pagar contas, tenho que tudo fazer na minha vida e tenho que me virar nos 30 para chegar lá e não passar, deixar transparecer cansaço, que eu tô só o pó da canoa, que nem diz o outro.
1: Entendi.
0: Mas é Deus na minha vida e eu venho pedir oração por isso.
1: Claro.
0: Por esse momento que passa.
1: Compreendo perfeitamente, filho. Momento difícil e o momento que mais do que nunca eu lhe digo, Deus está do seu lado. Você se colocou, estou na situação de Jó. Por isso eu falava para as pessoas não deixar de ouvir os três últimos episódios da leitura orante de Jó, porque Jó, se você lembrar, ele disse no final: antes eu só ouvia falar de ti, agora eu te vejo, posso te ver. Então, certamente essa experiência, capítulo 32, versículo 5, você pode sentir a presença de Deus, porque Deus está contigo, Jailson. Deus está te sustentando. Você pode dizer o nome da sua esposa para que rezemos por ela?
0: Com todo prazer, Elielma.
1: Como?
0: Brandão.
1: Perdão.
0: Elielma.
1: Elielma.
0: Brandão.
1: Tá.
0: Souza de Oliveira.
1: Tanto eu quanto os intercessores vão rezar na intenção. E rezar por você, para que você continue tendo essa força interior, que você continue tendo essa presença de Deus, como você disse, para ser pai, trabalhador, cozinheiro, esposo, e que a fé te sustente. Tá certo, Jailson?
0: Ô, padre, mas olha assim, eu posso dizer, sou testemunha viva do que essa obra tem feito na minha vida, porque, né, com aquela pandemia eu quase que endoideço, porque eu não gosto de ficar em casa nem parado, mas isso, o tempo é curto, mas eu quero dizer ao senhor o seguinte, padre, nunca desista, porque essa obra, o senhor não tem ideia no mundo, nem na vida, não tem dinheiro que pague o que essa obra fez e faz por cada um da gente.
1: Amém. Deus seja louvado, Jailson. Deus seja louvado. Eu vou para o intervalo, eu volto já. Volte comigo, povo de Deus.

0: 10h50.
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5: Dez e 53.
6: Como todos nós devemos. Força para você, meu filho. Lá de Arapiraca, Alagoas. Parabólica Digital. Canal 329. Voz do Povo FM. Rejane Barros. Dom Valdemir Ferreira dos Santos, de Penedo. Arcebispo que faz aniversário hoje, Dom João Inácio Miller, da Arquidiocese de Campinas, São Paulo. Arcebispo Dom Vitor Agnaldo Menezes, da Arquidiocese de Vitória da Conquista, Bahia. Três Lagoas, Mato Grosso do Sul, completando 110 anos, onde temos TV Evangelizar, canal 18.1. Aniversário da Rádio Clube FM, União de Minas, Minas Gerais. Interativa FM Astorga, Paraná, Massa FM Porto Velho, Rondônia, Navegantes FM Rosana, São Paulo, Tropical FM Condor, Rio Grande do Sul, Vale Azul FM Itaquiraí, Mato Grosso do Sul, Vale Verde FM Peixoto de Azevedo, Mato Grosso, Infix Telecom, Timbó, Santa Catarina. Amado povo de Deus, domingo agora, dia 21 de junho, estarei em Limeira, Jubileu de Ouro da Diocese de Limeira, Estádio Limeirão, abertura às 13 horas. Estarei presente às 15h30, tem missa solene com Dom José Roberto Fortes Palau, às 15h30. Às 17h30, show de encerramento Padre Reginaldo Manzotti, coroação da imagem de Nossa Senhora das Dores, queima de fogos. Tudo isso você pode acompanhar pela TV Evangelizar, YouTube Padre Manzotti. Mas povo de Limeira, faz tempo que eu não vou no Limeirão, hein? Tenho lembranças maravilhosas. Domingo, nós temos um encontro marcado a partir das missas 15h30, 17h30, show de encerramento, coroação da imagem. Espero por você. E dia 27 e 28, sábado e domingo, 24 horas na presença do Senhor. Organize sua caravana, venha conosco celebrar dia 27 e 28, no sábado e domingo. Começa no sábado às 19 horas, missa às 19, missa meia-noite, missa às 6 da manhã, missa às 8, às 9, às 11, à tarde, o dia, à noite, e termina com a missa às 18 horas, com a coroação da imagem de Sagrado Coração de Jesus. 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Filhos queridos, Santo Antônio, rogai por nós.
5: Quisera poder compreender o segredo do amor.
6: Santo Antônio, curai as feridas da vida sentimental. Santo Antônio, curai as feridas da vida sentimental.
5: De onde nasce o seu poder?
6: Santo Antônio, recorremos a vós, porque sabemos que o casamento é uma vocação abençoada por Deus. É o sacramento do amor comparado ao amor com que Cristo amou a igreja. Abençoai todos aqueles que são chamados ao matrimônio. Santo Antônio, ajudai que o namoro seja alicerçado na sinceridade e na verdade. Coloque no coração dos namorados e dos casais sentimentos de afeto verdadeiro. Fazei que contemplem um ao outro e busquem uma união abençoada por Deus e sejam capazes de vencer as possíveis provações. Também rezamos pelos casais que devem ser eternos namorados. Senhor, por intercessão de Santo Antônio, curai as feridas sentimentais. Ó glorioso Santo Antônio, que tiveste a sublime dita de abraçar e afagar o menino Jesus, alcançai a graça que vos imploro, Santo Antônio. Vós que tendes sido tão bondoso para com os pecadores, não olhai para os poucos méritos que agora vos imploro. Santo Antônio, proteja todos os casais. Curai as feridas sentimentais. Santo Antônio, rogai pelos namorados. Santo Antônio, rogai pela família. O Senhor esteja convosco, Ele está no meio de nós. Abençoai, Senhor, a água, a roupa dos enfermos, as fotos de família, os remédios e a semana que começa. Por intercessão de Nossa Senhora do Carmo, São Pio de Pietreutina, nos méritos das Santas Chagas, Pai, Filho, Espírito Santo, amém. E eu te peço 2 minutinhos. Curta, assista, YouTube Padre Manzotti, o clipe. Manda seus anjos. Evangelizar é preciso.
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9: Na rádio que faz amigos, 11 horas e 1 minuto.
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9: Moradora da linha Cacique recebe prêmio da campanha do Clube Lar em São Miguel. 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
9: O Dia dos Namorados ganhou um significado especial para a moradora da linha Cacique, Dalva dos Santos Dias. Na última sexta-feira, ela recebeu oficialmente os prêmios da campanha Clube Lar Sorte no Seu Placar, promovida pela Lar Supermercados. Dalva foi a ganhadora de um kit de entretenimento com a TV de 75 polegadas, uma caixa de som e um vale-compras de R$ 2.000. A cliente contou que a nova televisão já tem lugar garantido em sua sala. A campanha segue com novos sorteios programados para os dias 17 de junho e 1º de julho.
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9: As seleções do Grupo G e H estreiam nesta segunda-feira no Mundial de 2026. Um dos destaques do dia é a estreia da Espanha, considerada uma das mais favoritas ao título, que enfrenta o Cabo Verde às 13 horas. A rodada ainda terá Bélgica e Egito às 4, Arábia Saudita e Uruguai às 19, além de Irã e Nova Zelândia às 22 horas. A seleção espanhola chega embalada pelo título da Eurocopa.
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9: Mega operação do GAECO chega a Foz do Iguaçu e mira integrantes de organização criminosa. Ao todo, mais de 500 mandados judiciais são cumpridos. Conservação da onça-pintada ganha reforço com programa de incentivo a produtores. Homem é preso após ameaças e disparo de arma de fogo em Medianeira. Para mais notícias, acesse radiojornalsaomiguel.com.br. 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Volta às 14h. E a partir de agora, você ouvinte fica na companhia de Alessandro Konieski e Tatiele Schunemann em mais uma edição do Em Dia.
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14: 15 graus em São Miguel do Iguaçu.
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0: Opa, segunda-feira, gente, e aí, como vocês estão? Bom dia especial, estamos chegando com mais um Em Dia, vamos juntos com você até uma da tarde por aqui. E tá valendo, viu, gente? Tá valendo a super promoção. Deixa eu só me apresentar aqui, direitinho. Assim, ó.
1: Alessandro Cunhaski.
0: Isso, sou eu, gente. E, ó, eu sempre tô com ela no Em Dia.
1: Tati Schunemann.
0: Bom dia, Tati.
2: Bom dia, Cunhaski. Bom dia, gente querida da Jornal. E por aí, tudo bem? Tudo certo? Tudo na boa e tudo suave nesta segunda gelada, rapaz?
0: Começou frio, hein? Começou frio hoje, aquele friozinho assim de você repensar várias vezes, mas eu sou uma pessoa motivada.
2: Ah.
0: Sou uma pessoa motivada porque se não, se a gente não vence, Tatizinha... O boleto vence, né?
2: Ah, sempre. Oxi.
0: Não tem motivação maior.
2: Bom dia, né? Dia 15 é o dia dele.
0: Não existe.
2: O dia dele vencer.
0: Não existe motivação maior do que o dia 15 numa fatura de cartão. Né?
2: Se não é no dia 15, é no dia 14 ou dia 20. É as datas chaves.
0: É. Vai pagar quanto? Dia 10.
2: Mas o importante é cruzar a linha de chegada e...
0: Eu não sei como. Tô...
2: A parte mais feliz é ter pra pagar o resto.
0: Quando eu tô no dia 5 do mês anterior, o dia 10 parece muito longe. Vai dar tempo, vou conseguir fazer muito... É muito tempo pra buscar o dinheiro pra pagar a parcela, mas quando chega, quando você vê...
2: Eu só não sabia essa parte da matemática que de 2, de 5, de 15, de 16, no final dava mil e pouco.
0: Nossa senhora!
2: Eu nem comprei nada esse mês, aí vai ver o relatório da fatura, R$5 ali, R$7,99 em outro lugar, R$13 alguma coisa em outro cantinho.
0: R$35 por mês, quem diria.
2: R$35 por mês, no final do mês. Ai, é
0: gente,
2: bom,
0: mas vamos lá para nossa interativa. Antes de falar da nossa interativa, eu quero lembrar o seguinte. Bom, primeiro eu vou na interativa e daí eu falo da promoção.
2: Beleza.
0: Senão tem uma galera que já começa a bate a ansiedade, já começa a participar sem saber o que participar. Então eu vou explicar primeiro qual o critério para você participar aqui do Indie. Tem sorteio hoje, tá bom, gente? E assim, ó, para participar, não precisa nem dizer que quer participar do sorteio, apenas responder a interativa. Nossa, a interativa é o assunto, aquele assunto para começar o dia, para começar uma conversa, enfim, para a gente ficar à vontade, tá? E para a gente começar, o que você fazia antigamente que hoje parece impossível? Todo mundo teve uma dessas, você fazia um negócio antigamente que parecia impossível.
2: Não, que parecia fácil e hoje é impossível.
0: Ó, o que você fazia antigamente que hoje parece impossível, tá? O que você fazia? Eu vou falar, eu...
2: Dá ideias, por favor, exemplos.
0: Exemplos, eu vou jogar bola. Jogar bola.
2: Uhum.
0: Hoje é impossível, meu problema é a bola.
2: Não vai.
0: Eu até gosto, mas quando vou pegar a bola... Não, mas falando sério agora, né? Não, eu jogava bem.
2: Fiquei mal. Muito bem.
0: Eu não consigo dormir até tarde e acordar cedo. Dormir tarde e acordar cedo é impossível. Não tem. Às vezes... O trabalho obriga a gente a fazer isso, mas, digamos assim, por vontade própria, iniciativa própria, não.
2: Não rola mais.
0: Não rola mais. Ficar até tarde, sair pra baladinha. Eu cheguei numa fase adulta que eu sou daquele que bateu 7 da noite, que eu tô num evento, se não fazer sentido... Eu falo que hora
2: depressão.
0: Que hora que termina, será, né?
2: Já chega no rolê, já chega no evento procurando uma cadeira pra sentar.
0: Pra sentar, exatamente. Então, assim, não rola ficar até tarde, virar a noite, pra no outro dia levantar cedo, não tem como. Né?
2: Não rola mais. Ou aquela história, né? Você falou de dormir até tarde. Aí hoje eu vou dormir, nem vou colocar o celular despertar, eu não tenho compromisso, eu vou dormir até tarde. Deu até tarde, 8:03 da manhã. O zóio já tá regalado, assim.
0: Mas vamos pra outro exemplo, não parece que é essa só a interativa, né? Um outro exemplo é simples. Cara, quando eu era novo, eu ouvi já isso de uma pessoa, eu comia... Eu adorava comidas apimentadas, hoje eu não consigo mais, é impossível. Café forte também tomava, hoje eu não posso. É, doce, não posso também, por isso e por aquilo. É, eu adorava caminhar. Então já tem, cara, tem muita coisa assim que a gente fazia ao natural, coisas que nos davam prazer e que hoje não pode mais, não consegue mais, né? Não é tão simples assim, hoje é impossível o que você fazia antigamente, que hoje parece impossível. Quero saber de você já, pra gente começar com essa, essa segunda-feira já, talvez lembrando de coisas boas, talvez aproveitando pra dar risada, né?
2: Aproveitar pra se divertir. Ó, uma coisa que eu fazia antigamente, que hoje não anda mais, é comprar 6 docinhos de amendoim por R$1.
0: Nunca mais. Não, 50 centavos.
2: Lá no botequim da esquina, no botequinho lá.
0: Uma coisa que eu fazia, bem lembrado, juntar moeda de 50 centavos, não dá mais, não existe mais.
2: Não dá mais, não
0: existe
2: mais.
0: Não tem como. Gente, quanta coisa, né?
2: E aí, hein? E pra você? Manda aqui no nosso WhatsApp, que é o 356-510-33. Responde a nossa interativa, que acabamos de explicar e exemplificar pra você. E aí, você também, hoje, estará concorrendo ao que, Cunhasque?
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0: 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Que é melhor de tudo. Então, qual o nome da marca que vai te dar 1 quilo de linguiça por dia? Não esquece desse detalhe, hein? 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Vamos começar, Tatizinha?
2: Bora aí, lembrando, tá, que pra concorrer você tem que responder a nossa interativa e acrescentar Pepita embutidos e defumados. 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
0: 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Sexta-feira, vem no sábado buscar aqui, que foi a Dominique que ganhou, ela mandou excelentíssimo, né? Que o Zé Vitor vim buscar a sua sexta Dia dos Namorados, proporcionada aí pela Impérios Móveis Planejados, que legal. Obrigado, viu, Wesley? Um abraço pra todos aí da Impérios, um abraço pra Dominique e o Zé Vitor. 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Um agradecimento a todos vocês que nos receberam na entrega da sexta-feira. A gente passou aí distribuindo linguiça pra todo mundo, né? Na sexta-feira, lógico, sábado tinha jogo do Brasil, né? Já pra começar com a Pepita embutidos defumados pra você provar. 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Vamos lá então, pra começar com João Bosco e Vinícius, a primeiríssima. Bora, gente, participar, se divertir, se descontrair, começar bem essa segunda-feira.

0: Aô, Sandinha, o que nós vamos fazer com o coração?
1: É, João, vamos ter que dar esse coração nosso de graça mesmo, viu?
2: Valeu, galera!
1: Obrigado, João Bosco e Vinícius.
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4: Vamos que vamos, gente, em dia com a Rádio Jornal. E olha, deixa eu falar para você que tá ligado com a gente. É sempre bom realizar os nossos sonhos, buscar os nossos objetivos. Vamos lá, segunda-feira inspiradora hoje, né? Mas ó, não é legal você chegar na tua casa e ter aquela cozinha planejada, né, especial. E, ou quem sabe uma sala, um quarto, ou um espaço para fazer de lazer para você, que tá tudo, sabe, tudo prático, tudo organizado, que você possa ficar e descansar e aproveitar um pouquinho da vida, porque a gente trabalha, né? Falar a verdade, você trabalha bastante, nós também. Enfim, e é legal, cara, é legal a gente fazer esse tipo de planejamento. 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Tatizinha, duas participações rapidinho.
5: A Sônia, lembrando da nossa interativa, que é coisas que você conseguia fazer antes e que hoje é impossível.
4: É quase isso.
5: Quase isso? Ai, meu
4: quase
5: Deus.
4: Quase isso. Mas o sentido...
5: O que você fazia antigamente que hoje parece impossível,
4: isso,
5: hein?
4: Isso, o que você fazia antigamente que hoje parece impossível? Não vale amor, tá? Esse programa é de família, pelo amor de Deus. Não vamos falar que não consegue mais fazer amor.
5: A Sônia, eu adorava andar de salto alto.
4: Ah, não consegue mais.
5: Hoje já não consigo mais, as pernas não aguentam.
4: Boa.
5: Ai, pior, né, Sônia? Aí é a varize que começa, é o joelho que dói, é o tornozelo que incomoda.
4: Chega numa altura da vida, você quer só conforto, você não quer só estar estirando, você quer conforto, pelo amor de Deus.
5: Pelo amor de Deus, tira o salto 15. A Maria.
6: Bom dia, galerinha. Tudo bem? Eu tô bem, graças a Deus.
5: Amém.
6: E tem muitas coisas, né, que a gente fazia antigamente que hoje a gente não faz mais.
4: Ah.
6: Eu não me vejo mais fazendo. Socar arroz no pilão.
4: Nossa, socar arroz no pilão.
6: Lavar roupa na mina, d'água, na bica.
5: Vixe.
6: E tirar leite da vaca no curralzinho na mão. Hoje tem ordenhadeira para tirar o leite.
4: Verdade.
6: As coisas hoje é muito fácil, né? Mas eu já fiz tudo isso. Tirar lenha, caminhar. Eu ia caminhava muito longe para ir na igreja, para ir no mercado fazer compra. Agora tenho preguiça até de sair de casa.
4: É verdade, isso é verdade.
6: Ainda mais agora, depois tem Uber aqui em São Miguel, né?
4: Ixi,
6: então, as coisas hoje é muito fácil, mas a gente dá saudade do tempo de antigamente, mas não dá vontade de fazer o que fazia, não.
4: É muito trabalho.
6: E eu também quero participar do sorteio da Pepitas Defumados.
4: É isso, tá valendo.
5: Tá valendo, Maria.
4: Antigamente tu andar 2 km era pertinho, 2 km ali, é ali 2 km, 5 km não é longe, 10 km é um pouquinho longe, entendeu? Então tinha tudo isso, realmente. Hoje... Quando ela fala de caminhar é disso. Bora lá, pra participar daqui a pouquinho tem mais.
5: Nosso WhatsApp 3565-1033, o que você fazia antigamente que hoje parece impossível? Quer participar do sorteio? Responda a interativa e acrescenta Pepita, embutidos e defumados.
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3: Excelente manhã de segunda-feira a você, Alessandro, Tatiane e aos ouvintes do Em Dia. A indústria brasileira de carnes pediu ao Ministério da Agricultura a ampliação das restrições ao uso de antimicrobianos na produção animal. A medida surge após a União Europeia decidir retirar o Brasil da lista de países aptos a exportar proteínas animais e derivados a partir de setembro. O objetivo é demonstrar maior rigor no controle sanitário e fortalecer a posição brasileira nas negociações com o mercado europeu. Entidades do setor propõem novas proibições. 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Com informações, Luiz Henrique para 104.
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0: Vambora, gente! Vamos que vamos! Em dia com a Radional e a nossa interativa de hoje. Pergunta, Tatizinha.
1: O que você fazia antigamente que hoje parece impossível?
0: Boa, vamos lá.
1: Tem uma agora, hein? Que hoje parece impossível, mas que a gente
0: tu vai lembrando.
1: Conseguia fazer antigamente de uma forma natural. Quer ver? Eu vou te perguntar. Qual é o número do telefone da sua mãe?
0: Vixi, eu tenho que procurar por mãe no WhatsApp. Não
1: sei. Mas antigamente a gente não decorava o número de telefone das coisas.
0: Muita coisa, muita coisa. Hoje a gente está automatizando tudo e aí a gente fica dependendo da automação.
1: E aí a gente decorava número de telefone da clínica, número de telefone do mercado, número de telefone da vizinha, número de telefone, vixe, de um monte de coisa. Hoje, com tantas coisas que a gente tem que guardar na cabeça, que olha, tá difícil decorar o número de telefone, né? Então,
0: a tecnologia veio pra facilitar...
1: Lembrei dessa agora.
0: A tecnologia veio hoje para facilitar a nossa vida, né? Para que a gente consiga fazer mais coisas. A gente está conseguindo fazer mais coisas, mas ao mesmo tempo a gente não consegue assimilar, guardar as informações, porque não tem espaço. É muita informação, cara, muita informação. Eu sou do tempo que tu assistia o primeiro jornal da manhã, o jornal do meio-dia com a informação repetida e a mesma notícia no Jornal Nacional.
1: Três vezes a mesma notícia.
0: Hoje não tem, né? Hoje as coisas mudaram muito. E a gente vê 14 informações no mesmo dia. Diferente, né?
1: Em 15 minutos.
0: Isso. Sem contar as futilidades, né? E a respeito do buquê que a Virgínia recebeu do Vini Júnior. Aí a inspiração do Vini Júnior, que é por causa da Virgínia, aí porque o Brasil empatou.
1: Aí porque o Curaçao levou 7-1, aí
0: 7-1 já fez comparativo, né? Enfim, é muita coisa, né? Muita coisa acontecendo, né?
1: Enfim, bora ouvir a participação do Dilson.
2: Bom dia, eu sou Dilson de Santa Teresinha, Itaipu.
0: Fala, Dilson.
2: Antigamente eu gostaria de deixar sapato. Hoje eu não posso mais. Hoje eu sou mais... Gostava muito de engraxar sapato.
1: Engraxar sapato.
2: Isso. Quero participar do sorteio. Esse programa tá show de bola.
1: Valeu, Dilson. Obrigada, tá? Um abração pra ti. Engraxar sapatos.
0: Alô, Santa Terezinha de Itaipu. Obrigado, viu? Pois é, né? E é difícil de achar alguém que faça realmente esse trabalho. Antes era até comum. E os calçados já vinham prontos pra receber isso. Hoje nem todo calçado recebe.
1: Sempre na rodoviária tinha alguém engraxando calçado. A Neuza?
3: Bom dia, meus amigos. Então, o que eu fazia antigamente? Eu carpia, eu curia, eu brincava de pular corda, de pega-pega. Hoje eu já não consigo fazer mais. Eu tento correr, não consigo mais. Mas antigamente eu era bem ligeirinho. Eu corria mesmo. Hoje já não consigo mais.
1: Não vai mais. Bele?
3: Bele. Pepita embutida perfumada.
1: Valeu, Neuza! Um abração pra você, tá? Olha, Neuza fazia aí... É quase atividade física, né? Dadas isso. As proporções. A Zuleide mandando pepita embutidos e defumados. E eu andava de bicicleta. Agora... Não ando mais. Olha ela participando aqui com a gente. Faz tempo, hein?
0: Quem?
4: Bom dia.
0: Senhorinha.
4: Desculpa, eu fiquei tempo sem ligar pra vocês, mas eu já tava com saudade. Mas eu fiquei meia... Os probleminhas, fiquei meio depressiva. Uxi. Mas agora devagarzinho, tá melhorando.
1: Amém, Jesus.
4: Mas eu nunca me esqueci de vocês, não. Então, tudo de bom pra vocês, como é que vocês estão? O que eu de primeiro fazia, hoje não posso, comer doce, bolo, cuca que eu fazia.
5: Formigona.
4: Agora eu faço, mas não posso comer. mas tá tudo bem.
0: Tá bom. Fui
4: na loja, lá, não pude mais ir. Mas se Deus permitir, eu vou melhorando, vou lá. Tô precisando comprar uns produtos.
0: Sumiu um pouco o áudio da senhorinha.
1: Sumiu um pouco, foi baixando, foi dando um fade, assim, foi sumindo.
0: Beijo, senhorinha. Obrigado pela sua participação. Saudade de você. Que bom ter você aqui com a gente participando, tá bom?
1: Melhoras logo, tá? Isso. Fica bem aí. Que parte será que ela mandou isso? Mas ela falou assim, é isso aí, Alessandro.
0: Do fazer amor, né? Porque
1: só... Dói as costas, diz ela.
0: É, eu falei que só não podia falar que não consegue mais fazer amor, né? E aí ela respondeu, pois é, cunhada, que dói as costas.
1: Ai, meu Deus do céu. Eu sou inocente demais.
0: A Tati ficou mal. O que que dói as costas? Você nunca ouviu aquela música, Tati? Cometa, tu é bom.
1: Pena, ai, deixa
4: eu
1: pôr a Terezinha falar.
4: Bom dia, antigamente eu gostava muito de bailar, ali no bailão, dançar a noite inteira. Hoje eu não consigo mais, não, as pernas não aguentam, o som bate.
1: Eita,
4: eu acho que a caminha agora é melhor que um bailão. Daí da linguiça, pepitas, embutidos, defumados.
1: Beijo, Terezinha, acorde lá da São Jorge.
0: A dona Terezinha não abre mão de uma boa noite de sono pra um bailão, mas não dá, foi. Eu também tô nessa aí, dona Terezinha. Ah, não tem, não adianta.
1: Não dá, né?
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0: 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Gente, está chegando o Jean e Giovanni, já já tem mais participações, já já tem mercado agropecuário, daqui a pouco previsão do tempo. Esse é o Em Dia, seguimos até uma da tarde.

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4: Na abertura do mercado agropecuário, a soja está sendo cotada a R$ 109,00 a saca, o milho a R$ 50,00 e o trigo a R$ 70,00. Só a soja, o milho e o trigo, mercado comprador é a Lar Cooperativa. Boi Nelore está saindo a R$ 353,40 e vaca gorda Nelore a R$ 306,50, ambos arroba. Bezerro Nelore de desmame saindo a R$ 15,44 quilo vivo, frango a R$ 4,71, suíno a R$ 4,55 quilo, ambos o quilo vivo. Tilápia a R$ 8,80 o quilo, leite a R$ 2,75 o litro. As informações e os preços são do Centro de Estudos Avançados de Economia Aplicada, o CPEA.
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3: Bora, gente, vamos lá, direto e reto, participação da galera, Tatizinha.
4: O que você fazia antigamente que hoje parece que é impossível, hein? A Lisete Ferreira, eu comia muito doce e até hoje eu gosto, mas não posso comer porque me faz mal e quero participar do sorteio da Pepita.
3: É triste, né? Dá uma vontade de comer e tal, e aí o pior é que você come... sabendo que vai fazer mal, né? Eu passo pela mesma, tem umas coisas assim também que eu passo pela mesma coisa. Eu vou comer, eu sei que eu vou me arrepender, mas dá
4: mas
3: vontade.
4: Fazer o quê, né? É eu com pipoca. Eu comer pipoca é sempre isso. Eu sei que vai me fazer mal, mas eu gosto, eu como.
3: Ai, cara, é muito bom.
4: É pro problema patatiele do futuro daí.
3: Isso, deixa pra lá.
5: Aqui é o seu Jorge, o seu velho.
3: Ô, seu velho.
5: Quero participar do seu...

0: peito ali em cima da pipita, defumado, enrolado, e depois que o cara ganha, será dado, tá? Certo? Aqui é de São João e Severo. E toca para nós assistir com a banda G4 Vestido Colorado, tá? Se vocês tocam música aí ainda, tá? Certo? Obrigado se for atendido.
1: Um abraço, seu Severo! Obrigada pela participação, tá? Um abraço pra dona Severa aí também.
2: Seu Severo, vai ser depois da tua sexta, tá? Da tua sexta aí, depois do almocinho, tá? Na abertura do segundo bloco, Vestido Colorado daí, tá bom?
1: A Neidezinha.
3: Neidezinha Cunhasco.
1: Oi?
2: Oi.
3: Pepitas, embutida e defumada.
1: Ó! Oh.
3: Ah, pular corda não dá mais. Correr não dá mais, as pernas já tá mais fracas por conta dos varizes e muita coisa que a gente fazia a gente já não pode fazer mais, né? Forte da gente já foi também, agora cada vez indo fraco, beleza?
1: Beleza, Neidezinha, um abraço pra ti.
2: Braço.
1: O Ednei, antigamente eu jogava bola.
2: Ah.
1: Ou o peso não deixa. Ele que escreveu, tá?
2: Antigamente eu jogava, hoje as bolas jogam.
1: O peso não deixa. Um abraço, Ednei.
4: Oi, Tati, oi, Cunhasco, bom dia, tudo bem?
2: Tudo bem.
4: E Andréia, da Chácara Costa Oeste. É, antigamente nós andava 4 ou 5 quilômetros de a pé.
2: Uhum.
4: pra ir na escola, na catequese, na missa, pra ir assistir futebol, uhum, pra ir junto com o jogador, jogar bola, eles iam de caminhão, de caminhonete, nós ia junto. Nossa, não via a hora chegar o fim de semana pra nós ir junto, assistir os amigos, os companheiros, os vizinhos jogar bola. Hoje, assisti futebol ainda na televisão dos vizinhos, longe, 4, 5 quilômetros. Hoje acabou tudo isso aí, hoje não tenho vontade de fazer mais nada. Hoje não ando nem 500 metros de a pé mais, quando não é de moto, é de carro, nem de bicicleta não ando. Imagina? Deus o livre, quanta coisa a gente não faz mais, né? Antigamente a gente fazia. Meu Deus do céu, eu lembro disso. 4 quilômetros de a pézito para ir na escola, catequese, na missa, para ir assistir futebol, para ir olhar os amigos jogar bola. Hoje, tem televisão dentro de casa e nem olha, né?
1: É.
4: Como muda as coisas, né, gente? Meu Deus do céu. Eu sou desse tempo do arroz no pilão, do corte de menta, não sei se vocês lembram disso, lambicamenta no lambique. Não fiz isso, mas eu sou desse tempo. Sou André aqui da Chácara Costa Oeste. Como o tempo passa, né?
2: Verdade,
1: Andréa, um abração pra ti, tá? Obrigada aí pelas lembranças e pela sua participação também.
2: Andréa falou que hoje ela não sai nem 500 metros, se for sair vai de carro, vai de moto, né? Eu me lembrei que as casas antigas, a casa da minha avó tinha patente, uns 30 metros, a patente era o banheiro antigamente, tá? Fazia um buraco, né, no chão, aí fazia uma casinha em cima e você fazia um negócio dentro do outro buraco. Eu falo, se é hoje a gente ia de moto. Vai pro banheiro de moto se fosse hoje em dia essa distância. Não iria a pé, não. Não, ia de moto elétrica.
1: Patinete. Pra fechar essa rodada, a Marlene Rocha, bom dia, dupla maravilhosa.
2: Bom dia, Marlene.
1: Pepita, embutidos e defumados. E a minha maior dificuldade é essa. Guardar informações,
2: nossa,
1: números de telefones, só consultando a agenda. Ai, ai, ai, Marlene, uma época era tão fácil gravar, né?
2: Nossa, tá na
1: eu
2: cara.
1: Eu gravava tudo.
2: Fechamos?
1: Fechamos essa rodada.
2: 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Vamos lá, Luiz Fonsi e Gustavo Lima. Já tem a previsão do tempo. Acho que vai dar sol, hein, dona de casa. Vamos aproveitar, hein? Vamos lavar a roupa.
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0: Bora lá, gente. Segunda-feira começando ensolarada aqui em São Miguel do Iguaçu. Sol predominando, céu azul com algumas nuvens apenas ilustrativas, mas sol aberto. Olha, temperatura 16 graus nesse momento aqui no centro da cidade. A mínima hoje fez 8 e a máxima não deve passar de 20 graus. Vamos chegar na temperatura máxima, inclusive, daqui a pouco, 1h30, 2 da tarde. Não teremos chuva. Essa semana, inclusive, até quinta-feira, vamos ter sol. Amanhã, a mínima é de 7, máxima de 21 graus. Algumas nuvens devem aparecer até quinta-feira, mas sem chuva. O sol deve predominar. Para quarta-feira, mínima de 8, máxima de 23 graus. Quinta-feira, mínima de 11, máxima de 23 graus. Sexta-feira tem uma previsão de chuva, hein? 18 para 19 milímetros de chuva na sexta-feira, mínima de 13, máxima de 16. Sábado, sol volta a aparecer com mínima de 11, máxima de 18. E seguindo essa previsão do CIMEPAR, o domingo será chuvoso também com 13 milímetros, mínima de 12, máxima de 21 graus. Então, atenção aí. Dona de casa, olha, de segunda até quinta, liberado para entregar o estoque de roupas, né, que estão lá esperando para sua lavagem. Ó, na sequência a gente volta para fechar a primeira hora do Em Dia, hein?
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0: Gente, está chegando o programa da Lar. Já na sequência também tem o nosso quadro esportivo e depois a segunda hora do Em Dia. Não sai daí, hein?
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0: amigos, estamos de volta no seu rádio, mais um programa da LAR Cooperativa Agroindustrial. Hoje é segunda-feira, dia 15 de junho de 2026. No programa de hoje, como de costume, um comentário sobre o comportamento do mercado de grãos. E lembrando também, quinta edição do programa LAR de Sustentabilidade Associados, com inscrições abertas. Participe você também, amigo associado, deste programa de sustentabilidade.
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0: Olha, destacando inicialmente então sobre este prêmio de sustentabilidade LAR Associados. Quem pode participar? Podem se inscrever todos os associados integrados LAR Cooperativa Agroindustrial e produtores que possuem matrícula ativa e atuam através da intercooperação ou parcerias LAR com outras organizações. É no caso da Copagril, Frimeza, Primato, Mantiqueira, entre outros. Dos segmentos dos quais fazem negócios com a cooperativa de grãos, pecuária, suínos, ovos postura comercial, ovos férteis, frango de corte, bovinocultura de leite e peixes, localizadas tanto na área de atuação da LAR Cooperativa no Brasil, e claro, a participação é voluntária e individual. Prazo para que o amigo se inscreva é o dia 31 de julho. Um link dessa inscrição está disponível no aplicativo LAR Digital. Também pode ser solicitado o auxílio nas unidades de atendimento LAR junto aos gerentes ou área técnica que atende você, amigo associado, no campo. Na prática, a participação desta ação da cooperativa ajuda a identificar melhorias em organizações, processos, conformidade dos processos e maior planejamento das atividades realizadas na propriedade. O produtor que participa recebe direcionamento técnico que pode, inclusive, contribuir para aumentar a eficiência e fortalecer a gestão da propriedade. Tá certo? Participe então, amigo associado, deste programa LAR de Sustentabilidade. Sustentabilidade que gera valor no campo. Muito bem, conosco aqui agora o superintendente de negócios agrícolas, Vander José Dick Conrad. Sempre às segundas-feiras analisando o mercado de grãos. Vander, quais são os destaques da última semana? Boa tarde.
2: Boa tarde, Valdir. Boa tarde, família associada, amigos radiovintes. Valdir, a semana passada nós tivemos a divulgação do relatório mensal de oferta e demanda do Departamento de Agricultura dos Estados Unidos, o USDA, né? Então, de novidade efetiva, ele nos trouxe um aumento na produção mundial de milho, né? Então, o Brasil de 135 para 138 milhões de toneladas é a expectativa, né? Claro que considerando milho verão dentro dessa produção toda de 138 milhões. Argentina também uma alta de 59 para 61 milhões, então mais 2 milhões de toneladas por lá. Argentina, lembrando que a Argentina deve exportar cerca de 43 milhões desses 61, então eles produzindo bastante, nunca produziram tanto milho, devem participar mais do mercado de exportação e nós temos essa necessidade de exportar pelo menos 43 milhões de toneladas para ficarmos com os estoques reguladores dentro de uma média histórica, né? não tendo pressão no preço sobre devido à questão de ofertas maiores, né? Então, nós precisamos exportar milho, mas os argentinos esse ano também colocarão muito milho no mercado e isso deixa os preços de paridade de exportação levemente pressionados, principalmente nesse início de safra, né? Em linhas gerais, o mercado, então, ele na soja, sobre o prêmio da semana passada, ele trabalhou praticamente estável, de 77 a 85 centavos de dólar por bushel nos portos. Chicago, levemente mais fraco, de 11,22 fechamos a 11,13, lembrando que eu falo de cotações sobre o mês de julho, né? E o balcão caiu R$1 na semana, né? Entrando a semana a R$ 111,00, finalizando a R$ 110,00, uma queda de R$1,00, também puxado pela queda do câmbio, né, que iniciou a semana a 5,17, testou novamente os 5,20 na máxima da semana e finalizou a sexta-feira a 5,06. Então, pressionando um pouco a conta da exportação na soja, também refletindo isso no milho. Como a produção brasileira e a produção argentina deve ser maior, Chicago no milho também teve suas quedas e o câmbio também colaborou para que os preços ficassem levemente menores, fechando a semana a R$ 50,00 o saco de milho aqui no oeste do Paraná.
0: Colocados esses números, quais são as perspectivas desse mercado para os próximos dias, para a próxima semana?
2: Então, Valdir, o que vai dar a tônica do mercado, né, nesse período é a notícia que foi divulgada ontem à noite, né, domingo à noite, que é a paz no Oriente Médio. Então, o presidente Donald Trump, juntamente com o pessoal lá do Irã, acabaram anunciando, né, uma certa paz, né, que será discutida ou avançada durante a semana, né, finalizada até sexta-feira, ou os parâmetros mais detalhados têm mais 60 dias para acontecer. Mas com isso, o petróleo já amanheceu a segunda-feira com queda de 3,5% a 4%, trabalhando novamente abaixo dos $80 por barril. Isso antes do início dessa guerra, né, as cotações estavam entre 70 e 75, na ordem de 72, mais ou menos. Então, abaixo de 80, ele já se encaminha para um período pré-guerra, vamos pensar assim, né, pressionados, o que também acaba levando todo o complexo soja para baixo, visto que o óleo de soja, principalmente, ele acompanha muito as cotações de petróleo, então acaba puxando todas as cotações para baixo. Hoje pela manhã, até a gravação desse programa, tínhamos assim, alguns meses cotando próximo aí a $11 por bushel na soja e 2,5% de queda nas cotações do óleo de soja.
0: Muito bem. Na última semana, dia 11, o 9º Fórum Lar Agro Mais Soja. Uma avaliação geral da superintendência em relação a este fórum.
2: Valdir, eu acho que nós devemos agradecer ao nosso associado que compareceu, agradecer à nossa diretoria que confiou mais esse evento para nós. Nós acreditamos sempre que é muito importante nós promovermos isso para que o nosso agricultor permaneça sempre na vanguarda das tecnologias e também das inovações que estão no mercado, mas é claro que a agricultura ela se modifica, ela se atualiza muito rapidamente. E muitas coisas que acontecem ou que nós podemos melhorar não necessariamente exigem investimentos monetários, e sim, talvez, com uma mudança da nossa estratégia, da nossa atitude. Nós temos muitas coisas para melhorar dentro da gestão da porteira para dentro, né? Esquecendo um pouco esses indicadores que não estão dentro das nossas mãos, né? Como guerra, como câmbio, enfim. Temos como ser melhor sem investimentos, fazendo o nosso melhor na gestão de cada propriedade. Então, eu quero agradecer aos nossos associados que vieram, né? Isso demonstra uma atitude muito proativa. E eu espero que cada um tenha saído com alguma coisinha, né? Claro que não se espera resolver todos os problemas em um dia, mas se nós conseguimos assim, acender uma faísquinha de dúvida e que cada um pode voltar para casa com alguma coisa que possa enxergar de melhoria, nós nos damos por satisfeitos e agradecemos a presença e também o empenho de todos na colaboração do evento.
0: Uma frase do Dr. Sérgio Abud foi: ser eficiente e caprichoso dentro do sistema.
2: Exatamente, não podemos perder para nós mesmos, né? O que está dentro do nosso alcance, muitas vezes, sem investimento, né? Apenas mais capricho, mais gestão. Né? Tivemos algumas palestras que mostraram, né, o potencial que a soja pode expressar, mas também o potencial de perdas com coisas muito simples que podem ser cuidadas no manejo diário desde o plantio até a colheita.
0: Muito bem, este é o superintendente de negócios agrícolas, Vander José Dick Conrad. Preços praticados pela manhã: soja R$ 109,00 a saca, milho R$ 50,00, trigo R$ 70,00. Obrigado a você pela companhia, um grande abraço, boa semana. Voltaremos amanhã destacando aqui, entre outros assuntos, também o Balcão de Negócios. Escreva para nós se seu interesse é comprar ou vender. áreas rurais, máquinas ou equipamentos ou ainda animais. Um grande abraço, boa semana e até o nosso próximo encontro.
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5: Bora, gente! Antes de falar de Copa do Mundo, eu começo falando de Campeonato Paranaense de Futsal Série Ouro, porque ontem, o São Miguel jogou com transmissão ao vivo da Rádio Jornal, e olha, tinha tudo para ser uma noite perfeita, porque o São Miguel abriu 2-0 com Galinho e Tomate. Parecia que a coisa ia se encaminhar para uma grande vitória, né? Um grande resultado do Amarelinho do Oeste, mas o Marreco reagiu e buscou uma virada que para o torcedor são-miguelense, né, foi amarga demais. Resultado, olha, o São Miguel viveu a gangorra da tabela, né, porque só falta mais um jogo para fechar, é Ampere e Chopinzinho para fechar a rodada. Então o São Miguel já sabia onde poderia chegar. São Miguel, na rodada, como Cascavel e Paraná tinham jogado antes, o Cascavel tinha os mesmos 7 pontos do Amarelinho, venceu o Paraná por 4-2 lá em Curitiba. O São Miguel tinha perdido uma posição, caiu do décimo para o 11º lugar, com 7 pontos. Quando o São Miguel estava vencendo, o São Miguel estava lá junto com o Cascavel na 7ª colocação. Com a derrota, o São Miguel caiu de novo para o 11º lugar. E se o Ampere chegar a vencer o Chopinzinho na quarta-feira, o São Miguel pode cair ainda para o 12º lugar. Ainda tá dentro da zona de classificação, mas perdeu uma grande oportunidade de ficar mais tranquilo nessa Série Ouro. A rodada aqui começou com Pato 2 e Itaipulândia 2. Dois vizinhos 2-1 no Moarama. O Palmas perdeu em casa para a equipe do Camorão 3-1. Manuel Ribas foi surpreendido pelo Guarapuava 2-1, esse resultado mexeu muito, principalmente com a parte de baixo e também com a parte de cima, né? Porque o Marreco subiu para a segunda colocação e conseguiu uma vaguinha no G4, o Marreco estava em quinto, graças a essa combinação. O Cascavel, como eu já disse, bateu o Paraná lá em Curitiba 4-2 e o Marreco venceu o São Miguel 3-2. A quarta-feira, 20h, o Ampere recebe o Chopinzinho. Série Ouro tem o Pato com 19 pontos, em primeiro o Marreco é o segundo com 14, em terceiro o Camorão com 3, mesmo a pontuação do Itaipulândia, quarto colocado. Os quatro primeiros vão direto para a terceira fase. O quinto é o Manuel Ribas com 12, o sexto a equipe do Dois Vizinhos com 11, o sétimo é o Cascavel com 10, o oitavo colocado é o Paraná Clube, mesmo a pontuação do Moarama, que é nono colocado mais à frente no confronto direto. Décimo colocado agora é o Chopinzinho com 8, São Miguel é o 11º dentro da zona de classificação, junto com o Ampere, que é o 12º com 6. O Guarapuava é o penúltimo com 4 e o Palmas é o Lanterna com 3 pontos. Próximo adversário do São Miguel é o Palmas, a princípio o jogo marcado para sexta-feira, 8h15 da noite, lá na cidade de Palmas. Olha, um confronto que o Palmas pode subir para 6 pontos, chegar a vencer o Amarelinho. O Amarelinho não pode deixar, precisa buscar e aí se vencer vai a 10 pontos, volta a brigar aí pelo meio da tabela o São Miguel Futsal. Copa do Mundo, só um resuminho rápido do que rolou nesse fim de semana, né? De sexta pra cá, tivemos as estreias do Canadá contra a Bósnia, ficou no 1-1, Estados Unidos começou com tudo, 4-1 pra cima do Paraguai. Foi o melhor time da casa que estreou, né? O México venceu, mas às penas. O Canadá só empatou e os Estados Unidos começou bem a Copa do Mundo, vencendo, goleando 4-1. Catar e Suíça ficaram no 1-1. O Catar empatou 50 do segundo tempo num jogo assim que eu vou te falar. Que depressão essa partida. Ruim demais. E o que falar da seleção brasileira, né? Decepcionante a seleção brasileira. Ficou só no empate com o Marrocos em 1-1. Vini Júnior fez o gol da seleção. O Haiti, no grupo da seleção brasileira, perdeu para a Escócia pelo placar de 1-0. Então a Escócia lidera essa chave. E no domingo Tivemos Austrália 2, Turquia 0. Alemanha 7-1 em Curaçao. A Alemanha passou o Brasil em número de gols marcados em Copa do Mundo com essa goleada. Holanda ficou no 2-2 com o Japão, dos grandes jogos da rodada. Costa do Marfim venceu o Equador por 1-0 e a Suécia goleou a Tunísia pelo placar de 5-0. Hoje, daqui a pouquinho, hein? 1 da tarde tem Espanha, grande favorita, enfrentando Cabo Verde pela primeira vez numa Copa, 1 da tarde. 4 da tarde tem Bélgica e Egito, 7 da noite Arábia Saudita e Uruguai e às 10 da noite Irã e Nova Zelândia. São os jogos de hoje da Copa do Mundo.
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0: Vamos lá, gente, para a segunda hora do Em Dia. Seguimos até uma da tarde. E, ó, quero saber de você, a nossa interativa de hoje. Presta atenção aí. Fala aí, Tatizinha, a nossa interativa de hoje.
1: O que você fazia antigamente que hoje parece impossível?
0: Ah,
1: ai, você fazia com tanta facilidade, decorava tão fácil. Ai, aquele salto 15 era baixinho, perto da sua disposição. Agora, nem a sapatilha da Usaflex tá dando conta.
0: Ah, eu ficava até tarde, até mais tarde, aproveitando. Ô, coisa boa, hein? E daí tinha que acordar cedo, não tinha problema. Hoje é tudo problema. Não dá pra perder uma noite de sono pra sair uma noite de festa, né?
1: E aí você que participa respondendo a nossa interativa e acrescenta a palavra pepita, embutidos e defumados, estará concorrendo a 1 quilo de linguiçinha de pernil, hein? Oh, coisa boa! Na última sexta-feira, a gente fez a entrega para os 5 ganhadores da primeira semana, tá?
0: Uhum.
1: Já está tudo registrado lá no Instagram da Rádio Jornal. Você pode ir lá conferir a latinha de quem foram os ganhadores.
0: Boa!
1: E bora, então, continuar com as participações?
0: Aham.
1: Uhum. A Débora, bom dia, Tati e Alessandro.
0: Aham. Uhum.
1: Fazer ligações no orelhão ou em cabines telefônicas. Ligar para o 102 para pedir o número de alguém. Comprar bala por 1 centavo. Deixar as janelas abertas à noite para dormir melhor. Usar dinheiro em espécie.
0: Uh-huh.
1: E quase tudo em dinheiro. Agora é cartão, é Pix, essas coisas. A Débora foi bem nostálgica aqui, hein?
0: Nossa senhora, quanta coisa mudou, né?
1: Quanta tecnologia, hein, Débora? E aí ela mandou pepita também. A Valdete, bom dia, pessoas queridas.
0: Bom dia.
1: Antigamente eu lavava roupas no rio, ajoelhada em uma tábua e pendurava em arame farpado. Tirava água do poço com um balde pendurado em uma corda. Passava roupas com ferro à brasa e usava muito salto fino e alto. E muito mais. Hoje, pra mim, é impossível.
0: Nossa!
1: E claro, pepita também.
0: Boa!
1: O Expedito, hoje, não posso andar de carrinho de rolimã e jogar bola.
0: Não dá, né?
1: Pepita pra ele também.
0: Boa, pepita embutidos defumados. Lembrando que tá valendo mais 1 quilo todos os dias, hein? A pepita embutidos e defumados vai sortear 1 quilo de linguiça pra você. E a pergunta que fica: qual segmento vai te dar 1 quilo de linguiça todos os dias? Qual marca vai te dar 1 quilo de linguiça todos os dias? Sim, todos os dias. Eu não posso aqui falar abertamente que é a pepita embutidos defumados, porque é você que tem que falar.
1: Você que tem que responder a nossa interativa. Isso. E carimbar. Pode ser áudio, pode ser vídeo, pode digitar errado, não tem problema. Desde que eu consiga entender aqui, eu faço um esforço.
0: Nós corrige
1: aqui, a gente não liga isso. Pra isso não, tá bom? Pode mandar do seu jeito, que eu garanto que eu desvendo o mistério.
0: No final do mês tem uma super cesta com todos os produtos da Pepita embutidos defumados, além da linguiçinha de pernil, que é um espetáculo. Vai ter ainda linguiça de pernil apimentada, vai ter salame, vai ter panceta temperada, porco a passarinho, torresmo, banha, tudo isso,
1: meu
0: hein?
1: Deus.
0: Então vai participando.
1: Quanta coisa.
0: Quanta coisa, verdade.
1: A Valdina, pepita, embutidos e defumados. Hoje eu amava correr, hoje eu já não consigo correr.
0: O único exercício que eu faço nesse sentido é correr no boleto.
1: A Sema, sabe o que eu não consigo mais?
0: O quê?
1: É ir nos bailinhos que quando a gente era novo, a gente dançava desde a primeira música até a última. E agora, eu não aguento mais.
0: Não aguenta mais.
1: A Cleusa, Eu não uso saltos altos, quebrei o meu joelho e aí não dá mais.
0: Não dá.
1: Rapaz, quebrar não. O joelho aí é cruel, hein?
0: É brabo.
1: Ô, Cleusa, sabe o que eu não consigo mais?
0: Ah.
1: É ir na casa dos outros sem o GPS.
0: Pior, né, Cleusa? Putz.
1: Eu não consigo mais encontrar o endereço das pessoas sem o GPS, porque...
0: A Cleusa foi uma das ganhadoras, né? Da linguiçinha da Pepita embutida de fumato. Esses dois artistas foram entregar, né? Eu fui de Namboleia. Aí eu deixei com o meu copiloto, que era a Tati. Tati falou, ó, não, a Cleusa falou que depois do poço você sobe e tem uma árvore. Eu falei, Tati, não sei se tu reparou, tá cheio de árvore na frente das casas. Qual dessas árvores que é?
1: Gente, a mulher me deu 10 referências. Ó, você vai virar tal rua, vai ter negócio assim, falou um negócio que tinha lá na frente, falou, vixe Maria. Eu só gravei o Vira no Posto.
0: Vira no Posto.
1: O resto daí eu não sabia mais se era posto de combustível ou posto de saúde.
0: Que tragédia, gente.
1: Gente, o TDAH bateu assim que aí eu olhei e falei assim,
0: não, e agora
1: detalhe, é posto de combustível ou é posto de saúde?
0: A noite caindo, sem internet, uma loucura.
1: Mas achamos.
0: Sem sinal, né?
1: Que mas até... achamos.
0: É, mas achamos. Tá. Imagina, a Cleusa, na verdade foi a Cleusa que achou nós, né?
1: Ai, meu Deus, vai ficar pra história. Ah, tinha um monte de árvore. Daqui a pouco eu volto com mais participações.
0: 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Ô, seu Severo, dona Severo, vocês já acordaram aí da cesta ou não? Estão acordado? Lembra muito que você pediu? Agora tá na hora de ouvir, né? Vamos lá? Bora, vamos levantar, gente. Que isso? Já deu, né? Ó, medi 35 já. Ô, meu Deus do céu. Cheio.

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0: Bora, gente! Vamos que vamos! Ó, meio-dia e 41. Espero que o seu Severo tava acordado, né? Só espero isso. É, pelo menos dançou a moda lá. Dançou a moda aí com a dona Severa, né? Ô, Tatizinha, vamos lá, mais participações.
1: Ah, eu sou neto da Marli, o Pedro Henrique.
0: Fala, Pedro!
1: Hoje é aniversário dela, 59 anos. E eu queria que vocês dessem um feliz aniversário pra ela.
0: Claro!
1: Ó, hoje é aniversário da Marli, feliz festa!
0: Parabéns!
1: Aí, Marli, um abração pra ti, tá? Que Deus te abençoe sempre com muita saúde, muita paz, muitas realizações. O seu neto Pedro Henrique está aí desejando para a senhora, falando que a senhora é a melhor vó do sul do mundo, tá?

0: aproveite o seu dia, tá bom? A Denir, eu gostava de ir na danceteria e dançar muito,
1: uhum.
0: Mas a gente dançava sozinho, falar dançar solto.
1: Ah,
0: que é que a dança...
1: Que
0: blá...
1: uhum. Eu até hoje só consigo mexer os dedos aqui.
0: A Fátima Silva, eu sempre gostei de fazer caminhada e gosto até hoje. Mas aqui no sítio agora tem os milhos e eu tenho medo das onças aqui na beira do lago. Então não dá pra fazer caminhada.
1: Ai, ai, ai, meu Deus.
0: E aí ela também quer participar do sorteio da Pepita.
1: Isso.
0: A Islanda? Cadê a Islanda? A Islanda?
2: Tudo beleza por aqui, graças a bom Deus. Então, eu, antigamente, eu andava de carroça. Eu andava arregando a charrete ali e saía por aí. Uma beleza. Eu andava de bicicleta. Hoje já de bicicleta a gente não anda mais, a gente não anda mais de charrete, mas eu adorava andar de charrete. Eu ia longe. Nós cangava aqui, lá no cruzeirinho aqui da Mauritânia, lá no cruzeirinho, na casa dos meus compadres. Hoje já não faz mais, não. Ah, não anda mais nada a pé. Eu andei um pouquinho a pé, mas tem gente aqui que não anda, não. Mas tudo passa nessa vida, né? Daí eu quero participar do sorteio. A Pepita... embutida defumada.
0: Aê! Aê, Islanda, abração pra ti. A Madalena.
3: Bom dia, Rádio Jornal.
1: Bom dia, Madalena.
3: É a Madalena aqui do Paragaçu, queria participar também do sorteio da Petitita, que é defumada, que é muito gostosa, muito boa. E um abraço pra vocês aí.
0: Abraço, Madalena! O José, antigamente para estudar andávamos a pé 8 km até no colégio, muitas vezes descalço. Hoje para andar uma quadra aí é complicado, hein?
1: Boa, é.
0: Bom dia, dupla dinâmica mais animada.
1: Bom
0: Amo
1: dia.
0: O programa de vocês, Tati Cunhasque.
1: Obrigado.
0: Hoje não posso mais e não deixei nem meus filhos fazer. E que era pular tábua.
1: Pular tábua.
0: Amava fazer isso com minhas primas e irmãs e subir em árvores, colher ingá. Subia no último galho e depois pra descer, Jesus, morria de medo. Só por Deus as loucuras que fazíamos. Ótimo dia pra vocês. Sabe o que é pular tábua, né?
1: Não.
0: É como se fosse fazer uma gangorra. Só que a gangorra você fica sentada. A tábua fica cada um numa ponta e pulando. Então quem pula, joga o outro pra cima, entendeu?
1: Nossa!
0: Ah, Grazi, adorava fazer pão, pudim, agora só compro. Não que eu não gosto de fazer, mas é a correria do dia a dia, você chega em casa, só quer descansar. Ah, é verdade? Ah, Renilda?
4: Bom dia. O que eu fazia, e hoje eu não faço mais, nem

0: É verdade.
1: Tudo isso eu fazia. Hoje eu não faço mais. O resto eu ainda faço. Faço muita coisa ainda. Pela minha idade, faço muita coisa. Pepita, embutidos e defumados.
0: Aê, Renilda, valeu! O Adriano também tá ligadinho aqui na programação da Rádio Jornal, mandou um bom dia, Cunhasque.
2: Bom dia, Adriano.
0: A Tainazinha.
3: Bom dia, Tainá. Conheci pra ser seja.
0: Um abraço, Tainá. Obrigada pela sua companhia. Tá acompanhando aí com a mamãe, com o papai. Tá ligadinha na Rádio Jornal.
4: Bom dia, meus amigos queridos, meus amores. Alexandre e Tatizinha. Ah, eu fiz no tempo do meu falecido pai. Eu cortava soja, arrancava feijão, quebrava milho nas coivaras. Se for preciso fazer até hoje, eu faço. Uma coisa que eu não gosto mais e não pretendo fazer é cortar soja. Muita espinha, muitas mãos. Mas eu gostaria de participar dos sorteios da Pepita, Embutidos e Defumados. Adoro essas duas pessoas incríveis que todos os dias ajudam a gente a queimar as panelas nesse horário maravilhoso. Adoro essas duas pessoas incríveis. E adoro o programa deles. Tudo que eles fazem, eu acho maravilhoso. Bom dia, bom começo de semana. Fique com Deus. Tô um pouquinho com a garganta irritada, mas já tô na base do chás.
0: Aí sim.
4: Tudo faz parte, né? Tudo certo. Beijo, beijo.
0: Beijo, dona Nadira. A Neide Peron, lá da São Jorge. O que se fazia antigamente não se faz mais é tomar banho de mangueira, puxar água do poço, quebrar milho e lavar roupa no rio.
2: Pouca coisa, né?
0: A Flávia.
5: Boa tarde, turma. Pepita, defumado. Embutidos defumados.
0: Opa!
5: Eu, o que tenho hoje, não tem como tinha antigamente. A gente trabalhava junto. Cortava soja, cobrilhava com as trilhadeiras e depois ia no baile. Vinha do baile, tinha que tratar os bichos. Daí era sem rezar. Era difícil, mas era bom. A gente se divertia muito e dançava até madrugada. Daí ia de caminhão uns 50 quilômetros. E uns 20 a pé. E daí foi muito bom. Então, um abraço pra vocês. Não sei se vão entender, porque o rádio tá tocando alto. Um abraço pra vocês.
0: Um abraço, dona Flávia. Deu pra entender, sim. Ah, Irene. O que não posso fazer mais que eu gostava, subir em árvores. Aí é complicado, né? Bom dia, o que eu fazia antes e agora não aguento mais é jogar futsal. Antes me chamavam e eu não negava. Agora só penso em comer e dormir. Ainda mais nesse frio e não adianta fugir. A idade chegou.
2: Chegou,
0: essa,
2: né?
0: Essa participação é da Helena.
2: Tomar uma bolada desse frio. Que isso, hein?
0: O seu Severo.
6: Eu tava assistindo, não dancei, não dei uma dançadinha com a minha veinha porque ela tá deitada, né? Mas eu tô aqui assistindo, tô sentadinho aqui no sofá, escutando o que vocês estão falando, certo? E obrigado pelo vestido colorado que tu tocou. E aquele lá da G4, aquela lá? Da banda G4, eu conheço o dono lá, o gerente, o dono da música lá, desde quando tinha mais ou menos a base de 8 anos, né? Eu conheço ele. Mais ou menos da base de 8 anos. Eu já conheço. Quando ele tinha 8 anos que eu conhecia, na época que eu morava lá em Itacorá, na Aliança lá, certo? E eles são de lá, da Aliança, né? Certo?
0: Certo. Se o senhor falou, tá falado. Um abraço, seu Severo. Já eu volto com mais.
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E ó, deixa eu falar pra você ligado com a gente aqui no Em Dia. Já já a gente volta, já pra finalizar as participações, tá? Então, pra quem não participou ainda, é o último momento.

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0: Vamos lá, gente, para fechar agora as participações.
1: A Giovanni quer participar do sorteio da Pepita. Uma coisa que eu fazia e tenho saudades é de chupar cana. Calma, não é aquilo que você pensou.
0: Não, não pensei nada, né?
1: É chupar cana, não pegar cana. Hoje não consigo mais, me dar arrepio nos dentes.
0: Ei.
1: Rapaz, esses dias a gente passou perto de uma plantação de cana e eu fiz esse mesmo comentário, Giovanni. Eu falei, cara, quanto tempo vejo mais uma cana cortada e ela aí.
0: Eu me arrepio também.
1: Aquela mastigada na cana.
0: Sabe que os chineses eles produzem, eles vendem isso na rua, é meio que um petisco lá. E eles produzem uma cana, que eles produzem numa condição onde que... ela não falta umidade e aí ela fica bem macia pensando nisso só. Eu acho muito melhor tomar a garapa, né? Ou a guarapa, como preferir.
1: Pois é, gostoso também, mas a sensação do tentar mastigar o negocinho lá.
0: Fibra, meu Deus,
1: nossa, o cunhado que tá dando agonia nele aqui.
0: Eu morder pano, pegar um pano.
1: Quem que morde pano?
0: Mas não, um pano, aquela sensação de raspar no dente.
1: Dá um ruim, né?
0: Então tudo isso incomoda.
1: Fechamos as participações por hora.
0: Sal grosso, passar no, quando raspa no dente, tá comendo a costela, escapou um pedacinho de sal grosso. Meu Deus do céu. 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Gente, último intervalo e na sequência a gente vai anunciar quem é o ganhador do quilo de linguiça da Pepita embutidos defumados. Já já voltamos, não sai daí. 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

0: Bora, gente! Pra fechar um em dia, é hora de saber quem vai faturar um quilo de linguiça da Pepito embutidos e defumados.
1: É o final do telefone 8287, que mandou pra cá sua participação hoje. Uhum. Foi o Dilson.
0: Parabéns.
1: Final do telefone 8287 é o ganhador hoje de um quilo de linguiçinha da Pepita, embutidos e defumados.
0: Parabéns, Gilson. Obrigado pela sua participação. Valeu, Tatizinha.
1: Valeu, Cunhasque. Valeu, gente. Um abração a todos.
0: Valdeci Gonçalves e o show da Jornal na sequência. Bora.
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4: 1:05.
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0: Muito bem, pra você que tá ligadinho, pra você que tá numa boa, boa tarde. Seja bem-vindo à nossa programação. A partir de agora, vamos assumir a máquina sonora aqui na sua rádio. 104.1, a rádio que mais toca música pra você, meu amigo. Pra você, minha amiga, que está ligado nos quatro cantos. Alô! Você que está curtindo, seja bem-vindo. É, bem-vindo à nossa programação. E não esqueça, hein? Tem muito mais pra você aqui no nosso programa. Programa que começa hoje, é segunda-feira, mas...
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0: Hoje, 15º dia do mês de junho, né? Mês da festa junina, mês dos namorados, mês pra você curtir, pra você se divertir, mês pra você ficar ligado na nossa rádio. Alô!
10: Eu tô ligado!
0: Parabéns!
10: Eu tô ouvindo!
0: É, você tá ouvindo a nossa rádio, a rádio que faz amigos, sempre um show no seu rádio. Vem pra cá que é legal! 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
0: É, 3565-1033 é o telefone aqui da sua rádio. A direção geral da família Constante Escalhote Neto, na apresentação de Valdecir Gonçalves, jornalismo, a nossa equipe sempre trabalhando, deixando você informado. Fala pra você também, meu amigo e amiga, que no departamento comercial tem o Elton, Tom Clamp e Luciano Hellon, na apresentação do programa O Garantinho, ele mesmo, eu, da assinatura aí.
10: Valdecir Gonçalves.
0: Trazendo pra você só sucesso.

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1: É pra você que tá ligado, pra você que tá curtindo, nossos jornalistas trabalham pra manter você informado sempre, todos os dias. As manchetes do nosso site, vamos lá! São Miguel do Iguaçu promove palestra de conscientização contra a violência à pessoa idosa. Ainda, governador sanciona a lei que reduz em 55% o valor dos exames de obtenção e renovação do NH. Do RH. É CNH, meu filho. Eu vou ler RH. RH é onde eu vou passar daqui, meu filho. CNH. Homem é preso com revólver após disparos e ameaça. Onde? Em Medianeira. O que tá acontecendo em Medianeira, hein? Medianeira tá meio assustando. Tá assustando a galera. Você pode ler essas manchetes. Olha o resultado do quinto arraiar que foi encerrado com transmissão do jogo do Brasil. Aliás, show musical de São Francisco e o Brasil, como é que foi? Hã? O quê? O Luiz Henrique, nosso jornalista, disse que foi bem. Foi bem? É.
2: Queira não comentar.
1: Tais falou que prefere não comentar. E tudo isso e muito mais você tem no nosso site. Alô, você!
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6: Boa tarde aos nossos ouvintes da Rádio Jornal 104,1 FM, rumo ao Hexa, junto com você, o nosso ouvinte. E o desempenho da seleção na estreia da Copa do Mundo no empate por 1-1 com o Marrocos no último sábado em Nova Jersey foi alvo de críticas, né? Aquela rodinha de amigos, você mesmo ali no grupo do WhatsApp, deve ter falado, dessa seleção brasileira, eu não sei não, mas vamos confiar, né? Porque até mesmo o técnico Carlo Ancelotti reconheceu que a atuação principalmente no primeiro tempo, foi abaixo do esperado em entrevista após o jogo, né? E isso é muito bom, porque se o técnico viu que foi abaixo do esperado, ele vai fazer alguma coisa, né? Pelo menos tem que fazer, né? O Brasil tem um novo jogo marcado nesta sexta-feira contra o Haiti. Existem pedidos por mudanças no time titular para o duelo contra o Haiti na próxima sexta. A ausência de Endrick, por exemplo, foi um dos temas mais citados nas redes sociais, mas o treinador italiano desconversou ao ser perguntado sobre o camisa 9. Não estou aqui para falar individualmente de um jogador, falo da equipe. A equipe no primeiro tempo não jogou bem, no segundo tempo ali foi melhor, tivemos algumas oportunidades, temos que acertar mais, explicou Carlos Ancelotti. Bem, a carreira do italiano é marcada por constantes mudanças e adaptabilidade nas escalações. Não à toa, o treinador nunca repetiu um time titular nas 13 partidas desde que assumiu o cargo. Isso não é exclusivo da seleção. No Real Madrid, último clube que comandou antes de chegar ao Brasil, Ancelotti também fazia mudanças jogo após jogo, dificultando que o adversário até conseguisse prever qual seria seu próximo passo. Na temporada 2024-25, a última pelo clube espanhol, o time variou principalmente do 4-3-3 para o 4-4-2, com duas linhas de 4. As principais mudanças vinham nos jogos em que o Real enfrentava equipes de melhor capacidade técnica. Nessas, a tendência era sempre por reforçar o meio, tirando um dos atacantes. O Brasil realmente, ali no meio do campo, estava vazio, né? Parecia que nem tinha tantos jogadores em campo quanto do Marrocos. Ficou meio perdido ali o meio de campo e não valorizou o passe de bola ali pelo meio campo. Muito bem, vamos esperar aí que Carlos Ancelotti realmente esteja antenado nos pedidos da torcida da seleção brasileira, nas redes sociais e essa manifestação também para que o Endrick entre no time. Ele pode ser aí o novo Neymar, quem sabe, né? E fazer aquela jogada com o Vini Júnior. Muito importante. Bom, aqui Diego Soares com as informações da Copa do Mundo 2026. Está rolando a bola, inclusive agora, com Espanha e Cabo Verde. Às 4 da tarde tem Bélgica e Egito, 7 da noite Arábia Saudita e Uruguai e 10 da noite Irã e Nova Zelândia. Agora sim, fechando. Diego Soares, na Rádio Jornal, rumo ao Hexa. Até a próxima.
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0: Pra você, meu amigo, pra você, minha amiga, que legal, um abraço pra minha amiga Rafaela, já está curtindo a programação, já está com o radinho ligado aqui na número 1 do seu rádio, e você também pode mandar já o seu recado a partir das 14 horas até as 14 horas e 30 minutos, nós atendemos você através do Zap Zap, isso mesmo, você manda seu WhatsApp, pede a sua música, aquela que você quer ouvir nesta segunda-feira, segunda malha, segunda de um final de semana com muitos movimentos, né? Hein, Taicinha?
1: Como não comer um
0: pouco? Então tá. A senhora agora só tá assim, prefiro não comer alta. 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
11: Tudo bem, para você que tá ligado, para você que tá curtindo informação sempre aqui na nossa rádio. Setor de jornalismo, né? Traz os textos aí pra gente passar pra você, meu amigo. Por intermédio aí das Secretarias de Assistência Social da Saúde, o pessoal vai promover aí no próximo dia 17 de junho uma série de palestras em alusão a Junho Violeta, campanha nacional de conscientização e enfrentamento aí à violência contra a pessoa idosa. A ação será realizada em parceria com o Patrulha Maria da Penha da Polícia Militar do Paraná. Olha, meus amigos, ao todo serão 3 encontros voltados à orientação e conscientização da população sobre os direitos da pessoa idosa. As palestras acontecerão às 9h30 no Centro de Convivência do Idoso, no Clube do Vovô, às 13h30 no Salão da Comunidade Santa Cruz do Ocuí e às 15h no Salão do Distrito de São Jorge. Júnior Violeta tem como objetivo, meus amigos, sensibilizar a sociedade sobre as diferentes formas de violência que atingem a população idosa, como agressões físicas, violência psicológica, abuso financeiro e patrimonial, negligência, abandono e violência institucional, meus amigos. A campanha também busca fortalecer a rede de proteção, incentivar as denúncias e promover a garantia dos direitos previstos no Estatuto da Pessoa Idosa. A informação é você aqui na nossa programação, sempre trazendo as melhores músicas para você no seu rádio.
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11: 1h33 no seu rádio, pra

0: Banda Soga aqui na sua rádio, na
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0: Perdona aí pra você, uma sequência legal aqui na programação, pra você que tá ligado, pra você que tá curtindo. Alô, você curtiu aí, ó, Gaúcho da Fronteira, Gaiteiro, Murrinha, é assim que fala? Eita, nós. Depois eu volto com muito mais, porque essa é a
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0: E você?
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0: 45.
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2: Maravilha pra você que tá ligadinho, pra você que tá curtindo. Olha, deixa eu ver aqui, ó. Boa tarde. Me chamo Alisson Figueiredo. É, meu pai achou uma chave de carro na rua. É, e eu estou com essa chave aqui em casa. Se alguém perdeu essa chave.

99-2954, tá? 999-929-9221-54. Agora sim, 99-9291-54. Pra você que tá ligado, pra você que tá curtindo, é muito 9, meu filho, é muito 9 que tem. Pipíssara da loja, é muito 9 do seu celular. Muito bem, olha, foi encontrado um celular, tá? E o celular tá aqui, nas minhas mãos aqui. É um celular que tem uma foto de um garotinho segurando skate, né? De repente, ele perdeu, pelo jeito é do garotinho, porque não tem chip, não tem nada. Então, se o garotinho chegou em casa e falou que perdeu o celular, ele tá aqui na rádio. Tá bom? Tá aqui na rádio, é um Samsung. Que Samsung é esse aqui? É um Samsung, né? É um Samsung, isso mesmo. Então, se você sabe do garotinho, é um garotinho lindinho, né? Não tem o nome dele aqui. Parece que eu conheço esse garoto, hein? Ele perdeu aí o celular e tá aqui na rádio, tá bom? Pra você que está

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0: Tá aí pra você que tá ligadinho na nossa programação.
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0: Alto Astral pra você que está numa boa aqui na nossa programação.
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0: A número 1 do seu rádio, 1h58. Uma boa tarde pra você que tá ligado. Alô, Juarez, alô,

0: Zé Claisen, o famoso Zé Pintor. É um abraço todo especial também pro seu Iô Silva. Vai chover, seu Iô Silva tá acordado uma hora. Véi, tem que dormir de tarde, seu Iô. É aí.
1: Ô, titio, vamos parar de falar e tem que tocar mais música gaúcha, titio. Os ouvintes estão pedindo.
0: Isso, mais música gaúcha. Os ouvintes estão pedindo. Muito bem, então vamos cantar lá. Faz o V e eu vou ficar no

0: 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Informação pra você que tá ligadinho.
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3: Na rádio que faz amigos, pontualmente 14 horas.
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3: GAECO realiza mega operação contra facções criminosas com mais de 300 mandados de prisão. 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
3: O Grupo de Atuação Especial de Combate ao Crime Organizado do Ministério Público do Paraná deflagrou nesta segunda-feira uma operação, uma das maiores ações já realizadas contra uma organização criminosa. Ao todo, estão sendo cumpridos 303 mandados de prisão e 255 mandados de busca e apreensão em 4 estados brasileiros. No nosso estado, o Paraná, a operação concentra a maior parte das ordens judiciais cumpridas em 34 municípios. Segundo o Ministério Público, o alvo é uma facção criminosa que continuava coordenando atividades ilícitas dentro e fora dos presídios. Aproximadamente 1.000 agentes de segurança participam desta ação.
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3: A Espanha enfrenta nesse momento o Cabo Verde pela primeira rodada da fase de grupos da Copa do Mundo. Apesar do favoritismo no confronto, a seleção espanhola tenta melhorar o retrospecto em estreias no Mundial. Em 16 jogos de abertura em Copas do Mundo, a Espanha venceu apenas 5 vezes, empatou 5 e sofreu 6 derrotas. A última estreia, porém, foi positiva. Na Copa de 2022, a equipe goleou a Costa Rica por 7-0, maior vitória da Espanha na história do torneio.
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3: Mais de 170 quilos de maconha são apreendidos em carro após travessia clandestina no Rio Paraná. Abertas as inscrições para a seleção de representantes de Santa Terezinha de Itaipu no 21º Fermop. Anvisa mantém suspensão de lotes de produtos IP. Desinfetantes, lava-roupas e detergentes não podem ser vendidos. 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Volta às 3 da tarde. E você segue na companhia de Valdecir Gonçalves e o Show da Jornal.
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8: Em São Miguel do Iguaçu, 18 graus.
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10: Muito boa tarde, ouvintes da Rádio Jornal 104,1 FM, é a Rádio Jornal rumo ao Hexa, e aqui Diego Soares trazendo todas as informações da Copa. Estamos tendo neste momento Espanha e Cabo Verde, isso mesmo, e estão empatando em 0-0, muitas emoções, e daqui a pouco teremos mais partidas pela Copa do Mundo 2026. Teremos ainda Bélgica e Egito às 4 da tarde, Arábia Saudita e Uruguai às 7 da noite, 10 horas da noite teremos Irã e Nova Zelândia. Amanhã, França e Senegal, às 4 horas da tarde, Iraque e Noruega, às 7 horas da noite, Argentina e Argélia, às 10 da noite. Bom, vamos falar do adversário aqui do Brasil, que será na sexta-feira, às 9 horas da noite. A seleção do Haiti, que segue em busca de seu primeiro ponto na história das Copas do Mundo. Próxima rival do Brasil, a equipe comandada por Sebastián Migné, disputa sua segunda edição do Mundial. Antes de 2026, a única participação do Haiti na Copa do Mundo, sabe quando foi? Em 1974, quando a seleção caribenha perdeu todos os 3 jogos que disputou na fase de grupos. Isso não impediu o país ao seu modo fazer história, encerrando o recorde da baliza zero de Dino Zoff, goleiro da Itália. Foram 2 gols marcados em 1974, ambos por Emmanuel Sanon, herói do futebol haitiano, e 14 sofridos, 3-1 para a Itália, 7-0 para a Polônia e 4-1 para a Argentina. Em 2006, o Haiti está no grupo C, mesma chave do Brasil, que também tem Marrocos e Escócia. A equipe caribenha acabou derrotada pela Escócia na estreia por 1-0, mas passou longe de ser o saco de pancadas, né, que muitos até esperavam. No duelo contra a Escócia, houve certa insistência do Haiti em bolas aéreas, ataques concentrados pelos lados e certa dificuldade de se defender em bolas longas. Então tá aí pra gente conhecer um pouco do nosso adversário. No passado, foi o time da sacolada, levou várias goleadas, mas agora, contra a Escócia, perdeu por apenas 1-0. Eu quero saber do Brasil. Sexta-feira, 9 da noite. Aqui Diego Soares para a Rádio Jornal 104,1 FM, rumo ao Hexa. Eu volto em instantes.
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8: Aí pra você que tá ligadinho, pra você que tá numa boa, hoje, segundona, começamos aí com 10 graus a temperatura, hoje, né, friozinho, nesse momento estamos com 18 graus, né, você pode olhar pro céu, sol com muitas nuvens, né, períodos nublados, né, à noite com muitas nuvens também, tá? Já amanhã, terça-feira, você já acorda com 8 graus a temperatura. É, a mínima durante o dia é 19 graus, né? Amanhã também, sol com muitas nuvens durante o dia, período céu nublado, noite com muitas, muitas nuvens. Já na quarta-feira, a mínima 9 graus, pode ver que esfriou, né? Na máxima 21 graus, olha, do 9 vai para 21 graus. Tá? Dia de sol com nevoeiro ao amanhecer, muitas nuvens à tarde e a temperatura sobe de 9 graus, começando o dia, para 21 à tarde. Tá aí para você, tempo e temperatura no seu rádio, terça e quarta de sol e frio.

0: você que tá ligadinho na programação.
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0: Amigo Juninho, um abraço especial pra você, Juninho da Saúde, curtindo a 104. Alô!
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0: É, pra você que tá ligado, pra você que tá curtindo aqui a nossa programação, uma tarde gostosa e você na Jornal. Que legal!
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0: Maria Patrícia tá curtindo a programação, pediu qualquer uma de banda. Banda Elite. Já tem uma programação aqui, porque o nosso programador musical e já conhece o gosto do povo e já deixa a música numa boa.
3: Opa! Valdecir Gonçalves.
0: Daqui a pouquinho traz pra você Bolsa de Emprego.
3: Bolsa de Emprego.
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0: Alô. Bandelite. Hoje eu sei, pra você que está na programação, 2 horas e 15 minutos, é só...

0: É o sucesso do ouvinte nessa segunda-feira, dia 15. Alô, você!
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0: Boa tarde pra você que tá ligadinho. Oi, Patrícia! Um abraço todo especial pra você. A Patricinha tá curtindo a programação, mandou um abraço aí pra todos que estão ligados. Valeu, Patricinha! Deixa eu ver quem é que tá por aqui também, numa boa. Alô, deixa eu dar um salve pro meu amigo Antônio Toriani, sempre conosco, Juninho Carminati. Já falei, né? Meu amigo Juninho Carminati, um abraço todo especial pra você. Alô, a Fernanda Santos e também a Luciana Borelli e Edson Cunha. Meu amigo Edson Cunha, eu vou atender agora a minha amiga Rafaela, que pediu música e vai curtir. Ah tá, daqui a pouquinho então, né? Antes nós vamos atender aqui o meu amigo Sebastião, que pediu João Luiz Correia. Já tá programado um aqui, vamos detonar pra ele que tá ligado, que está numa boa. 2h18.

volta na jornada. Um abraço especial pra dona Nadira, que está com o radinho na melhor. Boa tarde. Alô! Você que gosta, você que curte. Essa é a sua rádio. A rádio que faz amigos agora, hein? 104,1.

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1: Maravilha! Fica com a programação legal, você fica com a rádio, fica com a...
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1: 12h25. Alô, você que está numa boa!
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0: Piu-piu, coloca o corda, é domingo demais. O que foi?
1: Vou caçar meio-dia de serviço.
0: Vou caçar meio-dia de serviço. Um abraço. O que foi, seu filho?
2: Já pode me mandar agora uma música de bailarina?
0: Sim, daqui a pouquinho. É você, né? Olha, meus amigos, um abraço especial para você. 2:35, 2:35. Nós vamos sempre trazendo as melhores músicas para você na sua tarde. Não é muita falatória, é muito mais música do que... É sim. Então tá. Olha, o nome da música, já dissemos adeus. É Flávio Dalcin, Banda Ouro. E ainda Sérgio Reis e Almir Sater. É Corretando Estradão, aqui na sua programação. 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

0: 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Olá! Que legal! Semana começando em alto astral.
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1: O ritmo que contagia você, meu amigo, você, minha amiga, que está numa boa. Alô! Olha, seja sempre bem-vindo à nossa programação. E você que está aí nos quatro cantos curtindo a nossa rádio, é só mandar o seu zap no ar.
2: Meu irmão, chegou, tá dentro, vem aqui. Você que pediu a mão.
1: Tá, deixa eu ver aqui, ó. Deu aqui errado. Agora vamos lá de novo.
2: E aí, Valtinho, vamos lá, beleza? Tudo
1: beleza,
2: bem, querido?
1: Beleza.
2: Ô, Valtinho, queria pedir uma música aí. Manda uma música bonita aí pro pessoal aqui do Lavacar Tour. Lavacar Tour. Antigo Lavacar do Bob, agora é Lavacar Tour. Queria mandar uma música pro Fabinho e pro João.
1: Aí, pra você que tá ligado, pra você que tá curtindo, você é o nosso convidado todo especial. Valeu, meu amigo, que tá lá curtindo a programação.
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1: Em São Miguel do Iguaçu, só dá você. Alô, São Jorge, pessoal, tá ligado em peso na
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1: 12h44. Aí, ó, Portur, antigo Lavacar no Bó. Um abraço pra vocês aí, ó, seja bem-vindo.

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11: No seu rádio, 2:51. 2:51. Vem você também. Essa é a nossa programação.
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11: para você que tá numa boa aqui na sua rádio, na rádio que faz amigos com seu amigo Valdecir Gonçalves. Gente, eu já tô indo. Eu volto às 19 horas. Por quê? Por quê?
13: Tchau, fica com Deus, você também.
11: Calma, Lívia.
13: E tá tudo certo.
11: Tá tudo certo.
13: Tchau, Valdecir.
11: Não me empurra, não. A Lívia já tá mandando ir embora. O que que é? Bolsa de emprego? Alô!
14: Bolsa de emprego.
11: Bolsa de emprego vai ser amanhã, tá? Vai vir atualizado. Por isso, a bolsa de emprego, fique atento para amanhã, tá? Meus amigos e amigas do rádio, você que tá ligado, você que tá curtindo, você que tá numa boa. Hã? O que que é? Não, Thaisi.
15: Opa, só meio dia de serviço, pai.
11: Mas eu vou lá na é? Ué, vou caçar meio dia de serviço mesmo. Então tá. Chega, agora tem que ir embora. Elas ficam falando comigo aqui, rapaz. Não tem jeito. A criançada é 10.
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11: Um abraço pra você. Tá chegando o Luciano Relão. Chega bom! Um abraço especial pra você! A noite, estarei de volta com o Sertanejão Gostou!

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3: Na Jornal, 15 horas e 1 minuto.
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1: Governador sanciona lei que reduz em 55% o valor dos exames de obtenção e renovação da CNH. 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
1: A lei que reduz em 55% o valor dos exames para tirar e renovar a Carteira Nacional de Habilitação, a CNH, entra em vigor no dia 12 de julho, aqui no nosso estado. A medida estabelece teto de R$ 180 para os exames de aptidão física e mental e de avaliação psicológica. Com a mudança, os procedimentos, que anualmente somam mais de R$ 400, passarão a custar no máximo R$ 180. Segundo o Departamento de Trânsito do Paraná, a economia para os paranaenses pode ultrapassar 50 milhões de reais por ano.
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1: E o ex-jogador Jô permanece preso após audiência de custódia realizada nesta segunda-feira em BH, capital mineira. Em uma casa noturna da capital mineira por não pagamento de pensão alimentícia. A decisão foi mantida pela juíza responsável pela audiência, que entendeu não haver irregularidades na prisão. O mandato foi expedido pela terceira vara da família e sucessão de Itaquera, em São Paulo. Agora, o processo será encaminhado para a Justiça Paulista, que decidirá os próximos passos do ex-jogador.
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1: Paraná recebe alerta de geadas nesta última semana de outono. Inverno chegará no domingo, dia 21. Agências do Trabalhador contabilizam mais de 20 mil vagas em todo o Paraná. Só em São Miguel são mais de 400. Guia de turismo flagra onça próxima à ciclovia das Cataratas do Iguaçu na madrugada. Segundo o projeto Onças do Iguaçu, a qualidade das imagens divulgadas não permite identificar qual indivíduo aparece no vídeo. 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Na sequência, você fica na companhia de Luciane Reolon e o Chega Mais.
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1: Olá, boa tarde, seja bem-vindo, bem-vinda! Estamos chegando com você a partir desse momento em mais uma edição do nosso Chega Mais, segundou de novo, né? Hoje, dia 15 de junho, estamos vivendo o outono brasileiro, mas contagem praticamente que regressiva aí para a chegada oficial do nosso inverno, que se instala a partir do dia 21 de junho oficialmente. Hoje recordamos o dia do paleontólogo, aniversário da emancipação do Acre, dia mundial da conscientização contra a violência e a pessoa idosa, né? Quem nasce hoje é do signo de Gêmeos, faltam 199 dias para a gente concluir o ano, lua minguante no nosso céu, temperatura até que tá agradável, né? No sol tá gostoso, na sombra tá frio ainda, né? Temos nesse momento 18 graus de temperatura, com presença do nosso lindo e maravilhoso sol aí do lado de fora. E a programação Chega Mais inicia a partir desse momento, te faz companhia até às 5 da tarde, com muita música, com muita alegria, descontração e também conteúdo sobre saúde, sobre alimentação saudável. Enquanto isso, você também pode interagindo e participando comigo. O nosso WhatsApp 3565-1033, liberado a partir desse momento para você mandar a sua mensagem de voz e também a sua mensagem de texto. Vamos juntos a partir de agora, eu, você e o nosso...
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1: Chega Mais pra cá! 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
1: E pra gente começar, quando são 15 horas e 14 minutinhos, tem Bruno Marrone, Saudade Véia. Ótima tarde, ótima semana pra você.

0: Tá aí o primeiro sucesso da nossa tarde com eles, Bruno e Marrone. E você quer ouvir o quê? 3565-1033, agora são 15 horas e 16 minutinhos. 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
0: 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Alô, Ana Lívia, tá curtindo a nossa programação também, Ana? Obrigada pelo carinho, pela audiência. Daqui a pouquinho tem o seu sucesso, né? Porque antes a gente toca Zezé de Camargo, Te Vi, Bebi.

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2: Demanda aquece mercado da soja, mais oferta global limita as altas no preços. Excelente tarde de segunda-feira, você, Luciane, e também aos ouvintes do Chega Mais. As negociações de soja seguem aquecidas aqui no Brasil, impulsionadas pela demanda externa e pelo aumento das compras da indústria nacional. Segundo pesquisadores do Centro de Estudos Avançados em Economia Aplicada, o CPEA, a valorização do real frente ao dólar também aumentou a competitividade da soja brasileira no mercado internacional. Apesar disso, a ampla oferta global tem limitado as altas mais expressivas nos preços. O Departamento de Agricultura dos Estados Unidos elevou a estimativa da produção mundial da safra 2025-26 para um novo recorde de 429 milhões de toneladas. No Brasil, a expectativa é de uma colheita próxima de 180 milhões de toneladas. 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Com informações, Luiz Henrique para 104.
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5: Olha, vamos lá para o nosso Tititi da Fama. Sidney Sampaio celebra casamento em Castelo com festa de R$500 mil. O casamento de Sidney Sampaio e da médica Luana Salles ganhou uma celebração à altura na ocasião na última quinta-feira. O casal promoveu uma festa luxuosa em um castelo localizado em Vinhedo, no interior de São Paulo, reunindo cerca de 200 convidados para marcar oficialmente a nova fase da vida a dois. Avaliado em aproximadamente R$500 mil, o evento foi planejado para receber familiares, amigos e convidados próximos num cenário de conto de fadas realmente. A comemoração aconteceu meses depois de os dois oficializarem a união no civil em março desse ano, numa cerimônia reservada e compartilhada apenas com pessoas do círculo mais íntimo. Agora, longe da discrição que marcou o casamento civil, os noivos optaram por uma celebração grandiosa. E o espaço escolhido, detalhes da produção, reforçaram o clima sofisticado da festa, que foi um dos eventos mais comentados entre os famosos neste último final de semana.
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5: Agora são 15 horas e 30 minutinhos. 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
5: É, Jornal FM, agora atendendo por aqui a participação do ouvinte, especialmente para Maria Schmidt. Tem vestido colorado com banda G4. Alô, Maria! Ótima tarde para você.

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10: 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É isso aí. Chega mais pra cá você também. 3565-1033. Tá liberado. Está à sua disposição para você mandar o seu boa tarde, o seu alô, o seu recado, pedir o seu sucesso também, claro, dentro do perfil musical da nossa programação. 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
10: É a rádio boa demais, com as melhores desfilando por aqui também. Lembrando que daqui a pouquinho tem o nosso Momento Saúde. E hoje a gente vai falar de como cuidar do aparelho dentário. Antes, canta, tá lagaço, errou.

0: Tá aí, Talagaçu errou aqui no nosso Chega Mais. Você confere agora o Momento Saúde.
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0: Olha, como cuidar do aparelho dentário. Se você usa um aparelho dentário, precisa tomar todos os cuidados necessários para que ele esteja sempre limpo e perfeito. Isso inclui utilizar uma escova de dentes adequada e evitar alimentos duros ou gordurosos. A hora de comer costuma ser um dos melhores momentos do dia, não é verdade? Mesmo com uma rotina acelerada, sempre damos um jeitinho de parar, pegar um docinho, um lanche. Mas como fazer quando usamos aparelho nos dentes? Olha, para dar uma ajudinha, a gente separou alguns cuidados essenciais para preservar bem o equipamento e aproveitar ainda mais o seu sorriso. Quais são os tipos de aparelho dental? Bom, existem 7 opções de aparelhos, como o fixo metálico e o expansor. Cada um possui uma função e o dentista irá escolher aquele que melhor se adequa ao seu caso. O aparelho fixo metálico é aquele que precisa colar as peças nos dentes, conhecidas como brackets. Ele tem manutenção mensal e um custo-benefício mais acessível. O aparelho invisível é o mais utilizado para tratamentos estéticos e para correção de problemas como o desalinhamento dentário, por ser um aparelho que utiliza moldeiras transparentes e removíveis. É um tratamento um pouco mais caro. O aparelho autoligado, ele é semelhante ao aparelho convencional, já que possui brackets e o fio ortodôntico. O seu diferencial é que ele não utiliza as borrachinhas do aparelho por conta dos brackets serem mais avançados em tecnologia e prenderem o fio ortodôntico por ele mesmo. O aparelho expansor, ele é utilizado para casos que envolvem o estreitamento do palato. O aparelho, ele ajuda a expandir o perímetro da maxila, visando mais espaço para alinhamento dos dentes. O aparelho lingual, diferente do aparelho convencional, o aparelho lingual, ele é posicionado atrás dos dentes de forma interna, não deixando nenhuma peça à mostra. O aparelho de contenção, ele é utilizado após a retirada do aparelho fixo e sua função é conter a movimentação da arcada dentária, mantendo o alinhamento correto dos dentes. O aparelho estético é um modelo de aparelho mais discreto, podendo ser fixo ou removível, que atende às mesmas necessidades do aparelho convencional. E quanto que custa ter um aparelho dentário? Bom, o custo de um aparelho pode variar de acordo com a necessidade de cada paciente. O aparelho fixo metálico tem um custo-benefício melhor comparado com os demais aparelhos, ficando em média R$ 60,00 cada manutenção. Já o aparelho móvel costuma ter o valor incluído na sua manutenção realizada mensalmente e o valor varia entre R$ 60 e R$ 250,00. O aparelho invisível é o que tem maior custo, podendo variar de R$ 5.000 a R$ 18.000, dependendo do caso dentário do paciente. Agora, como cuidar do seu aparelho? Mesmo escovando os dentes, fica aquela sensação de ter resíduos no aparelho. Por isso, é importante seguir algumas dicas. Evite alimentos duros, alimentos muito duros, né? Como bala, amendoim, deve ser evitado para não causar desconforto ou danificar o aparelho. Não mexa no aparelho. Evite colocar a mão, passar a língua nas peças do seu aparelho, isso porque pode machucar você e desajustar o funcionamento das peças. Faça também uma boa escovação, compre uma escova de dentes com grandes quantidades de cerdas e faça movimentos leves e contínuos para remover resíduos que ficam entre os dentes. Utilize também o fio dental. O uso do fio dental ajuda a remover os resíduos que acumulam nos dentes, podendo prevenir cáries, gengivites e outras doenças bucais. Para aparelhos fixos, use um passa-fio ou uma fita dental para facilitar a limpeza dos dentes e brackets. Além dos cuidados que nós citamos, faça a manutenção do seu aparelho ortodôntico uma vez ao mês. O dentista vai orientar quais são os cuidados que você precisa ter e também avaliar o seu progresso. Assunto hoje no nosso Momento Saúde, como cuidar do aparelho dentário. 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
10: É isso aí, uma rádio, uma programação feita pra você. Então mande pra cá o seu recado, né? O nosso meio de comunicação é o WhatsApp 3565-1033. Mande mensagem de voz ou de texto, né? Enfim, participe conosco.
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10: Mande seu oi, seu boa tarde aí, que a gente retribui pelo menos com um abraço especial, né? 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
0: Já tem mais música boa pra você, porque agora o recadinho é de Bebê Júnior. 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
0: E vamos de música internacional por aqui, né? Sucesso dele, romântico Jason Mars, no nosso Chega Mais. Pra você, uma excelente segunda-feira, até às 5, a gente tá junto. Daqui a pouquinho tem também o Notícia da Hora com o Luiz Henrique. Depois a gente volta com Previsão do Tempo.

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3: Na rádio que faz amigos, pontualmente 16 horas.
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3: Pesquisa mostra Sandro Alex em segundo lugar na corrida pelo governo do estado do Paraná. 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
3: O pré-candidato ao governo do Paraná, Sandro Alex, aparece na segunda posição das intenções de voto, segundo a pesquisa do Instituto IRG, divulgada nesta segunda-feira. No cenário com indicação de apoio, Sérgio Moro lidera com 39%, seguido por Sandro Alex com 27% e Requião Filho com 20%. Em eventual segundo turno, Sandro Alex teria 38,5% das intenções de voto, contra 42% de Sérgio Moro, resultado que configura empate dentro da margem de erro. No cenário sem apoios indicados, Moro lidera com 38%, seguido por Requião Filho com 18%. Sandro Alex aparece em terceiro com 14,4%, à frente de Greca com 11%. A pesquisa ouviu 1.000 eleitores entre os dias 10 e 13 de junho, com margem de erro de 3,1 ponto percentuais e 95% de confiança.
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3: O elenco do Grêmio volta aos trabalhos desta quarta-feira após o período de férias. O técnico Luiz Castro terá pouco mais de um mês para ajustar a equipe antes do duelo contra o Bolívar, no dia 23 de julho, pela Copa Sul-Americana. Após um primeiro semestre irregular, o principal desafio será dar mais constância ao time, que não conseguiu embalar sequências de vitórias e ainda não venceu fora de casa no Campeonato Brasileiro.
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3: São Miguel do Iguaçu finaliza o primeiro grupo de gestão autônoma da medicação em parceria com a UNILA. A iniciativa propõe um novo olhar sobre o cuidado em saúde mental. Academias de Saúde realizam Arraiá Junino com muita integração e alegria em São Miguel. O evento reuniu mais de 250 participantes. Conselho Municipal de Esporte toma posse em Serranópolis. Cerimônia realizada no Paço Municipal oficializou representantes governamentais e não governamentais do órgão. 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Volta às 5 da tarde. E você continua na companhia de Luciane Reolon e o programa Chega Mais.
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8: Neste momento, aqui na Farroupilha, 18 graus e meio.
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0: E vamos lá, previsão do tempo, né? O que diz a meteorologia para São Miguel do Iguaçu e também para toda a nossa região. Olha, essa tarde de segunda-feira é de predomínio de sol na região oeste, sudoeste e sul paranaense. No noroeste e no norte, a nebulosidade bastante variável, chuvas bem ocasionais. Campos Gerais e também na região leste do estado, o céu permanece encoberto com alguma garoa e chuva fraca em algumas cidades. Aqui em São Miguel do Iguaçu, o dia começou aí com 8 graus, a sensação era de aproximadamente 7, né? Agora à tarde a previsão era de 20, chegamos aos 18,5 e é a temperatura que temos neste exato momento. Para amanhã, terça-feira, a temperatura também deve oscilar entre 7 e 8 pela manhã e à tarde pode atingir os 21 graus. Na quarta-feira ainda faz bastante frio, com 8 graus pela manhã, 23 de máxima à tarde. Na quinta, teremos 11 de manhã e 23 à tarde. Sexta-feira, com possibilidade de chuva, entre 18 e 20 milímetros de precipitação. No sábado, o dia começa já com presença de sol, 11 graus pela manhã, 18 à tarde. Domingo, segunda, terça, quarta-feira da próxima semana é de chuva. E na semana que vem, como a gente já vinha anunciando, né? Dia de São João, o que que tem? Frio, além de chuva, frio. 6 graus, dia 24. Dia 25 tem previsão de 5, dia 26 de 3, dia 27 de 6 e assim sucessivamente até o finalzinho aí nessa reta final do mês de junho. Amanhã, então, portanto, mais um dia que começa gelado, na quarta-feira também, na quinta-feira começa a melhorar um pouquinho a temperatura mínima aqui em São Miguel do Iguaçu. 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
1: De volta com você aqui na sua 104,1 FM. Esse é o nosso Chega Mais nessa tarde de segunda-feira, segundona, né? Que começou com frio, mas o solzinho veio, apareceu e deixou aí a nossa tarde pelo menos um pouco mais agradável, né? Vivendo os últimos dias de outono brasileiro, porque dia 21 já começa oficialmente o inverno. E lembrando que quem nasce hoje, né, dia 15 de junho, é do signo de Gêmeos. Estamos com a lua na fase minguante, faltando 199 dias para a gente concluir o ano. Hoje recordamos o dia do paleontólogo, aniversário também do Acre, Dia Mundial de Conscientização da Violência contra a Pessoa Idosa. 18 graus e meio em São Miguel do Iguaçu e região. 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
1: E vamos de música, Israel e Rodolfo e Juliette, Sobre, para você uma excelente tarde, boa semana.

0: Tati! Obrigado, meu amor!
1: Obrigada, galera!
2: Tá aí pra você, sucesso de Israel e Rodolfo e Juliette, aqui dentro do nosso Chega Mais. Agora, 16 horas e 18 minutinhos, vamos juntos num oferecimento especial de Oficina do Óculos pra você. 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
2: E agora é hora de música. São 16 horas e 22 minutinhos. Lembra dessa? Low Bega com Mambo Number 5.
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2: Agora são 16:28, 16:28. Olha, Ana Castela anuncia medidas judiciais contra Léo Dias após ser acusada de trair Gustavo Mioto com Zé Felipe. Ana Castela anunciou medidas judiciais contra o jornalista Léo Dias, depois dele dizer que a cantora começou a se relacionar com Zé Felipe antes de terminar um relacionamento com Gustavo Mioto. Em nota enviada à imprensa, a equipe da artista afirmou que as informações veiculadas não são verdadeiras e o suposto encontro de Ana com o filho de Leonardo na Disney aconteceu em julho do ano passado. Segundo Dias, na ocasião, a Ana não tinha terminado ainda com Gustavo Mioto, não tinha avisado ainda. Sabe quando você termina sozinho? Completou. Além de apontar que as afirmações não procedem, em nota, a equipe informou que a sertaneja é honesta, tem respeito às pessoas e é dona de princípios que não abre mão em qualquer circunstância. Ainda não há informações sobre que tipos de medidas serão tomadas e se afetarão apenas o colunista ou também a Band. No entanto, a emissora apagou do site oficial a notícia em que Dias mencionava essa suposta traição.
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1: E vamos juntos, eu, você e a nossa programação Chega Mais por aqui no oferecimento de Vera Modas, que está sempre com você em todas as ocasiões, em todas as estações, onde você encontra estilo, qualidade e exclusividade em cada detalhe. 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
1: Alô, amiga Cleusa Helsen, tá curtindo a programação? Também a amiga Zuleide Barbosa tá pedindo música, daqui a pouquinho tem a sua também desfilando por aqui, porque agora o recado é do Ideal Supermercado, né? 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
1: Israel e Rodolfo chegando por aqui com batom de cereja. Ótima tarde para você.

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10: 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É, vai chegando mais, vai interagindo, ainda dá tempo de você mandar aquele recado, aquele boa tarde por aqui também, né? 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
10: 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Alô, Zuleide, pediu Cleiton Borges, Uma Só Lajota, e vai ouvir agora.

0: Cleiton Borges, uma só lajota na indicação do ouvinte. Agora são 16h44, a hora certa. Vamos falar de alimentação saudável e qualidade de vida.
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0: O que é prato vegetariano? Olha, significa uma refeição sem carnes de qualquer tipo, baseada em vegetais, grãos, leguminosas, sementes e, em algumas vertentes, laticínios ou ovos. Serve tanto para vegetarianos estritos quanto para flexitarianos que desejam reduzir o consumo de carne, trazendo mais variedade e leveza ao cardápio diário. Ao contrário do que muitos pensam, um prato vegetariano não é apenas um amontoado de salada. Pelo contrário, ele pode ser cremoso, suculento e cheio de sabor, com combinações inteligentes de ingredientes que garantem saciedade e todos os nutrientes necessários para uma vida ativa e uma rotina fluida. A culinária sem carne permite explorar um universo de novas texturas e sabores. Para entender melhor a sua composição, considere os seguintes pontos. Inclui legumes, verduras, grãos integrais, leguminosas variadas. Pode conter ovos, queijos e leite. É uma alternativa excelente para flexitarianos e quem busca refeições mais leves. Permite explorar novos sabores, temperos, texturas surpreendentes. Agora, como montar um prato vegetariano completo e prático? Bom, exige atenção à variedade e a combinação estratégica de ingredientes. O segredo está em unir sabor, textura e, claro, os nutrientes certos. Sem nenhuma complicação, uma refeição completa geralmente inclui uma fonte de carboidrato, uma de proteína e muitos vegetais. Para garantir a praticidade que uma rotina corrida exige, a melhor abordagem é apostar em preparos que podem ser feitos em lote armazenados. Marmitas congeladas ou semi-prontas são a solução ideal, pois facilitam a organização da semana, evitam o desperdício de alimentos e eliminam a carga mental de decidir o que comer. Siga essa estrutura simples para montar as suas refeições. Escolha uma base energética, arroz integral, quinoa, batata doce ou massa sem glúten. Adicione uma leguminosa rica em proteína, feijão, lentilha, grão de bico ou ervilha. Inclua vegetais variados e coloridos, abobrinha, cenoura, brócolis, couve-flor e finalize com gorduras boas e crocância, sementes, castanhas ou um molho cremoso. Você acompanhou por aqui o nosso Alimentação Saudável e Qualidade de Vida, falando hoje sobre o que é prato vegetariano. 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

Agora são 16h47, vamos trazendo mais um super sucesso para você com Zé Neto e Cristiano, Cadeira Cativa.

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0: Agora 16 horas e 54 minutinhos, já na reta final do nosso Chega Mais, um momento motivacional.
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0: Sabe quando mais erramos nessa vida? E o pior é que são erros tão banais, coisas que a gente faz sem perceber, mas que precisamos aprender e mudar o quanto antes. Erramos quando valorizamos mais os de fora do que os que estão na nossa própria casa. Quando escrevemos grandes textos de homenagens ou planejamos festas para amigos ou apenas conhecidos e esquecemos de homenagear todos os dias nossa família. Erramos quando a taça bonita é para as visitas, mas para os de casa não. A xícara trincada. Erramos quando nos empenhamos tanto em agradar os outros, mas para fazer um favor para a mãe, isso é um peso. Erramos quando nas rodas de amigos ou redes sociais exibimos um amor incondicional pela família, mas em casa nos recusamos a pegar um copo de

0: água para um irmão, uma irmã. Erramos quando queremos exercer ministérios, erguer base sólida na vida, quando a nossa maior base, que é a família, está desfocada, desdenhada, deixada de lado. Se essa base não é bem sucedida, nenhuma outra será. A vida passa muito depressa. Nos dias de hoje, então, ela voa. Como no livro O Pequeno Príncipe, o essencial é invisível aos olhos. Os nossos melhores e verdadeiros amigos são os nossos pais, avós, irmãs, irmãos. Mas quando a grande maioria se dá conta disso, eles já não estão aqui para nos aconselhar, dar carinho, amar. Isso é muito triste. Valorize quem você ama e te acolhe todos os dias. Pessoas que te completam e muitas vezes você nem percebe ou não se dá muita bola. Pare, pense um pouco, lembre-se de quem está esperando ao menos uma palavra de carinho ou um sorriso seu. E corra para abraçar quem você tanto ama enquanto ainda pode. Sabe por quê? Porque a família é o bem maior de todo o ser humano. Pense nisso.
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0: E vamos fechando a programação de hoje com Almir Sater, Tocando em Frente. Abraço para você que fica na sequência. Luiz Henrique trazendo as informações, as últimas dessa tarde. Depois, Andrezinho Vaz comanda o Na Hora do Mate. Um grande abraço e até amanhã. Tchau, tchau.

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3: Na rádio que faz amigos, pontualmente 17 horas.
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3: São Miguel do Iguaçu promove palestra do Junho Violeta sobre combate à violência contra idosos. De hora em hora, Jornal informa.
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3: O Governo Municipal de São Miguel do Iguaçu promove no dia 17 de junho uma série de palestras em alusão ao Junho Violeta, campanha de conscientização e enfrentamento à violência contra a pessoa idosa. A ação é realizada pela Secretaria de Assistência Social e Saúde, em parceria com a Patrulha Maria da Penha e da equipe da Polícia Militar. Serão três encontros gratuitos voltados à orientação da população sobre os direitos das pessoas idosas e ao combate à violência. As palestras acontecem às 9h30 do Centro de Convivência do Idoso, às 13h30 da Comunidade Santa Cruz do Ogui e às 15h no Distrito de São Jorge. Durante os encontros, serão abordados direitos garantidos por lei, formas de identificar situações de violência e canais de denúncia. A iniciativa integra a Operação Virtude 2026, desenvolvida pela Polícia Militar do Paraná. A participação é gratuita e aberta à comunidade.
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3: O Internacional terá cerca de um mês de preparação antes da retomada da temporada. O técnico Paulo Pezzolano quer aproveitar a pausa para corrigir falhas da equipe antes do retorno do Campeonato Brasileiro e das oitavas de final da Copa do Brasil. Um dos principais desafios é melhorar a pontaria do time, que tem o quarto pior ataque da competição. Apesar de criar chances, o Colorado tem enfrentado dificuldades para transformar as finalizações em gols. O próximo jogo oficial está previsto para o dia 22 de julho contra o Cruzeiro, no Beira-Rio.
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3: Fim de semana violento. Dois homicídios são registrados em menos de 24 horas em Foz. Um indivíduo de 32 anos foi executado dentro de casa e o adolescente de 15 anos foi encontrado morto em um matagal. SUS inclui nova terapia para pacientes adultos com leucemia, mieloide. Tratamento servirá a casos agudos em que não cabe quimioterapia. Abono salarial PIS/PASEP de 2026 paga novo lote nesta segunda. Benefício no valor de até um salário mínimo é concedido anualmente a trabalhadores e servidores que atendem aos requisitos do programa. 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Na sequência, tem Andrezinho Vaz com mais uma edição do programa Rádio Jornal na Hora do Bate. Nossa próxima edição do Notícia da Hora. Você ouve amanhã, terça-feira, às 9 da manhã.
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10: Temperatura 18 graus.
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10: Opa, 5 horas e 7 minutos, 5 e 7, na programação da Rádio Que Faz Amigos. Estamos começando por aqui mais uma programação Rádio Jornal na Hora do Mate, desejando para você, claro, uma super tarde de segunda-feira e uma ótima semana também na companhia da nossa Jornal FM 104,1. A partir de agora, começando mais uma programação Rádio Jornal na Hora do Mate, até às 7 da noite, as melhores do sul do Brasil para vocês aqui na programação da Rádio Que Faz Amigos. Vamos junto!
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10: Manda o teu alô aí, 5 horas e 8, 5 e 8. Desejando pra você uma tarde abençoada. Temperatura na casa dos 18 graus aqui no centro de São Miguel. Já preparou teu chimarrão aí? Que maravilha, que bom! Vai tomando esse mate aí e acompanhando a gente por aqui que eu te faço companhia com as melhores músicas aqui no nosso programaço de todas as tardes. Com a direção geral do seu Tino Scariotti, departamento comercial Elton Cramp, Luciane Reolon e também Márcio de Souza. E na apresentação sou eu, Andrezinho Vaz, no jornalismo e no esporte, Alessandro Cunhasque, Tati Schunemann e também Luiz Henrique. A partir de agora, o telefone tá liberado pra sua interação. Manda o teu zap aí que eu atendo você por aqui, hein?
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10: Tá liberado pra você mandar. Manda aí que eu atendo você por aqui. 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
10: É sucesso pra você na companhia da Jornal FM, 5 horas e 9 minutos, 5 e 9, e eu começo com o Porca Véia.

0: 5:13, 5:13. Tá aí o sucesso pra você que tá nos acompanhando. Aquele abraço, bora que bora! Manda um alô, que eu mando um abraço pra você. Obrigado pela sintonia. Manda um positivo, que eu mando um alô pra você. Amigo Mateusão Adamante, já tá de rádio ligado por aqui. Alô, Mateus, aquele abraço. Obrigado pela sintonia também e obrigado pela companhia. Amigo Claudinho Pereira já tá por aqui. Alô, Claudinho, aquele abraço pra você. Obrigado pela sintonia em São Vicente, acompanhando a programação. Amigo Sidão já tá por aqui também. Alô, Sidão, aquele abraço. E o Edílio de Cândido tá por aqui também. Alô, Edílio, aquele abraço. Obrigado pela companhia sempre aqui no nosso Anoitecer do Rádio. 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
2: Expectativa de safra maior pressiona preços do milho no mercado. Ótimo final de tarde a você, Andrezinho, e também aos ouvintes do programa Rádio Jornal na Hora do Mate. A expectativa de um aumento na oferta de milho nas próximas semanas já começa a pressionar os preços do cereal em diversas regiões do país. Segundo o Centro de Estudos Avançados em Economia Aplicada, compradores estão reduzindo os negócios à espera de quedas mais expressivas nos valores. Já os produtores têm flexibilizado negociações, reduzindo o pedido de preço e ajustando prazos de entrega e pagamento para escoar a produção nesse início de colheita. O cenário é reforçado pelas novas projeções da Companhia Nacional de Abastecimento e do Departamento da Agricultura dos Estados Unidos, que apontam o aumento da produção brasileira e da oferta mundial de milho. 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
0: Opa, tamo de volta, 5:21.
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0: Opa, 5 horas e 24 minutos, 5h24, Porca Véia, Gaita do Falecido, ali pro amigo Mateusão Adamante, de rádio ligado também.
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0: 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Tem abraço para mandar. Neide Fernandes Rosa tá por aqui. Alô, Neide, aquele abraço. Obrigado pela companhia sempre. Amigo Noé Moro, na Uruçanga, também já tá acompanhando. Alô, Noé, aquele abraço, meu amigo. Obrigado pela sintonia, toda a família aí. Valeu pela parceria. Por aqui também, a minha amiga Zuleide Barbosa. Alô, Zuleide, aquele abraço. Obrigado pela companhia também. Alô, Alex Chabatura, meu querido amigo. De boa por aí, meu galo? Tranquilo? Obrigado pela sintonia. Grande Alex Chabatura, já de rádio ligado, acompanhando a programação. Tá certo, parceiro velho? Aquele abraço e obrigado pela companhia. 5h27. Oi, galete! Olha aí, ó.
3: Mais cheloqueiro,
0: cheloqueiro, velho.

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4: Muito boa tarde aos nossos ouvintes da Rádio Jornal 104,1 FM, aqui Diego Soares. Estamos juntos com a Rádio Jornal rumo ao Hexa e trazendo as principais informações da Copa do Mundo 2026. Tivemos há pouco aí o jogo da Espanha contra Cabo Verde, né? E o goleiro é que foi o destaque. O chamado Vozinha disparou no número até de seguidores nas redes sociais após o jogo, onde ele ficou aí em destaque por grandes defesas e não deixou a Espanha intimidar aí o time de Cabo Verde. Bom, ele foi o destaque da partida contra a Espanha nesta segunda-feira. O jogador tem 40 anos, um dos mais velhos desta edição da Copa do Mundo, e segurou o ataque espanhol e garantiu aí pelo menos o 0-0 na partida. Sua atuação, inclusive, fez o seu número de seguidores nas redes sociais disparar. Até então, já ganhou mais de 1 milhão de seguidores. Antes do primeiro tempo chegar ao fim, Vozinha tinha 57,5 mil seguidores nas redes sociais. No início da segunda etapa, o goleiro alcançou a marca de 318 mil seguidores, quintuplicando o número. Agora, ao fim do confronto que já tivemos aí, o arqueiro chegou a 1 milhão de seguidores, um número 20 vezes maior do que o inicial. Bem, após o jogo, Vozinha descobriu o número de seguidores e ficou até surpreso. O jogador também agradeceu pelo carinho que os brasileiros têm com a seleção de Cabo Verde. Josimar José Évora Dias, mais conhecido como Vozinha, é um dos jogadores mais simbólicos da seleção de Cabo Verde. Ele é um dos atletas mais velhos do Mundial, como eu disse, 40 anos, e foi destaque, então, do primeiro tempo, sem gols do confronto. Segurou a Espanha, uma das favoritas, candidatas aí a erguer a taça nesse ano de 2026. E o nome do jogador é uma homenagem a Josimar Higino Pereira, lateral direito revelado pelo Botafogo, que jogou a Copa de 1986. E o apelido não é por causa da sua idade não, viu? O goleiro já relatou que sua alcunha surgiu ainda na sua infância, quando ele morava na ilha de São Vicente, em Cabo Verde, e tem relação então com a sua criação. O apelido é por causa dos meus avós. Eu nunca vivi com meus pais. Quando nasci, meu pai estava no serviço militar e minha mãe tinha sempre de trabalhar para alguma coisa. Então sempre cresci com os meus avós. Na minha zona, os rapazes eram muito mais velhos e eu sempre jogava na rua, levando muita pancada, explicou ele ao site da FIFA. Vozinha também já defendeu clubes como Progresso da Angola, Zimbru Chișinău da Moldávia, AEL Limassol do Chipre, Astescrim da Eslováquia e Gil Vicente Portugal. Parabéns aí pela atuação que teve aí Vozinha defendendo a seleção de Cabo Verde. Muito bem, nós estamos tendo aí nesse momento o jogo entre Bélgica e Egito. O Egito vai vencendo a Bélgica por 1-0. Ainda teremos, nesta rodada desta segunda-feira da Copa do Mundo 2026, Arábia Saudita e Uruguai às 7 horas da noite, Irã e Nova Zelândia às 10 da noite. E amanhã, Diego, amanhã 4 da tarde tem França e Senegal, 7 da noite Iraque e Noruega, 10 da noite Argentina e Argélia. Aqui Diego Soares na Rádio Jornal 104,1 FM, rumo ao Hexa, junto com você. Eu volto em instantes no programa do Andrezinho aí, trazendo mais destaques da Copa 2026.
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0: Mais gente de rádio ligado por aqui, minha amiga Terezinha Almeida, aquele abraço, obrigado pela sintonia, amigo Rogério Arnold, amiga Cirlei também, obrigado pela companhia sempre aqui na Jornal, Acilo Severo, dona Rosalina lá na São Jorge também de rádio ligado, aquele abraço, meu amigo Darcy Novelli, e a minha amiga Lenice também, aquele abraço, lá na Uruçanga acompanhando. Por aqui também o amigo Luiz Matias. Alô, Luiz, aquele abraço. É, encontrei meu compadre Carlos Tomás e ontem, meu vizinho, Carlos Tomás e ontem. Manda uma bem galdéria pra ele, meu vizinho, ele aí sempre tá com o rádio ligado. Carlão Tomasi, já tá ouvindo por aí, meu galo? Obrigado pela companhia sempre aqui na Jornal FM. Meu amigo Luiz Matias, mandando um abraço aí pro Carlão Tomasi, já da rádio ligado, acompanhando a programação por aqui, certo? 5h36.
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16: Boa tarde, Andrezito, tudo bom? Seu nome é Moro. Andrezito, queria ouvir a música Castração Afiada. Se for atendido, agradeço. Obrigado, viu, Andrezito?
0: Meu amigo Noé Moro, de rádio ligado, acompanhando a programação. Alô, Noé, aquele abraço. Bom final de tarde pra ti, meu amigo, velho.

0: aí, 5 horas e 41 minutos, 5 e 41. Música da boa pra você, castração a pialo, pro meu amigo, né, o parceiro velho, o meu amigo, o grande parceiro lá da Uruçanga, Noé Moro, acompanhando a programação. Alô, Noé, aquele abraço e obrigado pela companhia sempre, certo? Vamos com o Mercado Agropecuário.
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0: 5 horas e 42, fechamento do nosso mercado agropecuário. Fechamento de hoje: soja R$109 a saca, milho R$49, trigo R$70. Mercado comprador, Alar Cooperativa. Boi gordo Nelore, R$353,40. Arroba, vaca gorda Nelore, R$306,50. Arroba, bezerro Nelore desmame, R$15,44 o quilo vivo. Frango, R$4,71 o quilo vivo. Suíno, R$4,55 o quilo vivo. Tilápia, R$8,80 o quilo. Leite, R$2,75 o litro. As informações e os valores são do Centro de Estudos Avançados em Economia Aplicada, CPEA.
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0: Jornal FM 104,1, 5h43, voltemos!
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0: 5:45.
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0: lá pro Rogério, para Dona Sirlei.
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0: Preparando um pato e acompanhando a programação. Ô, Rogério, velho! Um abraço pro meu amigo Rogério Arnold, pra amiga Sirlei também acompanhando a programação. Aquele abraço, obrigado pela companhia sempre. Ê, coisa boa. Lá no rancho, lá no sítio, na chácara dos amigos do programa Banda Show, o meu amigo Rogério, dona Sirlei também preparando um pato pra fazer uma janta especial de primeira. Um abraço e obrigado pela companhia também. Valeu, Rogério, um abraço.
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0: Meu amigo Expedito já tá por aqui também. Alô, Expedito.
3: Buenas, che.
0: Tá de rádio ligado, meu amigo Expedito. Recebi uma foto aqui, Expedito. É verdade aquela foto ou não? Tá, rapaz. Uns me falaram que era inteligência artificial, hein? E eu acredito, porque o Expedito não ia andar daquele jeito, né? Ô, Expedito, um abraço pra ti aí, meu galo. Lá na tapeçaria acompanhando a programação. Meu amigo Expedito Lázaro ouvindo o nosso programa por aqui também. Valeu, Expedito, um abraço. Amigo Zanatão tá por aqui também. Alô, Zanata, segunda-feira de novo? É segunda-feira, Zanata. Não tem como pular a segunda. Infelizmente não tem como pular. Tem que passar pela segunda também. Um abraço pro amigo Zanata aí acompanhando a programação. 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
0: Olha aí, o Expedito, ó. O computador faz isso com as fotos. É verdade mesmo, né, Expedito? Não dá pro cara bobear. Apareceu uma foto no mercado aí, apareceu uma foto meio uma foto aí que fica meio à disposição, a turma já pronta, e é assim mesmo. Semana cansativa, vamos descontrair um pouco, nada melhor que churrasco e cerveja. Ô, Zanata, aí sim, hein? Aí tu tá matando a pau, hein? Aí sim, ô, Zanatão, velho, um abraço. Obrigado pela sintonia e um bom churrasco pra você aí, tá certo, meu amigo? Obrigado pela companhia sempre. Meu amigo Acilo Severo, como é que tá por aí, seu Acilo? De boa?
5: Dandinha, aqui é de São Jorge do Severo.
0: Opa!
5: Toca pra nós assistir Chorar por Amor Nunca Mais.
0: Eita,
5: com os Bertucci, tá? E oferece pra todos que estão assistindo, tá? E bom frio aí pra vocês, que aqui tá ficando frio aqui
0: tá em São frio, Jorge. Hein? Tá frio!
5: Eu tava cortando umas lenhas ali com a motosserra, tirei a brusinha e agora tô botando de novo, que tá começando a esfriar de novo.
0: Que
5: tá?
0: Barbaridade.
5: Certo? Obrigado se for atendido.
0: Se alguém tiver um burrinho ou um cobertor, que mande lá pro seu Acilo, né, seu Acilo? Tiver um burrinho daqueles, um cobertor, manda lá pro seu Acilo. Obrigado pela companhia. O Sidão já acendeu o fogão além. Alô, Sidão, aquele abraço e obrigado pela companhia sempre. Zanata mandou aqui, Andrezinho, tem que se atualizar. depois de amanhã já é quarta-feira e é quase final de semana e não fizemos nada ainda nessa data. Tem que fazer pelo menos um churrasco e tomar uma gelada. Aí sim. Valeu, Zanata. Um abraço.
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0: Pode cantar ou não pode? Expedito! Ô Expedito! Certa vez o outro estado me pedir informação! Ei, meu Deus do céu! Ô Zanata, que semana mais comprida, né, Zanata?
1: Deus que me perdoe, que semana mais comprida, rapaz. Não passa?
0: E essa semana que não acaba, né, tia?
2: Meu Deus, e essa semana que não acaba,
0: né? Ei, meu Deus do céu, tinha que arrumar um churrasco, né, Zanata?
3: Teria que arrumar um churrasco, alguma coisa, né? Já é segunda-feira, não fizemos nada essa semana ainda.
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3: Faltando agora 3 minutos para as 6, vem chegando aí a oração da Ave Maria. Logo depois voltamos com a última hora de comunicação aqui do nosso Na Hora do Mate. Mano Lima, fecha a primeira hora com a Canela Maia. Obrigado, pessoal. Voltamos já

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3: Na Jornal, pontualmente 6 horas.
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5: 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Obrigado, Senhor, pelos meus braços perfeitos quando há tantos mutilados, pelos meus olhos perfeitos quando há tantos sem luz. 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Obrigado, Senhor, por mais um dia. 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
11: Demos graças ao Senhor porque Ele é bom. Eterna é a sua misericórdia. O anjo do Senhor anunciou a Maria e ela concebeu do Espírito Santo. Ave Maria, cheia de graça, o Senhor é convosco, bendita sois vós entre as mulheres, e bendito é o fruto do vosso ventre, Jesus. Santa Maria, Mãe de Deus, rogai por nós, pecadores, agora e na hora de nossa morte. Amém. Eis aqui a serva do Senhor, faça-se em mim segundo a vossa palavra. Ave Maria, cheia de graça, o Senhor é convosco, bendita sois vós entre as mulheres, e bendito é o fruto do vosso ventre, Jesus. Santa Maria, Mãe de Deus, rogai por nós, pecadores, agora e na hora de nossa morte. Amém. E o Verbo se fez carne e habitou entre nós. Ave Maria, cheia de graça, o Senhor é convosco, bendita sois vós entre as mulheres, e bendito é o fruto do vosso ventre, Jesus. Santa Maria, Mãe de Deus, rogai por nós, pecadores, agora e na hora de nossa morte. Amém. Rogai por nós, Santa Mãe de Deus, para que sejamos dignos das promessas de Cristo. Oremos. Infundi, Senhor, como vós pedimos, a vossa graça em nossas almas, a fim de que nós, pela anunciação do anjo, conheçamos a encarnação de Jesus Cristo, vosso Filho. Pela sua paixão e morte de cruz, cheguemos à glória da ressurreição. Pelo mesmo Cristo, Senhor nosso. Amém. Evangelho segundo Mateus. Disse Jesus aos discípulos: ouviste que foi dito, olho por olho, dente por dente. Mas eu vos digo, não deveis resistir aos maus. Ao contrário, se alguém lhe bater na face direita, ofereça-lhe também a esquerda. Se alguém quer processar-te para te tomar a túnica, deixa-lhe também o manto. Se alguém te força a caminhar com ele 1.000 passos, caminha 2.000 com ele. Dá-lhe a quem te pede alguma coisa. É a quem te pede emprestado, não vires as costas. Palavra do Senhor. Graças a Deus. Meditação. Olho por olho, dente por dente. Essa era a lei tão do talião, tal delito, tal castigo. Aceita também no povo hebreu. A lei de Jesus, porém, é outra. Segundo ele, a resposta para a ofensa deve ser o perdão. Para a violência, a bondade. Para a cobiça, o desinteresse. Para a injustiça, a procura de reconciliação. É verdade que isso não é fácil quando nós sentimos ameaçados e magoados. De fato, ainda nos falta aprender muito. O Evangelho nos traz um programa de vida que faz o cristão ser diferente no sentido de pensar e de agir. Vingança não cabe no cristão e jamais podemos aceitar que a violência seja a solução para desencontros em nosso mundo. A justiça também não pode ser praticada pela própria força. Em nossas mãos precisam estar estendidas aos necessitados. O jeito de Jesus é o que ele nos ensina. Revolucionam a humanidade. Oração. Senhor Jesus, presto pouca atenção ao seu mundo ao meu redor e por isso vivo tranquilo, sem ver o sofrimento, a angústia de tanta gente que procura libertar-se do mal. Quase sempre vejo apenas pecadores e pecadoras e não acredito que estejam com toda a boa vontade querendo aceitar o passo de encontrar a Deus. Dá-me um pouco da vossa misericórdia, ensinai-me a sofrer com os que procuram ser sem saber a vós, que então estão sem saber que a vós estão procurando. Pondo eu em meu coração em meus lábios e que lhe devo dizer, mas principalmente levai-me a fazer por eles tudo o que eu puder. Não deixeis que essa seja a minha última preocupação, depois de todas as outras que me parecem tão importantes. Não quero faltar ao chamado que me fazei, meu Jesus. Amém. Ave Maria, cheia de graça, o Senhor é convosco, bendita sois vós entre as mulheres, e bendito é o fruto do vosso ventre, Jesus. Santa Maria, Mãe de Deus, rogai por nós, pecadores, agora e na hora de nossa morte. Amém. Louvado seja nosso Senhor Jesus Cristo, para sempre seja louvado.

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7: Opa, tamo de volta, 6:13, 6:13.
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1: 6:16, 6:16, tá aí, Baitaca, Vaneira Véia.
0: 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Vaneira Véia. 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
1: Amiga Cleusa Reis, hein, acompanhando a programação. Alô, Cleusa, aquele abraço, uma ótima tarde pra ti, amiga. Chimarrando e acompanhando o nosso programaço de final de tarde, aquele abraço. 6:17, 6:17. Obrigado pela companhia, manda um zap aí.
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1: Manda o áudio, interaja com a gente. Mande o alô, na hora do mate. De volta pra segunda hora de comunicação.
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1: 6:17, 6:17. Bom final de tarde, bom início de noite pra você.
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8: Muito boa tarde para você, ouvinte da Rádio Jornal 104,1 FM. É a Rádio Jornal rumo ao Hexa, junto com você e trazendo as informações da Copa do Mundo 2026. E falando sobre o Brasil, hein? Brasilzão, sexta-feira, 9 da noite, já prepara tudo pro seu fim de semana. Já tem um motivo para você tomar uma gelada no fim de semana, né? E fazer aquela churrascada. Tem seleção brasileira, tem nossa positividade e vai dar certo, né? Mas para isso precisamos que Ancelotti, depois do empate por 1-1 diante do Marrocos, abra espaço para as primeiras críticas e aceite, né? Ei, volte mais forte ao trabalho. A principal discussão envolve justamente as escolhas feitas pelo treinador para a estreia da Copa do Mundo, principalmente na formação utilizada desde o início da partida. Ancelotti poderia ter, na virada aí, né, do intervalo, ter mudado aí as posições, colocado outros jogadores e tudo mais. Então essa é a crítica que ele tem que ouvir de nós, torcedores da seleção brasileira, que ainda confia e acredita. Apesar das dúvidas que existiam externamente até horas antes do confronto, a comissão técnica já trabalhava com diferentes possibilidades ao longo da semana. A definição da equipe titular aconteceu apenas na reta final da preparação, quando Ancelotti comunicou aos jogadores quem começaria a partida no MetLife Stadium. A informação apurada é que nos bastidores da seleção indica que a formação utilizada contra Marrocos não surgiu de última hora. O esquema foi treinado e trabalhado durante vários momentos da preparação, mesmo que outras alternativas também tenham sido testadas ao longo dos dias que antecederam a estreia. O problema é que o plano não funcionou como esperado. A gente viu, né? O desempenho coletivo ficou abaixo das expectativas e algumas escolhas passaram a ser questionadas por torcedores, analistas e até por quem acompanha de perto o dia a dia da seleção. Tem um velho ditado que diz assim, né? Em time que está ganhando, não se mexe. Mas ali no caso, Ancelotti deveria ter mexido, né? O time não estava bem, teve jogadores, momentos ali que estava muito pesado, não conseguia tocar a bola. Uma tristeza, né? A gente ali, como torcedor, a gente tem que falar. O meio de campo estava vazio, não tinha nem jogador. E um dos pontos mais debatidos foi a utilização de jogadores fora das suas funções mais naturais. Ou seja, a improvisação em determinados setores acabou gerando dificuldades defensivas, comprometeu o funcionamento da equipe durante boa parte da partida. A avaliação é que o Brasil encontrou problemas justamente nos espaços onde buscou soluções ali alternativas. O que precisa agora é acertar. Ainda bem que aconteceu no primeiro jogo, dá ainda para corrigir, correr atrás aí dos 3 pontos e se classificar. Vamos que vamos, né, Brasil? E aqui na Rádio Jornal, você já sabe, você vai sempre estar bem informado sobre a Copa 2026, porque a Rádio Jornal e você estamos juntos rumo ao Hexa. Eu, Diego Soares, volto a qualquer momento com mais informações pra você.
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1: Opa, tamo de volta, 6 horas e 23 minutos, amigo Delfim de rádio ligado, acompanhando a programação.
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1: Bora, alô Delfim.
11: Buenas, che.
1: De rádio ligado, acompanhando o nosso programa, meu amigo, minha amiga, meu compadre, minha comadre, de rádio ligado, Delfim, já de rádio ligado, já acompanhando o nosso programa, e o amigo Nezão Cordeiro da Passo Coelho também tá por aqui. Alô Nezão, aquele abraço. Ótima tarde pra você e vamos junto até às 7!
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0: 6h27, a hora certa. Tchê, garotos, dia de churrasco aqui no nosso programa. Maicão Gamba tá por aqui.
1: Buenas, tchê.
0: Alô, Maicão, aquele abraço. Bom final de tarde pra você, dona Melânia também. Amigos da Nova Brasília acompanhando a programação. E o amigo Egon Góes tá acompanhando por aqui também. Que tela bonita, hein, Egon? Aí sim, hein? Escutando a Rádio Jornal no alto, é isso? Parece que é no alto, ou não? É, sei lá. Não, é num tablet, sei lá o que é isso aí, um multimídia, é isso? Um abraço aí pro meu amigo Egon Lois, acompanhando a Rádio Jornal São Miguel pelo aplicativo Tunem Rádio. Aí sim, hein? Um abraço aí pro meu amigo Egon Lois, acompanhando a programação. Valeu, Egon. Pra amiga Silvana também, obrigado pela sintonia sempre. 6h28!
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0: Pela Alexa aí, ó. Tá na Alexa aí sim, hein, Egon? Aquele abraço, meu amigo! Acompanhando pela Alexa aí, matou a pau, hein? Show de bola! Valeu, Egon! Aquele abraço! 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
0: 6h30. Amigo Zé Vitor Bunhol. Alô, Zé Vitor.
3: E o criado nas bibocas.
0: Alô, Serranópolis de Iguaçu. Amiga Dominique também, aquele abraço. Bom final de tarde pra você. Obrigado pela companhia sempre.

0: Grupo Minuano, criado nas bibocas. Amigo Laírton Netone acompanhando a programação. Alô, Laírton! Alô, Cotonete, Martelão, estão ouvindo aí, tchê? Obrigado pela sintonia. Alô, Martelo, alô, Coto, aquele abraço. Alô, Flávio Nebrito, alô, Fernando, alô, amigos da Farma Brito. 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
0: Opa, tamo de volta, 6:37.
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0: tá nós. 6:40, 6:40, hora certa, aqui na programação Jornal FM, dobrando os pelego, Luiz Marenco e José Cláudio Machado.
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0: 6:41. Vamos então com a previsão do tempo. 14 graus a temperatura nesse momento aqui no centro de São Miguel. Para amanhã, terça-feira, dia 16, a mínima é de 8 e a máxima de 19. Sol com muitas nuvens durante o dia e períodos de céu nublado, noite com muitas nuvens. Quarta, dia 17, mínima de 9, máxima de 21. Dia de sol com nevoeiro ao amanhecer, muitas nuvens à tarde e à noite também. Na quinta, dia 18, a mínima é de 11 e a máxima de 20. Sol com muitas nuvens durante o dia, períodos de céu nublado e noite com muitas nuvens. Para sexta, dia 19, a mínima é de 14 e a máxima de 17. Nublado com chuva durante o dia e à noite também, e à tarde, chuva forte. Para sábado, dia 20, a mínima será de 12 e a máxima de 18. Sol com muitas nuvens e períodos de céu nublado e à noite forma-se nevoeiro. Domingo, dia 21, a mínima é de 11 e a máxima de 23. Sol com muitas nuvens durante o dia, período de céu nublado e noite com muitas nuvens também. Na segunda, dia 22, mínima de 9 e máxima de 21. Nublado com chuva de manhã e no começo da tarde. As nuvens diminuem e o sol aparece também na segunda, dia 22. Na terça, dia 23, a mínima é de 7 e a máxima de 17. Dia de sol com nevoeiro ao amanhecer, muitas nuvens à tarde e também à noite. Resumindo então para você, a previsão para São Miguel do Iguaçu indica temperaturas mais baixas nos próximos dias, com amanheceres frios e presença de muitas nuvens na maior parte da semana. Na sexta, previsão de chuva durante todo o dia e possibilidade de temporal à tarde, com máxima de apenas 17 graus. No fim de semana, o tempo melhora gradualmente, mas as manhãs seguem frias. Já na próxima segunda-feira, a chuva retorna no começo do dia, seguida de melhora no tempo ao longo da tarde também. 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
0: Voltamos. Opa! Bora! 104,1 FM, a frequência no coração. Voltamos por aqui em 6:43.
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0: Amigo Loimar, Recanto Capial, acompanhando a programação na Santa Isabel. Alô, Loimar, aquele abraço. Ótima tarde pra ti.

0: nós.
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0: Agro é tudo, para pessoal do agro aí acompanhando a programação, ouvindo a nossa rádio que faz amigos, música da boa para você aí, Grupo Marcação, agro é tudo.
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0: Gustavão Carvalho também, toda a equipe. Alô, Gustavão, alô, Jefferson, alô, seu Cláudio Honor, toda a equipe, aquele abraço e obrigado pela sintonia também. Certo? 6:49. Essa é buena por demais. Amigo Flávio de Brito, amigo Fernando, amigos da Farma Brito, já mandaram positivo aqui, hein? Alô, Flavião, um abraço. Alô, Fernando. Obrigado pela companhia sempre. 10 minutos para as 7. Moisés Oliveira, hein?

0: 7 minutos para as 7, tá aí, sucesso! Meu amigo Leonardo Triaca, também de rádio ligado, acompanhando o nosso programa, acompanhando no alto, né, Leonardo? Aquele abraço, meu amigo! Obrigado pela companhia sempre aqui na nossa Jornal FM. Valeu, Leonardo, aquele abraço, obrigado pela companhia. Fernandão já mandou um recado aqui também, já participou por aqui, que tá na escuta da programação. Fernando De Brito e o Flávio lá da Farma Brito também acompanhando o nosso programa, certo? 7 para as 7, voltamos já!
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1: Opa, faltando 3 minutos para as 7 da noite. Valdecir Gonçalves já vem chegando aí com o nosso Estação Jornal. E eu volto, claro, amanhã cedinho a partir das 4 no programa Brasil Caboclo. Obrigado a todos pelo carinho da audiência. E até lá, tá bom, pessoal? Bora! Marca Buena! João Luiz Correia, me vou pra Vaneira! Oi,

0: E segura que nós chegamos, compadre.
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8: Parabéns! Alô, meus amigos, alô, minhas amigas, que maravilha! Estamos de volta aqui nessa segunda-feira, segundona, para trazer para você a nossa programação da Night, o melhor da música sertaneja, aqui na sua rádio.
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8: Eu quero convidar você, meu amigo, você, minha amiga, que está curtindo a nossa programação, para vir sempre juntinho, porque a Rádio Jornal tem o melhor da música sertaneja para você que tá ligadinho através dessa rádio que é mora.
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8: 7:03, 7:03.
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8: O melhor do sertão pra você que tá ligado, pra você que tá curtindo, oferecimento de jovem corretor de voz, hein? Melhor do sertão trazendo a música sertaneja pra você! Eita, nós! E hoje é alegria, meu amigo, minha amiga, pra você que tá ligado, pra você que está curtindo a nossa programação, tá? Serão 2 horas do sertanejão mais tocado em todo o Brasil! Claro, a gente tem as curiosidades sertanejas, nós temos também as duplas que fez sucesso, as duplas que fizeram sucesso aqui na nossa programação. Sempre relembrando aquelas duplas que marcaram época, como Chitão de Chororó, Leonardo, Mato Grosso Matias, Trio Parada Dura, Milionário José Rico, olha, João Mineiro Marciano, João Dário Sampaio, João Paulo Daniel, Liu e Léo e muito mais da sua programação, na programação que faz amigos. Também tem de Paulo e Paulinho, ah, tem também, é, olha, aquela dupla da Ruela do Eno, o que é? Quem tá com a Ruela do Eno? Não sabe, tem o Dório Sampaio de Paulo e Paulinho, abre a nossa programação. Amor de Primavera
2: 5, 6, 5, 10, 33.
8: O melhor do sertanejão pra vocês que tá curtindo a nossa

0: Parabéns, seu amigo Valdecir Gonçalves do Amor, aqui no seu rádio. Meu amigo e minha amiga do rádio, alô, você que tá ligado, você que está com a nossa programação, seja bem-vindo sempre aqui à nossa programação da nossa rádio, a rádio que faz a... Né? Trazendo o melhor da música sertaneja pra você, meu amigo e amiga do rádio, trazendo a música que toca o seu coração, um oferecimento de jovem corretor de imóveis aqui em São Miguel do Iguaçu. 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Alô, meu amigo, alô, minha amiga. Seja bem-vindo à nossa programação, a programação que faz amigo.
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0: Parabéns.
1: É ouvindo.
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1: Muito bem, melhor do sertanejão pra você que tá ligadinho no oferecimento de Jovem Corretor de Imóveis. Boa noite pra você que tá ligado, 7h25 no seu rádio. Tinha um carreiro e pardinho, né? O pai do pagode da viola, isso mesmo. Tião criou aí o pagode viola nos anos 60, meus amigos. É, e olha, um pagode dançante com viradas de viola que ninguém fazia. Tião Carreiro era violeiro, pardinho a voz. Essa dupla virou referência para todos os violeiros depois dele, né? E uma das modas que eles tocavam é essa. Alô, seu Tino, essa vai pro seu Tino que tá ligado.

0: sucesso pra você que tá ligadinho. Estou apaixonado. Numa boa aqui no seu rádio, pra você, meu amigo, pra você, minha amiga. É só sintonizar e ficar a melhor. E a melhor.
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0: Gonçalves. Pra você que tá ligadinho, pra você que tá numa boa, seja sempre bem-vindo. Alô!
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0: Cabal loca, doido!
1: Tchau, fica com Deus, não, não. Você também. E tá tudo certo, tudo certo. Tchau, Badassi.
2: Tchau, Lara, eu tô acabando de chegar.
0: Vai lá, vai lá.

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1: 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Alô, Bruno, seu rádio. Parabéns, um abraço especial para os nossos amigos e amigas que estão aqui no Sertão já gostando da Jornal.
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1: Em destaque pra você, meu amigo, pra você, minha amiga, que tá ligado. 7:48, 7:48, no oferecimento de Jovem Corretor de Imóveis aqui em São Miguel do Iguaçu. 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Um abraço aí pro meu amigo Maicon Gamba, também o Delfim, que tava curtindo aí, o Andrezão, a Cleusa Renzer. Alô, Zanatão na segurada, alô Cidão. Aquele abraço.
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1: Pra você que tá no carango, no centro da City, boa noite, seja bem-vindo. É nóis, meu compadre, aqui no Sertão.

0: Tá aí pra você que tá ligadinho.
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0: Você curtiu numa boa aí, Pagode Brasília, Victor e Léo, curtiu também, querido violeiro. Breno Rei, Marco Viola, de quebra levou o Bruno Viola. Moradia aqui na sua programação. Daqui a pouquinho eu tenho informações pra você que tá ligado, pra você que tá curtindo a nossa rádio, a rádio que faz amigos. E você é o nosso convidado todo especial pra chegar até a Rádio Jornal.
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0: Milionário José Rico Madrugada, pra finalizar o bloco.
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0: Temperatura de 11 graus.
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1: Na Jornal, 8:06.
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4: Olha, meus amigos, a nova taxação proposta aí pelos Estados Unidos pode impactar um terço das exportações brasileiras, com tarifas de até 37,5%, projeta a CNI. Isso mesmo. A projeção da Confederação Nacional de Indústria indica que, caso as novas tarifas propostas aí pelo representante comercial dos Estados Unidos, o STR, na sigla em inglês, entre em vigor de 31,6% das exportações brasileiras para os Estados Unidos passarão a ter taxas em 37,5% ante os atuais 10%. A mudança representa um aumento de 27,5% pontos percentuais, meus amigos. Outros 3,6% dos embarques brasileiros para o mercado norte-americano seriam submetidos a uma tarifa de 12,5% frente a 10% cobrado atualmente, uma elevação de 2,5 pontos percentuais. Isso porque no início deste mês, os Estados Unidos concluíram uma investigação que acusa o governo brasileiro de adotar práticas que oneram ou restringem o comércio com empresas norte-americanas. O presidente Lula está viajando, né? Está em Evian, na França, para participar aí da reunião dos líderes dos países do G7. O governo brasileiro trabalha com possibilidade de um encontro entre Lula, o presidente dos Estados Unidos, Donald Trump, durante a reunião da cúpula. Na avaliação do Palácio do Planalto, meus amigos, a proposta de uma tarifa adicional justificada por Washington é com base em supostas práticas comerciais desleais, ainda pode ser revertida por meio de negociação. Já a sobretaxa vinculada à alegação de falta de ações suficientes contra trabalho forçados é vista por integrantes da equipe brasileira como uma decisão praticamente consolidada. Aí pra você, é a nossa notícia.
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4: 8 horas e 11 minutos, 8 e 11 no seu rádio.

Parabéns pra você que tá ligadinho. Que legal! Noite de segunda-feira, começando a semana, semana mara. E você ligado aqui na Rádio Jornal. Claro, né, meus amigos? A rádio que traz amigos, traz o seu amigão, Valdecir Gonçalves, numa boa aqui nessa rádio aqui. Vai dar festa com você e você é o nosso convidado todo especial pra vir pra Rádio Jornal. Sempre em primeiro lugar. A pioneira em primeiro lugar para você. 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Olha, foi perdido um celular, ou foi achado, né? Um celular aqui, e ele está aqui na Rádio Jornal, um Samsung. E ele é de uma criança, pelo jeito. Tem uma foto de um garotinho segurando skate, né? Um Samsung. Então, se você viu que seu filho perdeu o celular, né, é só procurar aqui na Jornal, né? O celular está travado, não abre, né? Se você vai abrir, não consegue. Daí não consegue ligação que não tem chip. Então, se você, meu amigo, você, minha amiga, viu que seu filho perdeu o celular, está aqui na Rádio Jornal, está guardadinho para você que está aí curtindo a nossa programação. Agora eu convido você para ficar sempre aqui na nossa rádio, porque a nossa rádio é especial para você. Então faz o V aí, ó. E cante com Valdecir Gonçalves.

pra você, fazendo ver aqui na 104.1. O melhor do sertanejão vai até as 9 da noite. Boa noite pra você que tá sintonizado. Você que tá no seu carango. Vamos viajar com a 104.

0: você vai ver sucesso no seu rádio. 8h33.
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0: É pra você que tá ligadinho. 10 graus e a temperatura. Amanhã vamos levantar com 8 graus. Começando a semana mais fria do seu rádio. Essa é pra você apaixonar.

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0: mostrando o seu rádio. Olha eu aqui, meu bobade, até as 9 horas.
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0: 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Alô, dona Nadira, Carminati, tá numa boa, tá curtindo a programação. Tá com frio, dona Nadira, que é isso, minha filha? Olha, agora é 10 graus, né? Mas nós vamos levantar na madrugada 8 graus. Ainda bem que eu não tenho que acordar amanhã cedo igual o meu amigo Andrezinho. Que é, Luiz Henrique? O que o passarinho diz pra passarinha? Eu não sei, não. Tô fora. E você, Tyson? Então tá bom. Tá aí pra você. E aí, como é que tá? Você tá gostando da nossa programação? Você tá gostando do sertanejo mais gostoso de ouvir? E está aqui na sua rádio, na rádio que faz amigos. 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Acelera.
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0: Quando você acelera, tem João Mineiro e Marciano. Eita, esta noite como lembrança. Essa é linda, hein? Ó.
2: Opa, só meio dia não. De serviço, pai.
0: Não, é assim que faz quando é modão. Ei, ei, ei.

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0: Tudo bem pra você que tá ligadinho, pra você que tá numa boa. Eita, que friozinho gostoso. Eu vou pra casa, hein? Eu vou pra casa. É, vou lá ficar debaixo da coberta com a senhora Elisiane. É, vem numa boa, escutando a programação da rádio que continua. E você, meu amigo, continua aí com a programação toda especial da Jornal. Mas antes, tem a Voz do Brasil, tá? Um abraço todo especial pra você, jovem corretor de imóveis, está sempre conosco aqui, fazendo a festa. Eita, que maravilha, não é, minha amiga, meu amigo do rádio, de todos os dias na programação.
1: Tchau, tchau. Fica com Deus, você também.
0: Opa!
1: E tá tudo certo. Tá tudo certo. Tchau, Padecil.
0: Tchau. Próxima atração Voz do Brasil, depois segue a programação.
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0: Antes tem Roupa de Lua de Mel. Uma boa noite pra você, meu amigo. Boa noite, minha amiga. Até o próximo programa.

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0: Está no ar a Voz do Brasil. As notícias do governo federal que movimentaram o país no dia de hoje.
1: Boa noite.
2: Boa noite para você que nos acompanha em todo o país.
1: Segunda-feira, 15